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0: 21 horas e 17 minutos.
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0: 22:33.
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0: 22h51.
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1: 23 horas e 1 minuto.
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0: Começa agora a ministração do apóstolo Ronilto William, diretamente da Igreja Betel.
1: Josué capítulo 14, versículo 10. E agora eis que o Senhor me conservou em vida, como diz, 45 anos são passados desde que o Senhor falou esta palavra a Moisés, andando Israel ainda no deserto, e agora eis que hoje tenho já 85 anos. Quantos anos tinha Caleb quando ele recebeu a palavra de que ia tomar posse da terra? 40. Aí ele diz: 45 anos são passados, e agora ele está com 85 anos. E ele diz: e ainda hoje estou tão forte como no dia em que Moisés me enviou. Que Deus me dê essa mentalidade de vencedor. Que Deus te dê essa mentalidade de vencedor, de indesistível. Você sabia que o bom humor levanta a imunidade? Você sabia que o bom humor, a alegria, a vontade de viver nos faz vencer as enfermidades? Então todas as pessoas que sonham, que perseveram no seu sonho, elas jamais serão destruídas. Elas verão seus sonhos se cumprirem, mas aqueles que não sonham não vão a lugar nenhum. Qualquer lugar é lugar para essas pessoas. Gente, essa palavra é muito forte. Como essa palavra mexe com a minha vida? Que o Espírito de Deus incendeie essa palavra no seu coração, porque se você entender isso, além de fazer um bem muito grande para a sua vida, a sua família, a sua esposa, o seu cônjuge, mulher, o seu marido, os seus filhos serão vencedores. Sonho é livre. Não tem problema se é pobre, se é rico, se estudou, se não estudou. Temos falado sobre a candidata que aos 16 anos é que foi ser alfabetizada. Uma pessoa que contraiu tantas doenças na Amazônia, mas de gente que tinha sonhos. Os sonhos nos mantêm vivos, os sonhos nos faz vencer os obstáculos. O mundo é de quem sonha. O mundo está para ver o que Deus fará na vida de uma pessoa que sonha e não abre mão dos sonhos. Olha para quem está do seu lado e diga: persiga seu sonho. Ou será que você é daquele sonhador que busca o sonho na padaria? Você gosta, né? Claro, essas células gordas, meu filho, não aguenta ver um trigo. Ai, ai. Eu gosto. Eu também gosto. É preciso sonhar, acreditar nos sonhos. Sem eles não haverá conquistas nem realizações. Porém, não adianta sonhar e não lutar para tornar os sonhos realidade. Para que eles se tornem reais, é necessário despender toda a energia possível na sua conquista. Veja a história de alguns homens que sonharam, não abriram mão do sonho e por isso conquistaram. Abraham Lincoln, um homem que passou por inúmeras derrotas, tentou o comércio e faliu, ingressou na política e só amontoava derrotas. Mas ele tinha um sonho e não desistiu. Um sonho político. A cada nova derrota, as pessoas pensavam que ele iria desistir, que não teria mais forças para tentar novamente, e ele, para espanto de todos, corrigia os erros das campanhas anteriores e começava tudo de novo. Investia em uma nova campanha, confiante que sairia vencedor. Foi assim em todos os mandatos que se elegeu, e ele não desistiu do seu sonho nunca, até que candidatou-se a presidente da República dos Estados Unidos da América e venceu, sendo reeleito posteriormente, tornando-se um dos maiores presidentes que aquele país já teve. Candidatou vereador, perdeu. Na outra ele saiu para deputado, perdeu. Depois saiu para senador, perdeu. Candidatou para governador, perdeu. Candidatou para presidente, ganhou. Campeão, Deus asas.

0: Martin Luther King também tinha um grande sonho. O sonho de liberdade, de igualdade social e o fim da discriminação racial. Ele era um pastor batista e era negro. É de Luther King, um dos mais belos discursos, cujo título é I Have a Dream. Eu tenho um sonho. Foi perseguido, maltratado, teve a sua casa queimada na tentativa de fazê-lo desistir, mas ele não desistiu do seu sonho. Na sua grande luta saiu vitorioso, somente interrompido pela morte. Foi assassinado por aqueles que queriam acabar com o seu sonho. Mas sabe de uma coisa, sonho não morre. Quem sonha sozinho, morre junto com o sonho. Se morreu o sonho, morre. Mas quem sonha e tem um sonho maior do que a sua própria vida, ainda que morra, outros continuarão sonhando, conquistando, vencendo a partir dos sonhos que você teve. Quem sonha só para si, não alcança. Mas quem tem sonhos, que o propósito não é abençoar a si somente, mas também abençoar outros, verá esses sonhos se realizarem, porque Deus tem interesse nisso. A presença dos sonhos transforma os miseráveis em reis, e a ausência dos sonhos transforma milionários em mendigos. A presença dos sonhos faz de idosos jovens, e a ausência de sonhos faz dos jovens idosos. Um dia uma criança chegou diante de um pensador e perguntou-lhe: que tamanho tem o universo? Acariciando a cabeça da criança, ele olhou para o infinito e respondeu: o universo tem o tamanho do seu mundo. Perturbada, a criança novamente perguntou: que tamanho tem o meu mundo? O pensador respondeu: tem o tamanho de seus sonhos. Aleluia. Caleb tem um sonho, tem um Hebron para conquistar, e ele não desiste dos seus sonhos. O que ele fez para não desistir dos sonhos foi fantástico. Ele perseverou, ele manteve a chama acesa. Para pensar, gente, 45 anos sustentando uma promessa, 45 anos alimentando um sonho, e não morreu exatamente por isso, porque os de sua geração morreram. Somente ele e Josué venceram. Então a palavra é: não deixe o tempo apagar a promessa de Deus na sua vida. Olha para quem está do seu lado e põe o dedo de profeta e diga: não deixe o tempo apagar a promessa de Deus na sua vida. Aleluia. Aleluia. Não deixe. Não permita que as dificuldades, não permita que a oposição, não permita que as guerras, não permita que a enfermidade, não permita que Satanás, que ninguém, arrebate os sonhos que Deus colocou no seu coração. Você só vai ficar velho se você parar de sonhar. Porque o cara está com 85 anos e está dizendo: eu estou preparado para a guerra do mesmo jeito quando eu tinha 40 e era um grande soldado. O sonho nos mantém vivos, os sonhos nos mantém saudáveis, os sonhos nos mantém fortes. E tem muita gente aqui que não sonha. O sonho é tacanho, é pequeno. É gente sonhando com a Bolsa Família. Sério? É gente sonhando com a aposentadoria de um salário. É gente sonhando em encostar, não sei para que querer imposto. Sério? É gente sonhando em que o patrão manda embora para ficar 6 meses parado recebendo, como é que chama? Seguro-desemprego. É brincadeira um negócio desse? Aí aparece um emprego: não quero agora não, porque só depois dos 6 meses.
1: Aí termina os 6 meses, a porta que abriu fechou, não tem mais, e aí desespera. É muita imbecilidade. Meu Deus do céu. É uma mente muito pequena. Essa não é a mente de Cristo, não. A mente de Cristo é mente de vencedor. Então você tem que pedir: Senhor, eu quero a mente de Cristo. É. Aí o filho pergunta para a criança: quer ser o quê, menino? Eu quero ser doutor, quero ser médico.
0: Tá que você é bobo? Você é pobre?
1: Incentive o sonho, porque não precisa do dinheiro para poder sonhar. O sonho é livre. E se sonhar, o sonho vai gerar as portas abertas, vai gerar o recurso que você pode fazer, além de sustentar o sonho de seu filho, é discipliná-lo, ajudá-lo a sonhar.
0: Não deixe o tempo apagar a promessa de Deus em sua vida. Segundo, não deixe o tempo envelhecer o teu espírito jovem.
1: E ele diz: Josué, Deus me conservou em vida. Como disse, 45 anos são passados desde que o Senhor falou esta palavra a Moisés, andando ainda Israel no deserto, e agora eu já tenho 85 e continuo com a mesma força,
0: com a mesma vontade de viver, com a mesma vontade de conquistar. O termo perseverar significa conservar-se firme e constante, persistir.
1: Eu, porém, perseverei em seguir.
0: Já a expressão seguir tem o sentido de abandonar-se, entregar-se, submeter-se, e foi exatamente isto que Caleb fez diante do compromisso divino. Conservou-se firme, entregou-se e abandonou-se à promessa de Deus. Romanos 5:4 nos diz que a perseverança produz experiência, e a experiência, esperança. A Bíblia nos ordena perseverarmos em oração, Lucas 18:1. Eis algumas referências sobre a questão da perseverança. Romanos 12:12. Alegrai-vos na esperança, sede pacientes na tribulação, perseverai na oração. Nunca Deus manda parar de orar, manda bater, manda insistir. E fala que a quem bate, abrir-se-lhe-á. Nunca manda parar de lutar.
1: E muita gente não alcança porque tem vontade fraca. Começa e larga, começa e para. Quantos casamentos já se foram assim?
0: Embora, acabou. Vem a guerra, as lutas,
1: não quer lutar.
0: Ainda mais nessa época em que a gente convive com tanta gente que se separou, com tanta gente que divorciou. E uma pessoa que tem um amigo divorciado, ele é influenciado na hora da luta a largar o casamento, porque o outro fala assim: se livra dessa coisa, desse traste, se livra dessa coisa ruim.
1: Eu separei, estou feliz. E a pessoa, pode notar, quem tem pessoas na família que se separaram, corre um risco maior de se separar.
0: Mas quem tem pessoas na família que não se separaram, que ficaram firmes, na hora da luta, ele olha para a família: meus pais perseveraram,
1: minha tia, meu tio perseverou.
0: É assim ou não é?
1: Fica com vergonha. Ainda disse: eu não vou dar esse desgosto para os meus pais.
0: Perseverar em oração, Colossenses 4:2 diz: velando nela com ações de graça. Sabe o que é isso? É você ora pelo que você quer alcançar, ainda sustenta com ação de graça.
1: Muito obrigado, meu Senhor, porque eu creio que eu vou receber essa bênção.
0: Meu Pai, eu estou aqui te louvando pela promessa, porque ela vai se cumprir. Eu não vejo, mas eu creio.
1: Porque perseverou Caleb, recebeu a habilitação de ter a terra em que pôs o pé para sempre. recebeu essa terra. Esta palavra está sobre você. Onde você colocar o pé, Deus vai te dar. Nunca perca a força para guerrear. Fala para quem está do seu lado. Diga: os sonhos nos mantêm vivos. Os sonhos nos faz ficar bonitos. Os sonhos fazem os nossos olhos brilharem. Tem gente que a gente olha para ele assim, aqueles olhos de peixe morto, sem brilho, desanimado. É sério? Vai trabalhar numa empresa, está ali pelo salário, não se esforça, não se dedica. É para começar às 8? Ele chega às 8, acha que fez grande coisa. Aí ele vai se ajeitar para começar já 8h10, 8h15. Ele não consegue chegar 10, 15 minutos antes. E depois quer ser reconhecido no trabalho. Ele vai trabalhar na segunda-feira sonhando com a sexta-feira. Vem em mim sexta-feira. Um dia desse eu vi uma figura no Facebook, onde um pequeno animal subiu no pescoço de uma girafa e gritou assim: você está vendo a sexta-feira aí? Deve ter gente perguntando já. Está vendo a sexta-feira aí? Vem em mim, vem. Eu já vi um povo trabalhando de pedreiro. Deve ter gente perguntando já. Está vendo a sexta-feira aí? Vem em mim, vem. Eu já vi.

Nossa vida é uma guerra espiritual diária. Lutamos contra principados e potestades. Caleb é enfático e incisivo. Ainda hoje, aos 85 anos de idade, tenho força para guerrear. Cutuca quem está do seu lado, está cochichando. Nunca pare de lutar. Ele não deixou que o tempo roubasse sua vitalidade. Fique em pé, Fausto, por favor. Eu estou falando esse tema e eu fico olhando para a cara dele e lembrando. Tem quantos anos de casado? 12. E eu não esqueço, nós fomos para um retiro de jovens. E lá estava ele, se sentindo jovem. Perto de completar 700 anos estava ele lá. Aí foi olhar uma coisa debaixo do carro. E foi fazer flexão. Aí eu pensei, isso aí é, como é que é? Exibicionismo, é isso que fala? Exibicionismo. Colocou as mãozinhas assim, espichou as pernas, abaixava e levantava. Abaixou assim, sem encostar a barriga no chão. Falei, vai derrubar a baixinha. Ela não vai aguentar isso não. Ainda consegue fazer ainda flexão? Faz 40. Pode aplaudir, pode sentar. Não sei se faz 40 não, mas depois dos 700 ainda fez 2 meninos. O diabo tem roubado a força de muita gente. Porque a Bíblia diz que ele veio para matar, para roubar e para destruir. E uma das virtudes que o crente não pode perder é a alegria. A Bíblia diz que o coração alegre aformoseia o rosto, dá forma, dá vida ao rosto. Os olhos são a janela da alma. A gente olha para uma pessoa, você sabe se ela parou de sonhar, se ela parou de crer. Como é que está a alma dela? Só em olhar nos olhos. Meu irmão, o Senhor diz que nesse mundo nós teríamos aflições. Aqui é campo de guerra. Descanso será na eternidade, no céu. E ainda um louvor de eternidade e eternidade, louvando, bendizendo e glorificando aquele que reina. Mas enquanto estivermos nessa terra, nós teremos provações, nós teremos lutas. Mas o Senhor disse, eu nunca te deixarei, jamais te abandonarei, eu serei contigo. Oh! A alegria é muito mais do que sentimos bem, ela fortalece nosso testemunho, melhora nossa aparência, nossa saúde, nossa qualidade de vida. A alegria nos deixa mais bonitos. A alegria nos deixa mais saudáveis. A alegria nos deixa mais fortes. A alegria nos deixa mais criativos. A alegria contagia as pessoas e muda o ambiente. Encha a sua casa de alegria. Encha a sua casa de vida. Eu sou bem-humorado. Faço piada até das dores. Sério. Brinco tanto que o pessoal chega a ficar bravo comigo. Faço piada até da comida mal feita, quando o povo erra e faz mal feito. E vou para o fogão para ensinar. Enche a sua casa de alegria. Abra as janelas e deixa a luz do sol entrar. Ligue um som, põe a música para tocar. Ocupe a sua mente. O que pensar? Tudo aquilo que é bom, que é agradável, tudo aquilo que é de boa fama, se algum louvor existe, é nisso que nós devemos pensar. Pensai nas coisas lá do alto. Aleluia. Glória a Deus. Quando Caleb acaba de dizer, você sabe, Josué, que no meio de 12 príncipes que olharam a terra, só eu e você demos palavra positiva. Reconhecemos que tinha gigantes, que tinha exércitos bem treinados e que tinha cidades com muralhas.

Eles não tinham tanque, não tinham carro de guerra, não tinham avião, não tinha nada disso. Mas Josué e Caleb tinham a fé em Deus, a certeza de que se Deus falou, Deus cumpre. Deus falou, Deus cumpre. Você pode repetir isso? Mais forte.

0: Aleluia.
1: E depois que ele acaba de dizer, eu tinha 40 anos quando eu recebi a promessa, agora eu tenho 85, eu quero o meu monte, Hebron, eu quero a minha terra, lá tem os gigantes, eu continuo forte do mesmo jeito, porque eu quero ir lá derrotá-los. E diz a Bíblia que Josué abençoou a Caleb. E Josué o abençoou, e deu a Caleb Hebron em herança. A bênção é de Deus, mas está condicionada às mãos do líder. Antes de você receber sua herança, suas promessas, algo grande de Deus em sua vida, você terá que ser abençoado pelo ungido de Deus. É quando você é liberado para conquistar. Chega no seu líder, procure e diga: me abençoe aqui, ó. Aí ele vai te ungir, vai impor as mãos sobre você, vai orar, vai profetizar e vai declarar proteção e graça sobre a sua vida, e Deus vai honrar. Aprenda a pedir a bênção. Precisamos resgatar este princípio, ensinar os filhos a pedir a bênção dos pais. Coisa linda e com significado espiritual tão forte, quando os filhos chegam para o pai, para a mãe, e diga: bênção meu pai, a sua bênção minha mãe. Aqueles investidos de autoridade, tome a bênção deles. Interessante. Tem na prefeitura um secretário, que não é daqui, não é da igreja Betel. Todas as vezes que ele me vê, ele fala assim: a sua bênção, apóstolo. O cara que ainda nem confessou a Jesus como seu Salvador, mas ele aprendeu um princípio desde cedo na vida dele: receber a bênção. Chega perto de mim e fala: a sua bênção, meu apóstolo. Tem uma outra pessoa na cidade que é uma nutricionista. Tem anos que eu não vejo, mas quando se encontra comigo, ela chega e diz: a sua bênção. Aprenda a buscar a bênção. Aprenda a pedir a bênção. E aí a gente libera a bênção. Vá, conquiste, conquiste a porta dos seus inimigos. O Senhor é contigo, o Senhor te fortalece, o Senhor te abençoa, o Senhor te guarda na ida, na volta, o Senhor lhe abre portas. Sabe por que muita coisa não dá certo na vida dos outros? Porque antes da bênção material tem a bênção espiritual. Antes de Hebron tem Josué. E Josué então diz: eu te abençoo para conquistar Hebron. Josué não falou assim: olha, você sabe que lá tem os adversários, lá tem gigantes, lá é tão difícil, aquela montanha é famosa por causa dos gigantes que moram lá, ninguém venceu aquele povo. Josué não disse isso, não. Josué o abençoa, Josué o libera para vencer. Na verdade, Caleb já tinha vencido os gigantes, ele visualizava a vitória. Ele ainda não tinha enfrentado fisicamente, mas espiritualmente ele já os tinha derrotado. Vá para a guerra, vá para a luta, mas vá com sentimento de vitória. Enfrente as enfermidades com sentimento de vitória. Enfrente as crises com sentimento de vitória. Primeiro apresente-se diante do Senhor, entra na presença do Senhor, apresente as suas causas ao Senhor e declare a vitória, e clame ao Senhor pela vitória, e peça proteção, busque os líderes espirituais e peça que eles te protejam, que eles te guardem, que eles te abençoem, e vá. Quando você vai mentalmente, você já derrotou o inimigo. Mas tem gente que vai com aquele sentimento assim: não vou vencer, não vou vencer, e aí não vai vencer mesmo. Quem vai à guerra primeiro já venceu o medo. Vença o medo, meu irmão, vença o medo, minha irmã, vença. passa o medo. O medo de tentar. O medo de começar. O medo de guerrear. O medo de enfrentar. O medo de lutar. Vença o medo. Se fortaleça no Senhor. Eu quero concluir como concluí domingo passado. Está em Josué capítulo 14 ou 15. Versículo 16, no 14. E disse Caleb: quem ferir a Kiriat Sefer e a tomar a cidade, eu lhe darei a minha filha Aksa por mulher. Tomou-a, pois, tomou a cidade, um jovem chamado Otiniel. E Caleb lhe deu a sua filha Aksa por mulher. Quando você tem esse espírito de vencedor, a sua família terá também esse sentimento, esse espírito de vitória, de guerra. Quando você desiste, seus filhos aprendem a desistir. Quando você luta, persevera, seus filhos aprendem a perseverar. Quando você persevera, você não está fazendo um bem a só você não, você está fazendo um bem à sua descendência. E mais, e Deus vai colocar do seu lado também pessoas com o mesmo espírito de luta, de vencedor. Ele faz um desafio: quem toma esta cidade, eu dou minha filha para casar. O cara vai lá, Otiniel, vai lá e vence aquele povo, os gigantes, e vem e casa com a moça. Deus vai aliançar você com pessoas que têm o mesmo espírito de luta, de guerra, de perseverança que você tem. Rapazes, moças, levantem a mão, povo solteiro aí, que quer casar. Povo que está, pode levantar a mão, quer casar, levanta a mão. Se você for um guerreiro, uma guerreira, um lutador, alguém que luta, que se esforça, você vai casar um dia, menina, levanta a mão. Aí, os adolescentes também, perto da mãe fica sem graça, eu vou levantar, a mãe vai me beliscar. Quem está solteiro aqui, um dia quer casar, não quer? Ou tem chamado para ser, como é que chama? Celibatário. Tem chamado para ficar solteiro? Tudo bem, Deus te abençoe, fique em paz. Se não tem, levanta a mão. Tem 13, 14, 15, 30, 60, 70. O outro casou com 700 anos. Por que você não pode? Se você for um guerreiro, uma guerreira, alguém indesistível, Deus vai colocar do seu lado alguém também guerreiro, guerreira, alguém indesistível. Deus vai te dar o melhor. Não é alguém para te puxar para baixo, não. É alguém para te promover. E quando ela foi encontrar-se com o marido, que foram para a lua de mel, quando voltaram, ela virou e falou para o marido assim. Ela o persuadiu, isto é, ela o convenceu. E ela falou assim: peça a meu pai uma terra, mas não quero terra seca não, ele deu uma terra seca, peça a ele uma terra com água. Eu acho isso tão precioso, né? O cara é o cara, a filha também dele é fera. Todo grande homem tem uma mulher maior ainda, que o protege, que o faz avançar, que o faz alavancar, que o faz vencer, que o faz prosperar, que o projeta. E eu quero em nome de Jesus declarar que sai do seu coração, mulher, esse espírito de mesquinhez, esse espírito mesquinho, tacanho, que tudo que o marido sonha, não vai dar certo, não dá certo, não dá certo, não dá certo. Você vai promover seu marido em nome de Jesus. Mas também quero declarar que o Senhor tira do seu coração, homem, esse espírito de mesquinhez, travadinho, mente curta, pequena,
0: não aposta na mulher, não investe na mulher, não acredita na mulher, não incentiva a mulher. Mulher quer estudar, fecha a cara, com medo dela dar bola para outro. Meu filho, se ela for bandida, se ela não for liberta, não adianta nem pôr ela numa jaula. Mas tem uns que não é só ciúme por causa disso, não. O ciúme é porque ela está vencendo e ele está ficando para trás. Que você seja o maior incentivador da sua esposa. Mulheres, dão glória a Deus aí, ó. Fique em pé agora, por favor. E ela chega, desce do animal e fala para o pai: dá-me uma bênção, pois o Senhor me deu terra seca, dá-me também fontes de águas. Então ele lhe deu as fontes superiores e as fontes inferiores. Você não fique com vergonha de pedir ao pai: Senhor, pai, eu não quero terra seca, não, eu quero terra fértil, eu quero terra com água, eu quero água! Água é sinal de vida e de prosperidade. E o pai deu as fontes inferiores. Vamos espiritualizar aqui. Fontes inferiores fala de águas, de terras abençoadas, frutíferas, negócios abençoados, frutíferos. E fontes superiores são aquelas, vamos aplicar para o mundo espiritual, são aquelas que vêm lá dos altos céus. Águas, rios de Deus, sem medida, sobre a sua vida. Tem alguém aqui vivo? Recebe essa palavra. Aleluia. Eu quero, primeiro põe a mão no seu coração, por favor. Feche seus olhos. Para mudar a vida, precisa começar com Jesus no coração. Para entrar na veia da bênção, no direito à herança, da bênção de Deus, precisa começar certo. Repete comigo essa oração: Senhor Jesus, reconheço que sou pecador e que por mim mesmo eu não posso entrar no céu. Eu te peço, lava-me com teu sangue, purifica-me, transforma-me, liberta-me, entra na minha vida, entra no meu coração, perdoa os meus pecados, purifica-me, escreva meu nome no livro da vida. Eu declaro em alto e bom som que a partir de hoje a minha vida é tua. Sou teu, Jesus. Escreva meu nome no livro da vida e me livra da condenação eterna. Continue com seus olhos fechados, por favor. Eu te abençoo para que você seja tudo aquilo que Deus sonhou, preparou antes da fundação dos séculos para que você seja. Que você seja forte, perseverante, destemido, cheio do Espírito Santo, e que seja um líder de milhares. Que você seja instrumento de Deus para levar milhares aos pés do Senhor Jesus. Deus te abençoe. Vá em paz.

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1: Vinte e três horas e 41 minutos.
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0: 23h54.
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Você veio exaltar o nome do Senhor? Então dê a Ele um grito de júbilo e um brado de vitória. Glória ao teu nome, Senhor. Aleluia. Glória e majestade estão diante dEle.

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0: Meia-noite e 55 minutos.
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0: 1:13.
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0: 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A cada manhã, a cada dia, tendo em comunhão contigo, Senhor. Aleluia. Aleluia. Glória a Jesus.
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0: 2 horas e 40 minutos.
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0: 2 horas e 58 minutos.
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2: Quero, através dos acordes desta melodia, dedicar esta canção àquela que Deus escolheu para ser a esposa da minha vida. Você é tudo o que eu pedi para Deus. 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

Gente, é um prazer estar aqui com vocês. Quero agradecer a Deus pela vida de vocês.

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2: 3 horas e 53 minutos.
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nosso Deus é o mesmo ontem, hoje e será eternamente. Ele abriu o Mar Vermelho e libertou Moisés e o povo de Israel do cativeiro de Faraó. Ele livrou Sadraque, Mesaque e Abidnego da fornalha de fogo. Ele livrou Daniel da cova dos leões. Ele deu a vitória para Josué, derrubando as muralhas de Jericó. O justo anda pela fé. Então, pela fé, receba, receba.

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A paz do Senhor, povo de Deus, bom dia, povo querido, povo abençoado, como é bom estarmos aqui mais um dia para juntos nós louvarmos e adorarmos a Deus. Gratidão a Deus, porque deitamos, dormimos e acordamos, porque o Senhor nos sustentou. Gratidão a Deus por tudo quanto Ele tem feito. Estamos iniciando mais um dia abençoado na presença do Senhor Jesus. Aleluia! Eu tenho certeza que esse dia será um dia de bênção, um dia de vitória para você, um dia de realizações, um dia em que você vai viver o mais de Deus na tua vida. Glória a Deus! Está iniciando agora o nosso programa Amigo de Oração, porque aqui nós vamos orar juntos, sentir a presença de Deus juntos, clamar a Deus juntos. Esse também é o programa Palavra de Vida, porque aqui nesse programa hoje você vai receber uma palavra de Deus para o teu coração. Fica ligado aí, porque Deus vai falar com você através dos louvores, através das orações. Ó, você já vai começar ouvindo um louvor abençoado agora. E daqui a pouquinho eu já quero orar com você. Já manda o seu pedido de oração, porque eu quero orar com você daqui a pouquinho.

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1: Glória a Deus, louvores lindos, abençoados. E agora, neste momento, eu quero orar com você. Você que está me ouvindo agora, através da audiência da nossa rádio, a Rádio FM Vida, você que me ouve agora do trabalho, do Uber, você que está em casa ouvindo, se arrumando para ir trabalhar, você que acabou de acordar nesta manhã abençoada, eu quero orar com você. Apresentar a Deus em oração a sua vida, a sua necessidade, a sua casa, a sua família, nesse momento. Vamos juntos orar agora. Querido Deus e eterno Pai, Pai do nosso Senhor e Salvador Jesus Cristo, Pai, nesta manhã tão abençoada que o Senhor preparou para nós queremos te agradecer, Senhor, por tudo quanto o Senhor tem feito. Te agradecemos por tua infinita bondade, misericórdia, teu amor, compaixão, fidelidade. Te agradecemos, pois deitamos, dormimos e acordamos, porque o Senhor nos sustentou. Ó Pai, eu louvo a ti, engrandeço o teu nome, porque o Senhor nos sustentou. Ó Pai, eu louvo a ti, engrandeço o teu nome.

0: família dela, a casa dela, os filhos. Visita agora a irmã Silvoneide. Visita agora, Senhor, em oração, ó Pai, o pastor Rodrigo, a irmã Marlene, a sogra do pastor Rodrigo. Visita agora a Tony, visita agora o presbítero Walter, a irmã Naildes. Visita agora o irmão Anderson do Dina Borges. Visita agora, Senhor, o nosso pastor presidente, o pastor Silvio, o evangelista Devan. Ó Deus, a missionária Maíque. Visita agora, ó Pai, todos os teus filhos que estão ouvindo este programa. O nosso amigo Dr. J. Batista, todos os irmãos que trabalham, que cooperam para o crescimento dessa rádio que abençoa tantos lares e tantas famílias. Deus, visita as famílias dos teus filhos. Deus, eu te apresento esta cidade agora nas tuas mãos. Vai em cada bairro, em cada rua. Vai livrando, protegendo, guardando. Abençoa os governantes, as autoridades por ti constituídas. Ó Deus, visita agora os hospitais, os presídios. Vai visitando aqueles que estão enfermos com cura, aqueles que estão cativos com libertação. Visita agora essa pessoa que está trabalhando, que está na empresa, que está indo trabalhar, que está no Uber. Todos os teus filhos que estão ouvindo esta oração agora, que sejam alcançados, ó Pai. Alcançados pela tua bênção, alcançados pela tua mão. Em nome de Jesus, eu apresento a ti a vida dos teus filhos, o lar dos teus filhos. Abençoa eles em todas as áreas, em nome de Jesus, em nome de Jesus. Toma posse desta oração, em nome de Jesus. Que programa abençoado, que maravilha. Ó, deixa Deus falar com você agora, através desses louvores.
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0: Maravilha, glória a Deus, que louvor lindo, né, irmãos? Que louvor abençoado. Tanta gente abençoada na audiência, tanta gente abençoada ouvindo o nosso programa. Eu quero mandar um alô especial para os nossos amigos ouvintes, aqueles que estão sempre aqui, né, conosco, aqueles que estão sempre nos ouvindo. Você que deseja também receber um alô especial, né, que eu mande um abraço para você, mande a sua mensagem para nós, tá bom? Mande a sua mensagem, fala de onde você está nos ouvindo, porque eu quero mandar um alô para você também. Eu quero receber o seu pedido de oração e orar por você também. Mas está conosco na audiência e todos os dias está aqui conosco também, nos ouvindo. Sempre manda mensagem, sempre manda pedido de oração. A nossa Zezé, né? Glória a Deus. Maria José do Itapuã, missionária Zezé. Todos os dias, ela não perde, ela está sempre conosco aqui ouvindo. Também a irmã Maria Clarice, irmã Maria Clarice do Moisés Reis, todos os dias está na audiência. Irmã Silva Neide, do Recanto das Árvores, o irmão Anderson do Dinaborges. Deus abençoe esse povo abençoado. Pastor Rodrigo sempre está conosco. A irmã Marlene, a sogra do pastor Rodrigo, todos os dias ouve o programa abençoado. Glória a Deus, tanta gente boa, irmãos de Salto da Divisa, irmãos lá do Salto da Divisa que ouve o programa, tem irmãos de Valença, irmãos lá de Valença da nossa igreja lá que também acompanha o programa, presbítero Walter, não posso me esquecer do nosso irmão Walter. Deus abençoe, irmão Walter, um abraço, irmã Nailde, Stone, Deus abençoe, Tony, Deus abençoe todos os irmãos que ouvem o nosso programa. Você que está aí na audiência hoje nos ouvindo, Lázaro, Bia, pastor Adson, pastora Renata, que são também apoiadores do nosso programa. Deus abençoe vocês de uma forma poderosa, especial. Ah, esse é o programa do seu amigo de oração, porque aqui nós oramos juntos. Esse também é o programa Palavra de Vida. Por que Palavra de Vida, pastor Felipe? Porque todos os dias de segunda a sexta você recebe uma palavra de Deus para o teu coração. E essa palavra você vai receber agora. Eu só quero dedicar um louvor para esses irmãos que estão nos ouvindo agora, para esses amigos ouvintes. E depois deste louvor, você já vai receber esta palavra de vida para o teu coração. Fica ligado aí. Glória a Deus, que louvor abençoado. Não é verdade, irmãos? Que louvor abençoado, que programa abençoado. Você hoje já ouviu louvores para edificar a tua fé, a tua vida, fortalecer a tua vida em Deus. Você já recebeu uma oração poderosa, aleluia. Você também já ouviu agora esse louvor que diz, eu não mudo. Olha o que o Senhor está dizendo para você, eu não mudo. Esta palavra é poderosa. O teu Deus, ele não muda. O teu Deus, ele permanece fiel para sempre. A palavra que eu quero deixar para o teu coração hoje é uma palavra de fé, de esperança, é algo simples, mas poderoso, e eu tenho certeza que Deus marcou pessoas hoje para ouvir esta palavra. Deus preparou este programa hoje para falar ao teu coração, filho, filha, descansa, porque eu não mudo, eu ainda sou o mesmo, eu tenho poder para acalmar o vento, eu tenho poder para acalmar essa tempestade, eu tenho poder para entrar contigo nessa fornalha e o fogo não te queima, aleluia. Eu tenho poder para entrar na cova do leão e fazer o leão jejuar. Muitas das vezes nós nos apegamos às coisas passadas, nos lembramos das coisas que Deus já fez, e isso é maravilhoso, isso fortalece a nossa fé em Deus, a nossa confiança, a nossa esperança, e aí nós nos lembramos que Deus deu vitória a Davi contra o gigante, contra o urso e leão, que Deus derrubou as muralhas para o povo, que Deus abriu o mar para o povo passar, tantos outros milagres que nós nos lembramos, não é verdade? Se você parar agora nesta manhã para se lembrar dos milagres que Deus já fez na tua vida, das bênçãos que Deus já operou na tua vida, ah, existem muitos testemunhos para contar. Deus já fez muitos milagres por você. E hoje Ele está dizendo, eu não mudo, eu sou o mesmo, eu ainda faço. Eu ainda abro o mar que está fechado, eu ainda abro as portas que estão fechadas. Eu ainda caminho contigo na fornalha, eu ainda enfrento esse gigante por você e te dou a vitória e declaro que a vitória é tua. Aleluia. Creia nisso, irmão, porque em Cristo nós somos mais do que vencedores. O inimigo tem tentado te vencer, te paralisar, O inimigo tem tentado te vencer com o medo, com a incerteza, com a dúvida, com a insegurança. As lutas que vieram contra ti vieram para ameaçar a tua fé, a tua confiança em Deus. Mas a palavra de Deus para você hoje é: permaneça confiando. Porque o salmista diz no Salmo 125, aquele que confia no Senhor é como Monte Sião, que não se abala, mas permanece para sempre. Deposite em Deus a tua fé, deposite em Deus a tua confiança. Faça como Davi quando foi enfrentar aquele gigante. Todo mundo olhava e via o problema, mas ele viu uma oportunidade para viver milagre. Eu estou dizendo para você nesta manhã que esse problema que surgiu na tua vida é uma oportunidade para que você possa viver milagre. Eu estou dizendo para você nesta manhã que esse problema que apareceu na tua família, na tua casa, na tua saúde, não passa de uma oportunidade para você viver milagre, porque o teu Deus é Deus de milagre. Nele você é mais que vencedor. Ele é o Deus que não te deixa, ele é o Deus que não te abandona, ele é o Deus que está contigo todos os dias, ele é aquele que te guarda, que te livra, que te protege. E nesta manhã, ele fala ao teu coração. E ele está dizendo para você: aquieta a tua alma, descansa nas minhas promessas, confia em mim, porque eu sou teu Deus e eu não mudo. Eu ainda abro o mar, eu ainda fecho a boca do leão. Eu ainda sou Deus que te dou vitória, nunca perdi uma batalha. Descansa o teu coração em Deus, porque ele tem cuidado de ti. Toma posse desta palavra hoje. Toma posse desta palavra hoje. Deus tem cuidado de ti. Descansa no Senhor. Confia no Senhor. Espera no Senhor, porque ele tem cuidado de ti. Você é um sobrevivente. Muitas lutas você já passou. Muitas guerras você já enfrentou. Muitas das vezes o inimigo já tentou te vencer, te destruir. Mas a mão de Deus tem te guardado. A mão de Deus tem te escondido, tem te preservado. Você é um sobrevivente, você é mais do que vencedor em Cristo Jesus. Toma posse desta palavra em nome de Jesus. Fica ligado aí, porque Deus ainda vai falar muito com você nesse programa hoje. Deus vai falar com você ainda através dos louvores, ainda vai ter oração para você ouvir. Então fica aí, porque Deus tem algo especial para você nesta manhã.
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8: 6:04.
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0: 16:16.
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0: Valeu!
1: Aleluia!
0: Glória a teu nome, Jesus!

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amor de Moisés. Se tu não fores conosco, então nos faça arredar o pé daqui. Amém? 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

0: 6 horas e 40 minutos.
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É isso aí, tá quase aprendendo, mas vamos lá. O passinho é assim, ó. Aliás, quantos lembram que nós estamos restaurando todos os ritmos e todas as coisas que o inimigo tentou roubar da igreja? Diga amém. Então é mentira que o diabo é pai do rock. É mentira que o diabo é pai de qualquer coisa. Ele só é pai da mentira mesmo. E vamos restaurar esse ritmo latino maravilhoso. A salsa pro Senhor. Então vamos lá, é assim o passinho, ó. 3, 4. Quero ver. Isso aí, tá bonito.

0: 64. 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
3: 6 horas e 57 minutos.
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2: Ei, beleza? Sou eu, Cruza, que eu tô na área. 7:03 no extremo sul da Bahia. Olha, hoje é quinta, 6 de agosto de 2020. E 6! E até as 9 horas da manhã está começando o programa, um programa diferenciado. O programa mais alto astral do Brasil.
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2: É, não adianta nem tentar. Só aqui na Rádio da Comunidade.
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2: Essa é demais, hein? Quem já pintou por aqui, o nosso comentarista, o comentarista do povo.
0: Carlinhos Mototáxi.
2: Daqui a pouquinho, direto de Itapebi, da Rádio Cidade FM, tem ele.
0: Raí Santos.
2: Rani Brasília, hein, Naldo Vieira? Tem Brasília também.
0: Direto de Brasília.
2: Marcos Padilha, comandando graves, médios e agudos, tem ele.
1: Naldo Vieira.
2: Ah, e na apresentação. São terça delícia. Ai, pai, para!
1: Cena Santos.
2: Calma, deixa... Deixa eu trabalhar, deixa eu trabalhar. 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Olha, já estamos ao vivo no arroba FM Vida, _ Eunápolis. É o Instagram da rádio, você pode acessar arroba FM Vida, _ Eunápolis. Acesse e fique bem informado. Você pode ligar, você pode participar daqui a pouco, tá bom? 3262-011 981-27-5280.
3: Mande alto.
2: Cadê a minha velhinha no fogão de lenha? Ela está no... Atenção, Itapebi. Olha a nossa delícia no fogão de lenha, fazendo aquela comida ouvindo a gente. Ó,
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2: Ah, beleza!
5: Bom dia!
2: O
5: bom
2: café
5: dia.
2: Com direito chegou!
5: Bom dia!
2: Bom dia!
5: Bom dia!
2: Bom dia!
6: Brasil!

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2: Sina Santos.
3: Que beleza! Cruza que eu tô na área. Esse bom dia pra você do outro lado. Alô, Cidade, Rádio Cidade FM em Itapebi. Essa cidade linda e maravilhosa. Muito obrigado pelo carinho aí, tá bom? Aumenta o volume do seu rádio, você de Itapebi, porque a partir de agora vai comer de prancha. Vai ser um montante de informação. Vai ser muitas coisas, beleza? Nosso querido Ricardo Colonial, nosso amigo irmão Ricardo Colonial, agora apareceu, nosso Vascão, não tô comendo as suas letras não, Ricardo, eu não tô te perguntando nada não, eu não tô comendo as suas letras não, você, Neto Peixoto, vocês acham que eu sou otário, vocês pensam que eu sou besta,
4: já tá arrogante,
3: é que eu tenho orgulho, rapaz, minha princesa, minha princesa Fran, bom dia, que alegria. Este programa, animação total, amém! Sabe o que é, Fran? É a esposa do nosso companheiro Valdenir Santos.
4: Tá tirado, não tá respondendo mensagem.
3: Responde mais não, Valdenir agora tá tirado, depois só porque...
4: considerado o melhor repórter.
3: Ele tá, e agora ele só atende, só porque ele liga pro chefe, o chefe atende na hora, ele tá empolgado.
4: Ele com ele, ontem, eu vou te agendar aqui,
3: que agenda.
4: Dia eu posso te atender.
3: E quem agenda é Fran, Fran que agenda. É igual um vereador que tem aí, ele acha que eu sou otário, agora quer se aparecer das minhas costas.
4: Por quê?
3: Só fica esculhambando, e agora, onde de noite, nosso Vascão, você acha que eu sou otário, é?
4: Oxi. Rapaz, que arrogância, só pegou o título, velho, ontem.
3: Fala aí, vereador, um abraço ali, já está na nossa live, o vereador Gildaí Almeida, o conhecido como Gildaí da Telha Sul. Valeu, Gildaí, aquele abraço. Olha, meu querido Pardal, Pardalzinho, eu duvido se você não já está em Caetano filando o café, eu duvido. Vai comer, vai tomar café na sua casa, Pardal. Oxi, rapaz, o bicho é um godela da zorra, viu? Olha, dentre as matérias, eu tenho diversas, daqui a pouco o Raiz Santos vai trazer, e Padilha também. STF pode decidir hoje se jogo do bicho, bingo e caça-níqueis seguem ilegais. Você que gosta de fazer um joguinho do bicho, você que gosta de... qual a sua opinião sobre isso, viu? Olha, adolescente de 15 anos está desaparecida desde domingo após festa no Rosa Neto. Bicho, eu li essa matéria ontem, me perdoe se eu estiver errado. Eu não sei qual tipo de festa, mas 15 anos sai com a amiga para a festa. Uma menina de 15 anos, aí não pode trabalhar, que a justiça não permite, só no menor, no jovem aprendiz. 15 anos tem que estar em casa, não em festa. Meu Deus do céu, eu quero falar um pouco sobre isso. Olha, a Polícia Federal prende investigada por armazenar arquivos de abuso sexual de crianças e adolescentes na cidade de Eunápolis, Bahia. Beleza? Olha, preto nunca prende. Repositor é indenizado em 40 mil após ser alvo de frase racista de gerente em mercado na Bahia. Hein? É brincadeira? O povo gosta de xingar o preto, né? Eu quero trazer o raio-x das polícias militares civil. Olha, roubos a ônibus reduzem em 78% no mês de julho em Salvador, meu querido irmão Poeira da Bahia. Um abraço para você, Poeira da Bahia. Olha, menino de 11 anos morre após bolada na cabeça em escola no interior de São Paulo. Quero falar sobre isso também, tá? Quero falar bastante sobre isso. Avô é paz. Veja a fala de piloto. Eu estava ouvindo hoje pela manhã essa fala. Eu acordo cedo e gosto de começar a ler. Estou lendo bastante para aprender. Quanto mais você lê, que você aprende. Avô é paz. o piloto falando sobre a questão do gelo, né? Do quebra-gelo, desliga, liga. Meu Deus do céu, quero trazer essa informação. Olha, Lula sobre Marcola. Quem nunca pediu empréstimo? Quem nunca pediu empréstimo? Eu mesmo tô com um monte de pé de rosa. Cava pra oficina e virou uma bagunça. Eu pede. Não sei, rapaz. Eu não sei porque os empréstimos que a gente pede aqui é porque a gente paga os juros. Aí ninguém sabe se foi interesse, se foi algo de errado, né? Mas ele deixou bem claro numa reunião fechada quem não pega empréstimo. Olha o Globo. Lula sinaliza que irá procurar Trump. Beleza? Notícias de polícia. E olha, eu vou trazer duas matérias no esporte. Vasco faz melhor jogo de 2026 e elimina Fluminense com autoridade e justiça. O que o Vasco jogou ontem, esse treinador vai... Eu vi Jorge Jesus, três atacantes na frente, marcando a saída de bola, marcando... Esse Vasco vai dar trabalho. Eu não estou te perguntando nada, não. Esse, atenção, cidade Itapebi, meus vascaínos aí de Itapebi, pode comemorar, se joga no Rio, tome banho, pule, porque esse Vasco vai dar trabalho. Acabou a Copa do Brasil, eu quero Palmeiras.
4: Vixe, 30 anos que não chega nas quartas.
3: Olha, a rádio revela acordo encaminhado entre Vini Júnior e Real Madrid. 150 milhões por ano, mais de 12 milhões de reais por mês. Eu gostaria que algumas pessoas, principalmente vascaínos ou flamenguistas, dão uma segurada aí, se controla, tá? Se controla, por favor. Respeita o momento da gente.
4: De campeão?
3: Tá. Vão dizer, quem vai falar isso não conhece futebol. Foi um jogaço ontem. Um jogaço. Eu vou pedir agora um bom dia em francês. Coloca aí, Naliveira. Vamos botar um bom dia no cara aí, doidão. Pode chamar? Bom dia em francês.
1: Falando claro e direto, Carlinhos Mototáxi.
3: Parabéns pelo título. Deixa eu pegar em francês. Não, vou pegar em chinês. Mas se pode repetir.
5: 30 anos sem chegar nas quartas de final.
3: Vamos jogar de cima do pé da bola.
5: Calma, calma.
3: Deixa eu pegar o seu bom dia. Peraí. É bonjour.
5: É gostoso ser campeão.
3: Parabéns.
5: Não é gostoso?
3: Bonjour.
5: Naldo, vamos.
3: Vocês estão bem.
5: Campeão!
3: Pode comemorar.
5: Você vê que é gostoso ser campeão, né?
3: Vocês vão terminar o ano com o título carioca vagabundo e o Vasco campeão sul-americano da Copa do Brasil.
5: Esse Vasco vai dar trabalho.
3: Eu consigo tirar você do sério?
5: Por quê?
3: Bom dia, bonjour!
5: Não, agora você tem toda a razão que o Bioto foi campeão.
3: Eu quero viajar. Atenção, eu, Nápoles e região. Eu vou pegar o bom dia dele, peraí. É bonjour!
5: Viu como é bom ser campeão? Tirar onda com a cara dos outros?
3: Tirou onda.
5: Bom dia, meu caro amigo Senna. Bom dia, Naldo, aos nossos amigos ouvintes, aos torcedores do Vasco, em nome de Senna Santos, parabéns pelo título.
3: Obrigado.
5: Depois de 30 anos sem chegar nas quartas de finais, chegou ontem, parabéns, já é um título importante.
3: Obrigado.
5: Aos nossos amigos ouvintes, a razão da nossa audiência aí da zona rural, aqui da zona urbana, da Costa do Descobrimento, a cada um de vocês que tenha uma quinta, como Senna Santos, como todos nós, paz, saúde, alegria, harmonia, determinação, amor no coração, é o que nós estamos pedindo ao nosso Pai, para que nos proteja, para que te proteja, a todas as nossas famílias, aos nossos parceiros do dia a dia, você, mototaxistas, taxistas, carroceiros, caçambeiros, motorista de ônibus, você que é cobrador, a senhora que é dona, calma, esse Vasco vai te dar, a senhora que é dona de casa, você que é do comércio, aí vem os nobres pedreiros, carpinteiros, arradores, pintores, jardineiros, eletricista, os nossos garis, funcionário público, balconista, samuzeiros, carteiros, instrutores de autoescola, instrutores de escolinha de futebol, nossos líderes religiosos, aos nossos mecânicos de bicicletas, de automóveis, carros pesados, mecânicos de motos, aos nossos alfaiates, costureiras, pedicure, manicure, cabeleireiros, cabeleireiras, empreendedores, empreendedoras, contadores, contadoras, a galera do Motor Uber, a galera do Uber, a galera do Alternativo, a cada um de vocês, obrigado pela audiência. Fique ligado, 3262-011-981-27-5280. É com você, o campeão, Sena Santos. É, tá.
6: Com as costas doendo, velho.
5: Depois de 30 anos, chegou as cartas de
6: finais. Não, de brincadeira, tô com as costas doendo.
5: É muita paulada.
6: Então... Olha! Tem bom dia de aí, eu vou participar direto?
5: Calma, calma. Você tá, você chegou hoje chegando, hein?
6: É, ele tá... Tô com uma dor nas costas.
5: Eu tenho medo desse Vasco chegar à final, viu? Você pode dar. De se esse Vasco chegar à final. Não, chegou às quartas, depois de 30.
6: Mas ontem foi o quê?
5: As quartas, oitava de finais. Chegou às quartas agora. Se passar pra final, você é perigoso, seu coração.
7: Ô, Senna, você sabe me informar que dia que o Flamengo vai jogar na Copa do Brasil? É hoje?
6: Virou piada.
7: Informa aí, eu tô perdido aqui sem saber qual é o dia que o Flamengo joga na Copa do Brasil. Me responde aí.
5: Quem é esse aí, sem noção? Quem é esse sem noção aí?
8: Olha aí, Senna. Tá enfesado aqui, ó. Que o Vascão torou o Fluminense ontem, tá enfesado.
5: Quem é esse sem noção?
6: Ah, Jesus,
5: sem Cristo. Quem é esse sem noção?
6: Hein?
5: Quem é esse sem noção?
6: Meu irmão Dai, um abraço, viu, Dai? Deus abençoe você. Bom dia, meu irmão Vascaíno. Bom dia, Senna. Nosso Vascão amassou o Fusão ontem. Hoje o programa vai ser melhor do que todos no mundo. Esse Vasco vai dar trabalho.
5: Dá na sua, você viu?
6: Meu irmão Dai, não tem na sua.
5: Roberto botou até o trio, a Chaisia. Botou em homenagem aos Vascaínos.
6: Olha, vamos lá. Estado de greve na cidade de Onápolis. Carlinhos Mototáxi. Atenção, papai. Atenção, mamãe, tem aula normal, tá? Tem aula normal, mas explica um pouquinho. Eu tô até com a matéria aqui no grupo, falando sobre a questão de estado de greve. Não tem greve, tá? Ainda. Estado de greve. Explica um pouquinho aí, Carlinhos, por favor.
5: Olha, na realidade, ontem, Senna, a categoria da PLB, né, na presença aí do diretor Ronaldo, com toda a categoria, na Câmara Municipal de Onápolis, é que a Câmara precisa, os nossos vereadores precisam aí se manifestar sobre esse impasse, sobre essa falta de respeito que está acontecendo com os alunados do município de Onápolis. Todo final de semana, toda sexta-feira, toda terça-feira, aula paralisada, e ontem eles chegaram, né, a uma assembleia na Câmara Municipal com os representantes da Prefeitura Municipal. E, mais uma vez, tenho até uma nota da PLB que a reunião, as negociações foram um fracasso, né? Ou seja, não chegaram ao denominador comum. Será que o prefeito Robério não está pensando, né, até mesmo prejudicando todo mundo aí, prejudicando alunos, prejudicando categoria, pais, né? E será que ele tem a reeleição da deputada Cláudia Oliveira? Tudo isso pesa na balança, num momento como esse, a educação de Onápolis entrar em greve. Então é muito delicado, o município não cede. A PLB também não está cedendo, né, as negociações. Então ontem chegaram a um acordo a categoria da PLB, porque a reunião foram fracassadas, segundo a nota da própria PLB. Né? Eles entraram em uma mobilização permanente, né? Significa que a categoria está em greve, né? Estado de significa que a categoria está em estado de mobilização permanente. É uma greve, pode ser decretada a qualquer momento. Então, na quinta-feira da semana que vem e sexta-feira, mais uma vez, essa baderna na educação de Onápolis. Atenção pai, atenção mãe, na quinta-feira e na sexta semana que vem, de novo, não haverá aula, porque eles já estão em uma greve né, em estado de mobilização, porque a qualquer momento pode decidir, em pleno ano letivo, pode decidir uma paralisação em plena campanha eleitoral e eles não chegam ao denominador comum.

0: essa falta de respeito, essa falta de consideração a essas mães que estão correndo o risco de perder os seus empregos, principalmente essas mães que têm seus filhos, suas filhas, em creches na cidade de Eunápolis e tem que tomar uma decisão definitiva. O que não pode é ficar zombando, esnobando com a cara dos alunados, com a cara da categoria, com a cara dos pais sobre essa questão de impasse entre o prefeito municipal de Eunápolis e a categoria da PLP. É uma falta de respeito, falta de consideração, e nossos representantes que defendem a população, hoje na sessão da Câmara Municipal, convoca secretária de Educação, convoca prefeito, convoca diretor da PLB, para dar uma explicação, justificar, porque essa reunião entre eles são reuniões fechadas. A Câmara Municipal não tem acesso, a população não tem acesso, os alunos não têm acesso, os professores não têm acesso, só depois que os representantes terminam essas reuniões. Está uma baderna a educação de Eunápolis, do início e vai terminar. Tudo que começa errado, a tendência é terminar errado. Agora, o que não pode é essa falta de respeito por parte da prefeitura, por parte da Secretaria de Educação, por parte da categoria da PLB, o que está fazendo com os nossos alunos, essa falta de respeito, falta de amor a esses alunos, que muitos, às vezes, choram para ir para a escola procurando a merenda escolar de qualidade e não porque, infelizmente, não encontra em sua casa. Está uma baderna, uma falta de respeito, falta de consideração de quem estão aí negociando, discutindo, que não estão preocupados com você, papai. Não estão preocupados com você, mamãe, que está correndo risco de perder seus empregos porque tem que ficar tomando conta dos seus filhos, porque nas creches estão também paralisadas. Então, está chegando ao extremo, desde o início do ano letivo, esse impasse, essa falta de respeito aí que está acontecendo com essa baderna da educação na cidade de Eunápolis. Então, você que é papai, você que é mamãe, fique atento. Sexta, quinta-feira da semana que vem e sexta, não, mais uma vez, não haverá aula. Você, mamãe, que trabalha em creche, que tem filho em creche, já avisa a sua patroa, seu patrão, que não vai poder ir quinta e sexta, porque tem que tomar conta do seu filhinho bebê, porque também não haverá aula no município da rede municipal de Eunápolis. Eles já estão em greve. Já estão em greve, né, que decretou a PLB ontem na decisão de greve, né? Estado de greve. A qualquer momento decreta uma greve definitiva.
1: Estado de greve aos pouquinhos.
0: Ou entre um acordo ou para geral. A categoria está dando oportunidade para o município. Porque se fosse a secretária Jovita, que era presidente da PLB, como aconteceu com a ex-prefeita Cordélia Torres, que ficou quase 8 meses. Eu tenho certeza que a professora Jovita, que hoje é secretária de Educação, se fosse ela diretora da PLB, essa educação de Eunápolis já tinha parado logo nos primeiros meses do governo que aí se encontra. É uma tremenda falta de respeito aos pais, às mães, à cidade de Eunápolis. É o meu ponto de vista.
1: Olha, 7h30, eu concordo plenamente. Nós sempre falamos isso, independente de quem seja o prefeito. Essa greve não prejudica o prefeito. O prefeito é um homem informado. É um cara rico, tem dinheiro. A senhora Jovita é uma mulher formada.
0: Os filhos não estudam em escola municipal. Os filhos
1: estudam em escola municipal. Depois, os filhos das escolas municipais que vão estudar sábado. Sábado letivo. Para completar 200 dias aula. 200 dia, né?
0: Dia letivo.
1: Dia letivo.
0: Que os alunos, pais, não tem nada a ver, claro, né, com essa irresponsabilidade.
1: Claro, claro. Olha, eu vou fazer o seguinte. 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Não perca esta oportunidade, tá bom, meu irmão Chiquinho? Cadê ele? Cadê ele? Você tá onde, papai?

0: Chiquinho da Chico Churrascaria. Meu irmão Chiquinho, um abraço. E lá estaria a
1: fia. Precisa abraçar a causa aí da educação.
0: É, né? Ele tá lá. Ele, senão vamos quebrar na ripa. Ou lá estaria feia, viu? 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Tá beleza? Próximo bloco, nós teremos Padilha. Hoje não tem Raí, não é isso? Hoje o nosso companheiro Raí está de boa. Deve estar aí na beira do rio Jequitinhonha, jogando o anzol e manso igual pardal de rodoviária. Tá beleza, meu irmão Caetano do Açougue, um beijo no seu coração. Meu querido Caetano, cabra diferenciado, gente boa demais. Um abraço para você, viu? Meu irmão Sérgio Campista deve estar aí indo ao trabalho. Jogador, Sérgio, que Deus abençoe você, sua família, sua casa. Você sabe que ama a sua vida e a vida da sua família, você sabe disso. Meu querido amigo e irmão lá da Feira do Pequi, essa galera, meus irmãos da Feira do Pequi, nome da Robéria. É Robéria ou Ronéria?
1: Robéria.
0: Robéria dos Hortifrutis. Robéria, irmão de Cara Branca, essa galera massa aí. Obrigado a vocês pelo carinho da audiência. 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
0: Beleza, que eu estava conversando com meu irmão João do Alto Posto Colonial, mandar um abraço aos funcionários do Alto Posto Colonial Galego, a sua sogrona, dona Didi, sogra do Galego, obrigado a vocês pelo carinho, tá bom? Eu vou num breve apoio cultural, minha querida dona jovem lá do Juca Rosa, Juquinha de Açúcar, quem falava assim, rapaz? Eu acho que era a Cortelli que falava Juquinha de Açúcar, né? Um abraço ao meu querido Juca Rosa. Os trabalhos da Câmara voltam hoje, grandes coisas. Aí o vereador mandando falar, ai, galera, Você, por acaso você é redator do programa para mandar falar isso? Agora que esse precisa, passar martelinho de ouro, precisa
1: cair. Aí pode levar pro Japão essa lataria aí.
0: Olha, certo, não. Ele, e lá em Paraíba tem uma foto dele, eu acho que ele fez Photoshop. Com o moleque mal arrumado, é competente, gente boa.
1: Fazendo bom trabalho,
0: fazendo,
1: né?
0: Tá fazendo bom trabalho, mas eu vou dizer uma coisa.
1: A lataria, meu irmão, pesa.
0: A lataria você precisa passar em Stanley.
1: Aí ele é chapista. Jeito, aí tem que levar pro Japão. Se o Japão não der. No Brasil não conserta essa lataria.
0: Mas o nariz aqui não dá pro nariz, nariz. Um lapa de nariz. Essa câmera hoje vai faltar ar-condicionado. Um abraço ao Edmundo Novaes, meteu uma gravatona vermelha. Aí, o cara fala que é vascaíno, coloca uma gravata vermelha. Eu não coloco nada de vermelho no meu corpo. Nada, só o sangue. Se brincar, meu sangue é preto e branco. Eu vou ali, eu volto já. Desligue não, viu, manhã? Daqui a pouquinho tem mais. Voltamos já já.
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0: Bora, bom dia, bom dia, bom dia! Bom dia você, família da Rádio Vida FM, bom dia a todos os ouvintes aí, ligadinho nesta manhã maravilhosa, manhã gostosa, semana boa, tá? Semana dos pais, lembrando que domingo é o nosso dia, né, Senna? Domingo já é o dia dos pais, então você, filhão, você aí, esposa, você que deseja presentear o seu pai, você, esposa, deseja presentear o seu marido, de repente tem marido que é mais do que um pai, né? 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Valeu, Senão! Bom programa aí, boa semana para nós. Vamos para Riba.
1: 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Previsão do tempo para quinta-feira, 6 de agosto de 2026. Região Nordeste. Fortaleza, Ceará, vai ter uma quinta-feira predominantemente de céu nublado. A temperatura marca mínima de 24 e máxima de 31 graus. A umidade relativa do ar vai de 80% a 50%. Boa Nova, Bahia. Sopra velinhas diante de um céu com muitas nuvens, mas não deve chover. A temperatura mínima é de 17 e a máxima de 28 graus. A umidade do ar vai de 100% a 50%. Você ouviu a previsão do tempo para esta quinta-feira, 6 de agosto de 2026, com informações do IBGE Cidades e do Instituto Nacional de Meteorologia, INMET, e redação de Diego Freitas, da agência Rádio Gov, em Brasília, Vladimir Filipim.
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6: Indicadores agropecuários com Diego Brião. Soja.
7: Os contratos futuros de soja com vencimento em agosto registraram queda nos Estados Unidos na quarta-feira. Na Bolsa de Chicago, a cotação era de US$ 11,51 por bushel. Valores no mercado físico no Brasil por saca de 60 quilos. Estado do Mato Grosso, cidade de Rondonópolis, R$ 135,00. E Rio Grande do Sul, Nonoai, R$ 123,00.
6: Boi gordo.
7: Em São Paulo, na B3, os contratos com vencimento em agosto eram negociados ao final da quarta a R$ 348,25 por arroba. Houve elevação de 0,48% no dia. Boi à Vista, no Mato Grosso, em Cuiabá, R$ 320,30 por arroba.
6: Café.
7: Os contratos futuros de café arábica com entrega prevista para setembro terminaram a quarta-feira em Nova York, nos Estados Unidos, em elevação. A cotação era de R$ 2.218,33 por saca de 60 quilos. No Brasil, no mercado físico, valores do café arábica tipo 6 por saca de 60 quilos. Minas Gerais, Varginha, R$ 1.800 e São Paulo, Franca, R$ 1.830.
6: Milho.
7: Valores no mercado físico, por saca de 60 quilos. Paraná, Marechal Cândido Rondon, R$ 57,00. Valor em estabilidade na comparação com a cotação anterior. E Goiás, Rio Verde, R$ 51,00, também em estabilidade.
6: Trigo.
7: Valores no mercado físico, por saca de 60 quilos. Rio Grande do Sul, Nonoai, R$ 70,00 em estabilidade. E Paraná, Marechal Cândido Rondon, R$ 75,00. Também em estabilidade.
6: Cana-de-açúcar.
7: Os contratos futuros de açúcar com entrega prevista para outubro terminaram a quarta, em Nova York, em elevação. A cotação era de 15,15 centes de dólar por libra-peso.
6: Feijão.
7: Preço médio do feijão no atacado no Paraná. Feijão carioca, tipo 1, R$ 267,55 por saca, em estabilidade. E feijão preto, tipo 1, R$ 190,65 por saca, também em estabilidade.

0: Rádio FM, Senna. Ô, Senna, se você puder, passa esse áudio aí, Senna. Ô, Senna, fala com esse prefeito, pelo amor de Deus. Senna, nunca vi uma gestão tão ruim de um prefeito que nesse daqui de Jornal tá sendo agora, não. Ele tá conseguindo ser pior que Cordélia. Os entulhos, Senna, que caiu daquele vendaval que teve, até hoje, Senna, não terminou de apanhar ainda. Na minha rua mesmo, tem um bocado de entulho, Senna. Não é entulho que as pessoas jogou, não. É entulho que o vento derrubou, Senna. Que é serviço da prefeitura, não é dos moradores. Certo? Até hoje não apanhou tudo, Senna. Pelo amor de Deus. Absurdo, absurdo, absurdo, absurdo. Até no Dinamboy, Senna. Principalmente na rua Cuba. No Dinamboy, Senna. Tá um horror, um horror. Você precisa de ver como é a situação que tá. Alô, Senna, obrigado.
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3: Beleza, cruza que eu tô na área, 751 na Bahia. Beleza. Valeu, Jeca. Ainda bem que você é o cara consciente. Mas tem uns doidos aí que falam tanta asneira, né? Ainda bem que você é consciente. Olha, o entulho, né? Atenção, Prefeitura Municipal de Anápolis. Vamos ver aí, tá? Vamos ver o entulho lá na Rua Cuba, no bairro de Dina Borges. Meu querido Cosme Menezes, depois eu vejo o seu áudio. E é preciso... eu vou até pedir, Cosme, anota o número da rádio aí. 981-27-5280. Vocês que tem o meu número, manda mensagem para mim de áudio quando eu estou ao vivo, ó. 981-27-5280. Por qual motivo? Para não passar batido o áudio. Que aqui eu vou recebendo um monte de áudio, ele vai descendo, aí eu possa ser que eu me esqueça e não coloque. Se você mandar, no áudio escuta e coloca, beleza? Então anota o nome da rádio aí. Olha, a questão de entulho, muitas outras ruas da cidade, depois daquele vendaval que deu, eu acho que deve ter umas 3 semanas ou 4, não sei, tem muitas árvores ainda caídas, é preciso intensificar nesses pontos. Viu, Tito? Pede a empresa aí da... Eu não sei o nome da empresa que fica... Não é Lib City, não é? É Limp City? Que pode dar árvore esse negócio?
4: Então,
3: pois é, tem que tirar um pouquinho os meninos dessa BR ali da colônia também. Olha que é minha área, né? E colocar para tirar essas podas. Eu sei que tem muitas árvores, foram muitos pontos afetados, mas é preciso intensificar, ir para cima, porque eu mesmo passo, vejo vários pontos de árvores caídas em praças. Claro que eu vejo também muitos entulhos, porém, galinhota véia, sofá véi, guarda-roupa. Aí o povo também tem que tomar vergonha na cara. Ok? Então fica esse registro aí do morador falando lá do bairro Dina Borges, Rua Cuba, dentre outras ruas que nós temos hoje de entulho na cidade de Anápolis, tá bom? Então fica esse registro, fica esse alerta, vamos intensificar, vamos colocar os meninos da poda para dar uma geral, né? Por exemplo, eu fui sábado lá na Urbis, no campo, levei Davi para cortar o cabelo em Robson, cheguei lá, parei o carro debaixo de um pé de árvore, o morador me chamou e falou, olha, se eu fosse você, eu tirava o carro daí, eu tiraria o carro daí. Porque olha para cima, a árvore estava com um galho quebrado, poderia cair a qualquer momento. Tá bom? Falta de registro não é, falta de aviso não é, está avisado. Carlinhos, ontem o candidato à presidência da República, o senador Flávio Bolsonaro, PL do Rio de Janeiro, anunciou nesta quarta-feira 5 que o deputado federal Alfredo Gaspar, PL de Alagoas, será o candidato a vice-presidente da chapa dele nas eleições deste ano. Gaspar é ex-promotor de justiça, foi procurador-geral de justiça e secretário de segurança pública do estado da Bahia. Que estado da Bahia, velho? Justiça, Secretário de Segurança Pública do Estado. É, eleito para a Câmara em 2022, ganhou projeção nacional como relator da Comissão Parlamentar Mista de Inquérito, CPMI, do INSS. No discurso que anunciou o Gaspar na chapa, Flávio destacou a atuação do deputado federal na segurança pública e a ligação dele com o berço eleitoral, Alagoas e os demais estados do Nordeste. É uma pessoa que eu aprendi a admirar. Todos vocês aqui aprenderam a admirar pela coragem, honestidade, pela sua história em frente à segurança pública. Alguém que já foi promotor de justiça, chefe de ministérios públicos do setor Estado, disse Flávio. Ele prosseguiu. Alguém que enfrentou e defendeu os nossos aposentados na CPI do INSS. Alguém que pediu a prisão do Lulinha porque tinha culpa no cartório. E alguém que é alguém que representa o Nordeste de fato. Em sua fala, Gaspar agradeceu a Flávio pela confiança e se comprometeu com o projeto de governo. Vamos, Vossa Excelência escolheu uma pessoa simples, nordestina, mas com uma história de vida de muito trabalho, disse. E está aqui de cabeça erguida para dizer que ao seu lado, marcharei para a gente transformar este Brasil num local justo e decente. Ele também citou o ex-presidente Jair Bolsonaro. Me permita, presidente, dizer que eu sinto uma falta grande hoje de duas pessoas, do meu pai, que está no céu, e do seu pai, que está em cativeiro, afirmou CPMI do INSS. Após meses com a relatoria da Comissão Mista de Inquérito, que investigou suspeitas de fraudes em descontos de aposentados e pensionistas do INSS, Alfredo Gaspar entregou um relatório que propôs o indiciamento de mais de 200 pessoas, entre elas parlamentares, ex-ministros, dirigentes estatais e entidades associativas, além do filho do presidente Luiz Inácio Lula da Silva, Fábio Luiz Lula da Silva, conhecido como Lulinha. O relatório acabou rejeitado por 19 votos a 12 e a CPMI foi concluída sem um texto final. Carlinhos Mototáxi, qual a sua avaliação da escolha do Gaspar? Alfredo Gaspar, ou seja, a base forte do governo federal é o Nordeste, né? Você vai nos outros centros, ou perde ou empata. Quando cai no Nordeste, automaticamente tem vantagem em alguns estados. Por ser nordestino, o Flávio jogou uma cartada certa em tentar agregar o povo nordestino com o sul e sudeste do país. Carlinhos Mototáxi.
2: Olha, na realidade, vice no Brasil é um cargo substituto de imediato. Na ausência do titular, assume aí o substituto imediato, que são os vices no Brasil. Então, o vice no Brasil, a maioria deles, é só para estar ali, na expectativa de um escorregão ali do titular, para que ele possa assumir. Então, não tem muito peso essa questão de vice no Brasil. A questão de dizer, eu vou pegar um vice porque o vice tem voto. A questão é partidária. Você pega um vice de um outro partido, obviamente que aqueles políticos daquele outro partido vêm agregar com deputado estadual, prefeitos, governadores, enfim. Mas não soma muito essa questão de votos para o eleitor que já está decidido. Para aquele eleitor que já está decidido. Então, essa escolha aí do vice do Flávio é um nome, até provar o contrário, um nome sério, um nome correto. Um cara que tem uma vida na justiça, né, como promotor de justiça, fez um bom trabalho, né, ele na CPI desempenhou um bom papel, até provar o contrário, é um cidadão do bem. É um cidadão que gosta da legalidade. Ele gosta das coisas corretas, de andar na linha reta. Mas só que hoje no Brasil está perigoso. Está perigoso. Pessoas do bem hoje ingressar na política, o sistema está fulminando. Todas as pessoas do bem, o sistema está fulminando. Nós tivemos um caso aqui no Brasil, a juíza que o condenou, o Lula, né, ontem foi condenada. Ela voltou uma juíza com uma carreira ilibada. Quem diz isso são os juristas brasileiros. A juíza, não sei se é de Curitiba, não me lembra a memória, não me fala a memória, mas ela foi condenada pelo CNJ por 2 anos de afastamento por algo inédito no Brasil. Ela foi uma das juízas que condenou o atual presidente Luiz Inácio Lula da Silva do PT. Então, está muito difícil. O cidadão de bem, ele já tinha medo de ingressar na política. E com o sistema que está sendo implantado no Brasil, né, onde qualquer cidadão de bem ameaça o sistema perverso que está acontecendo no Brasil, aí vai ficar muito difícil. E se continuar dessa forma, né, o cidadão de bem que já tinha receio de colocar seus nomes à disposição para concorrer uma cadeira no Executivo e no Legislativo, e da forma que aí está, o cidadão de bem, quando age, é punido. Está sendo ao inverso. Ao inverso, né? O cidadão de bem, quando pune, ele leva a punição no dia seguinte. Então, é muito perigoso hoje e vai chegar uma situação, se o país continuar da forma que está, que qualquer cidadão de bem que já tinha receio de ingressar na política e vendo essa situação, a juíza em Curitiba, que o CNJ condenou, afastou por 2 anos, sem dar uma justificativa, segundo os próprios juristas brasileiros, membros do PT relatam essa situação, porque ela foi uma das juízas que condenou Lula naquela acusação do sítio de Atibaia. Então está muito perigoso, e esse aí também poderá ser mais uma vítima, que foi da justiça brasileira, ele poderá ser mais uma vítima agora, que foi escolhido, indicado como vice do Flávio, ele também poderá, para mim não será surpresa se amanhã ou depois ele ser mais uma vítima, como cidadão de bem, do sistema implantado aqui no nosso país.
3: É. Se mexer com o outro lado, eles vão para cima.
2: Qualquer pessoa de bem incomoda o sistema errado, né?
3: É, se mexer com o outro lado. Olha, 8 horas e 2 minutos no extremo sul da Bahia.
2: Tem esporte hoje? Não,
3: né?
2: Tem não, né? Hoje tem esporte não.
3: Não fala de esporte, não. Não quero falar de esporte, não. Eu tô chateado. Eu acho que eu tô endoidando, viu, Galinhos?
2: Ah, campeão depois de 30 anos, como é que não endoida?
3: Ó, o Edmundo mandou aqui, a limpa e suja já foi embora há muito tempo. Hoje é a própria prefeitura que faz. É, que é o melhor ainda, viu, Tito? Vamos dar uma olhadinha aí na Rua Cuba e muitas outras ruas do nosso município. Tá precisando de uma geral aí, nós estamos aqui orientando para que venha aí tirar, né, e podar no geral aí. Maria José do bairro Itapuã, eu iria levar minhas princesas hoje para tirar... Como é que é o nome? O negócio do ônibus lá é...
2: Carteira?
3: Não, o cartão! Ia levar hoje, mas eu vou ficar sem carro, meus amores. Infelizmente, eu tô com... Daqui a pouco eu tô devendo o carro mais do que... Eu vou ficar sem carro, mas vamos marcar pra quinta-feira que vem eu levar vocês, tá bom? Se Deus permitir o carro ficar legal, o carro vou deixar hoje. E aí, Gilberto vai tirar uma zoadinha, depois vou deixar segunda. E aí, provavelmente, vai ficar bom em nome do Senhor Jesus. Meu salário dos últimos 4 meses foi todo pro carro. Então os pés de roda tem que esperar aí. Mas Deus está no controle, Deus sabe todas as coisas. Mas eu vou levar vocês, viu? Eu vou levar vocês para vocês tirarem os seus... já levei, né? A Maria José, a Nia, agora tem outro grupo para me levar também, tá bom? Então...
4: Gina Santos, tu viu quem tava lá no jogo do Vasco? Pé quente, Brito do hotel. Passou na Globo, você viu aí? É o Vasco, viu, Senna Santos? Jogue duro hoje aí nessa rádio.
3: Rapaz, esse Vasco faz alegria. Sabe o que é esse? o nosso amigo e irmão Rafael Oliveira. Conhece, Carlinhos?
2: Sim, nosso Rafa, Rafa, diferenciado.
3: Um abraço.
2: Nosso querido Rafael, pessoa que tem uma história belíssima na cidade de Onapa, belíssimo profissional aí.
3: Viu? O João do Alto Posto Colonial, eu não vou falar. Ele está mandando mensagem para falar aqui uma coisa. Você quer melhorar contra Carlinhos, viu, João?
2: Apareceu do Alto Posto Colonial. Será que ele vai estar hoje no Alto Posto Colonial
3: com a camisa do Vasco? Ele vai estar, ele está todos. Ô João, eu vou falar sobre o que você pediu.
2: É, campeão, tá rindo à toa.
3: 1995, rebaixado no ano de centenário. O clube só não jogou a Série B por manobra da CBF de mudar de 4 para 2 os rebaixados na penúltima rodada com o Rubro Negro, já rebaixado matematicamente, time rebaixado do Flamengo em 95. Resumindo, o sistema é pi, ou seja, Flamengo rebaixado, muito obrigado. Ô, João,
2: ele mandou pra mim?
3: Eu tô te perguntando.
2: Não, ele mandou pra mim, não, posso não responder. Ô,
3: João, você conhece, você pesquisa. Eu falei, Flamengo foi rebaixado em 95, cairia 4, a CBF colocou pra cair 2.
2: Ele
3: não jogou, mas caiu pra segunda divisão.
2: É João do Alto Posto Colonial.
3: Ele
2: direcionou a mim?
3: Essa a você,
2: eu. Então eu vou dar a resposta a ele. Olha, vou ligar agora pra Alexandre de Moraes pra intimar ele, dá 24 horas pra ele explicar essa fake news que ele tá espalhando na cidade de
3: Onápolis. Não é fake news nada, o João pesquisa. João pesquisa.
2: Agora apareceu esses torcedores do Vasco. Ficava todo mundo no armário.
3: Ele
2: botou, agora foi campeão, aparece todo mundo.
3: Ele mandou pra mim ontem, ó.
5: Pois é, rapaz. Totalmente diferente do primeiro jogo. O Vasco amassou o Fluminense hoje e tomou sufoco porque...
2: Tomou sufoco?
5: É, recuou um pouquinho.
2: Ah, é consciente, ele conhece de futebol.
5: Você é doido. Cuiabano tem que emagrecer mais um pouquinho agora.
2: Vixe, tá gordo, o time do Vasco tá gordo.
5: Isso com ele. Não dá pra ele ter entrado, não. Não gostei, não.
2: Bicho aí. Até o torcedor do Vasco não gostou.
5: Tá muito gordo.
2: Tá gordo, tá igual você, gordo.
5: Mas o time tem que jogar assim, moço. O time tem que jogar pra cima.
2: Pegou morto. Esse jogo quase de futebol. Ele não gostou, não. Ele parou. Ele foi gordo. Esse jogo conhece de futebol.
3: Olha. Olha, vamos um breve apoio cultural. Ô João,
2: ele conhece, ele manja.
3: Eu tô com o bicho, eu tô nas nuvens, eu tô transbordando de alegria. Ô, Misael, você é tio. O problema é café com direito, programa sério.
2: Ô, Misael, depois de 30 anos que seguiu aí, você campeão essa rede.
3: Eu tiro onda. Eu preciso ser estudado pela NASA. Eu vou parar de brincadeira com o Carlinhos, você sabe por quê? Eu tenho medo desse cara dar um infarto, é o piripaque. Viu, Misael? Misael já deve estar com o Genilson no carro, pegou agora, entrou no carro e está vindo para o trabalho. Hoje tem sessão em Câmara de Vereadores de Onápolis, tem sessão hoje, começa às 8 horas e 30 minutos, vai lá prestigiar o seu vereador, vai lá ver o que o seu vereador está fazendo, beleza? Raio X das polícias, militar e civil de todo o Brasil, voltamos já já.
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8: Quinta-feira, 6 de agosto de 2026. Este é o Giro de Notícias. Eu sou o Norberto Notari e você acompanha os destaques do momento. Um ciclone extratropical, classificado como ciclone bomba, deve provocar temporais e ventos fortes em boa parte do Brasil a partir de hoje. A previsão é de que o sul seja a área mais afetada, mas os efeitos devem impactar regiões do sudeste e do centro-oeste, com rajadas que podem passar dos 100 km por hora. O Supremo Tribunal Federal retoma hoje o julgamento para definir se mantém a criminalização dos jogos de azar, como bingo, jogo do bicho e máquinas caça-níqueis. A análise foi suspensa nesta quarta após o início do voto do relator, ministro Luiz Fux, que indicou que votará pela permanência da regra atual. O presidente Lula sancionou nesta quarta uma lei que fortalece a atuação da Agência Nacional de Transportes. A ação mais esperada dos caminhoneiros é que a agência fiscalize e puna empresas que não cumprirem a tabela de frete. A lei foi aprovada pelo Congresso a partir de uma medida provisória que quase perdeu a validade no Senado. Depois de 2 dias em greve, os ferroviários de São Paulo decidiram encerrar o movimento. O governador Tarcísio de Freitas se comprometeu em enviar aos deputados estaduais um projeto de lei para que órgãos públicos estaduais absorvam trabalhadores da CPTM que seriam demitidos após a privatização das linhas. Essa era a principal reivindicação da categoria. Ex-presidente Jair Bolsonaro solicitou autorização ao ministro do Supremo Tribunal Federal, Alexandre de Moraes, para receber os filhos no Dia dos Pais. Os advogados justificam a excepcionalidade do pedido para que Carlos Bolsonaro, Jair Renan e Flávio Bolsonaro vejam o pai no período da tarde. A defesa garantiu que o encontro não vai comprometer o regular cumprimento da pena ou das cautelares impostas ao ex-presidente. mas quatro times garantiram vaga nas quartas de final da Copa do Brasil ontem à noite. O Vasco bateu o Fluminense por 3-1 e está na próxima fase, assim como o Grêmio, que venceu o Mirassol por 1-0, e o Cruzeiro, que passou pela Chape 2-0. O Palmeiras avançou, apesar da derrota para o Fortaleza por 3-2. Hoje, Corinthians encara o Inter e o Vitória recebe o Atlético Paranaense. O Giro de Notícias é uma produção da Agência Rádio Web. Produção e apresentação, Norberto Notari. Trabalhos técnicos, Mário Melo.
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9: Paris, 6 de agosto de 2026. Essas são as principais notícias desta quinta-feira. Israel realizou durante a noite novos ataques contra o grupo Hezbollah no sul do Líbano, onde dois soldados israelenses morreram na explosão de um artefato. Os incidentes elevam novamente a tensão entre os dois países no momento em que se encerra a sétima rodada de negociações entre representantes israelenses e libaneses em Roma. O objetivo é discutir um plano de segurança que permita a retirada das tropas de Israel e a transferência do controle da região ao exército do Líbano, de forma a evitar novos confrontos na fronteira entre os dois países, envolvendo o grupo Hezbollah. Shehbaz Sharif, primeiro-ministro do Paquistão, um dos países mediadores das negociações entre Irã e Estados Unidos, realiza de hoje até sábado uma viagem à Arábia Saudita, importante aliada dos Estados Unidos no Oriente Médio. O objetivo é acelerar os esforços em prol de um cessar-fogo duradouro e de um acordo.

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2: Ok, beleza, estamos de volta no extremo sul da Bahia. Você que está nos ouvindo aí em toda a nossa querida Bahia, 8 horas e 20 minutos. Está ali Oline, eu estou Aline, meu querido Cat Silva. Ô Cat, vai arrumar o que fazer, Cat. Rafael Oliveira, um abraço, meu querido Rafael Oliveira, também já entrou ali. Oline, eu estou Aline. Um abraço, nosso querido Rafael Oliveira. Quem está nos ouvindo também é o Genilson Silva, o Gona. Ele está empolgado com o programa, bobando. Carlinhos Mototáxi, vou trazer para você um raio-x. Nós falamos tanto de segurança, falamos tanto em Bahia, vamos falar de Brasil. Os policiais civis do Amazonas têm os maiores salários do país, enquanto os de Minas Gerais recebem os menores. Segundo o Fórum Brasileiro de Segurança Pública, entre as polícias militares, Goiás paga a maior média salarial e o Piauí registra os menores vencimentos brutos do Brasil. Esses dados foram divulgados nesta terça-feira 4 no estudo Raio-X das Forças de Segurança. Os números têm como base informações passadas pelos estados aos pesquisadores do fórum. Parte dos governos não enviou todas as informações solicitadas pelos pesquisadores, como, por exemplo, o valor de salários líquidos. Salários da PM e Polícia Civil. Média de salário da Polícia Militar. Não considerados no estudo os salários médios brutos, valor inteiro, sem considerar os descontos em folha de todas as patentes da PM. Soldados, cabos, sargentos, subtenentes, tenentes, capitães, majores, tenentes coronéis, coronéis e aspirantes a oficiais e alunos. O salário bruto considera o salário base mais as gratificações que o trabalhador recebeu. A média brasileira de salário bruto para um policial militar é de R$10.329,61. Veja a lista por estado na arte abaixo. Ranking de salários da Polícia Militar. Estudo leva em conta a renda média bruta dos agentes. Carlinhos Mototáxi. Vou passar para os salários. Goiás é o primeiro com isso militar. R$15.000. Eu vou tirar os centavos. R$687. Distrito Federal é o segundo. R$14.427. Tocantins é o terceiro. R$14.108. Mato Grosso, 14 mil é o quarto com 14.023. Ceará é o quinto com 13 mil. Eu vou pular aqui para a Bahia. A Bahia está, deixa eu ver, de 27, 26, 25, 24, 23, em 22º lugar de salário. Ou seja, R$9.000 paga a Bahia Carlinhos Mototáxi. Goiás, que hoje nós temos uma das melhores seguranças do país, paga R$15.680, Bahia paga R$9.000, ou seja, aproximadamente aí R$7.000 de diferença. Ou seja, a Bahia só fica à frente do Piauí, que é o pior, da Paraíba, Amazonas, Manaus, Pernambuco e Rio Grande do Norte, Carlinhos Mototáxi, militar por enquanto.
3: Olha, você pode analisar que os estados, né, que pagam o que deveria pagar, na minha opinião, a categoria da segurança pública dos seus estados, né, a exemplo de Goiás, onde tem aí o pré-candidato a presidente da República, o Caiado, né, Ronaldo Caiado, que paga quase 17 mil em média, 17 mil. Então, o que acontece? A autoestima desses servidores, né, é porque nesses estados que pagam um salário digno, merecidamente, na minha opinião, porque é o risco de ser um policial hoje no Brasil, o risco é 24 horas. O polícia, ele não só corre risco quando ele está na sua, no seu exercício da função, meu caro amigo Genilson. O policial, ele corre risco 24 horas. Não só ele, como a sua própria família. Então você, quando tem, a exemplo de Goiás, você tem um governo que faz gestão pública de segurança, você levanta a autoestima dos policiais. Você pode analisar que esses policiais que têm um salário digno, o índice de corrupção nas corporações é mínima. É mínima. Que não dá o direito a ter corrupção no estado da Bahia, que ganha um salário péssimo de 20 anos aí desse governo do PT, que não faz política voltada para a segurança pública do estado, que não dá o direito. Mas a autoestima do policial, você quando tem um salário digno para manter sua família, ter uma qualidade de vida melhor, para que você pode ter a sua própria residência, ter uma boa moradia com um salário digno. Mas você pode analisar os nossos policiais militares e civis do estado da Bahia, onde eles moram, digno. Mas você pode analisar os nossos policiais militares e civis do estado

0: policiais, né? E as suas famílias estão respaldadas da segurança pública. Mas, infelizmente, isso precisa os governos gostar da sua população. Tem que ser a favor da honestidade e contra punir aqueles que andam na margem do erro. Mas no estado da Bahia não. É 20 anos que as nossas polícias, tanto civil quanto militar, e nós temos vários policiais civis, militares, que adoram esse sistema e defendem esse sistema que aí está, que eles deveriam protestar pelo salário digno, né? Isso só depende dos governos. Mas aí tem dinheiro para corrupção, tem dinheiro para toma empréstimo para fazer obras e não conclui, mas não tem para valorizar. Então, no nosso estado da Bahia, de 20 anos aí do PT, nós temos duas categorias que é literalmente massacrada por esse governo, que chama saúde e educação. Uma das as duas, como outras, mas as duas mais essencial para a população de qualquer município, qualquer estado do nosso país, é saúde e educação. Infelizmente, nós temos 20 anos desse governo de retrocesso em valorização, em proteger o nosso povo baiano. Mas eu respeito até os policiais que defendem esse sistema. É um direito de cada um. E todo mundo tem os seus governos que merece.
1: Olha, eu trouxe os pontos da Polícia Militar. Com base em conta, o estudo identificou que Goiás tem a maior média salarial de 15 mil total. Média de salário da Polícia Civil. Entre os policiais civis, o salário bruto médio no país é maior em comparação aos militares, 15.512 por 52 centavos. Entram nas contas os investigadores, escrivães e delegados. Veja a lista dos estados abaixo. A Polícia Civil está mais abaixo do que a Polícia Militar na Bahia. Polícia Militar, Amazonas, civil, Amazonas, bom salário, hein? R$ 26.824 é o primeiro, liderado por segundo Tocantins, R$ 21.000, terceiro Mato Grosso, R$ 20.000, junto com o Pará. Eu vou pular para a Bahia. A Bahia, no Espírito Santo, a Bahia tem um salário, Carlinhos, de R$ 13.000. A Bahia só está atrás de Minas Gerais, Paraíba e o Acre. Ou seja, R$ 13.000 tem a Bahia e o primeiro, R$ 26.000. Ou seja, Carlinhos Mototáxi, os policiais civis da Bahia, recebe 50% do Amazonas, que é o principal salário do país. A metade do que ganha os policiais amazonenses.
0: O salário é essencial para qualquer profissional, para qualquer área. O salário é essencial. É justo que o trabalhador, o político, eu sou a favor que o político tenha um bom salário. Eu sou literalmente a favor. Agora deveria ter uma punição severa para aquelas pessoas que têm um bom salário e se envolvem em corrupção. Porque a corrupção não importa, não existe corrupção menor nem maior. Você pode ganhar um salário mínimo, mas não te dá o direito de você ir para a ilegalidade. Não te dá, não justifica. Ah, eu só ganho o salário mínimo, eu tive que dar o calote a alguém, eu tive que roubar alguém, porque eu só ganho o salário mínimo. Você tem que sobreviver com aquilo que você ganha. Então, não adianta, só no nosso estado da Bahia, não adianta você, além de não dar um bom salário como deveria dar, a categoria da segurança pública, mas também você dando um bom salário a esses policiais e não dando condições de trabalho, não vai se tornar o mesmo. Mesmo que os nossos policiais tenham um dos piores salários da nossa federação, mas são dedicados, são profissionais, homens e mulheres, servidores públicos da segurança do estado da Bahia. Eles se dedicam e você pode analisar. Estão ali que seus salários é massacrado, mas na legalidade. Um ou outro tem desvio de conduta, mas não faz parte das corporações. É casos isolados. Então, se você tiver um bom salário, como Goiás, né, que o índice de violência é quase zero em Goiás, porque o governo faz segurança pública, faz a política de segurança pública. Não é só proporcionando um bom salário,

0: proporcionando o quê? Condições de trabalho. O trabalho de inteligência, dando viaturas de qualidade, combustível de qualidade. No estado da Bahia, meu caro amigo Sena Santos, se nós convidarmos aqui o comandante da Polícia Militar daqui de Onápolis, Major Telmo, se não me falha a memória, ele não tem o poder de dizer, ele não tem o poder de dizer o que eles passam aí na companhia de polícia. Ele não pode, porque será punido. Se ele declarar, ele é punido, sofre punição do órgão maior, dos seus superiores. Secretaria de Segurança Pública, Comando Geral da Polícia Militar, ele é punido. Então tem que segurar, engasgado, os nossos comandantes de companhias. Mas se falar quanto o governo oferece para cada viatura aqui em Onápolis fazer a ronda policial, você que está aí do outro lado, você não vai acreditar. Você não vai acreditar quanto o governo manda para a companhia de polícia de Onápolis para cada viatura fazer ronda 24 horas. E aí vem, mas a segurança pública é um direito, um dever do Estado, porém, obrigação de todos. Se nossa sociedade, se os nossos empresários em Onápolis não abraçasse a Polícia Civil, a Polícia Militar, nós tínhamos viaturas todas sucateadas, sem combustível para rodar, mas aqui em Onápolis não. Eu conheço empresários, empresas que abraçam a Polícia Civil, a Polícia Militar, com manutenção de viaturas, pneus, combustíveis, isso eu sei, certo? Mas um comandante, um coordenador da Polícia Civil, eles não podem aqui, perante o público, relatar, até por sensação de insegurança. Eles não podem relatar, e se relatarem, eles são punidos pelo sistema que não permite que a população tenha o conhecimento. E às vezes, a população reclama, cobra da péssima gestão. Ah, mas o comandante da Polícia Militar de Onápolis tem uma péssima gestão. É porque vocês não conhecem, vocês não vão lá conversar de perto para saber as dificuldades que esses comandantes, coordenadores de polícia civil passam por falta da gestão voltada para a segurança pública. É público e notório que o governo que está de 20 anos do PT, eles não faz questão de fazer segurança pública. A maior questão, a maior honra do estado da Bahia é dizer que as nossas polícias são uma das que mais matam no Brasil. Olha o título que eles dão. Quando a polícia vai para o confronto, eles também correm o risco, como muitos morrem no exercício da sua função indo para o confronto. Mas aí, essas autoridades que têm o poder de não deixar esses policiais ir para o confronto, aí eles vão para a imprensa. Nossa polícia matou 5, matou 10. É a polícia que mais... Mas a polícia não quer saber disso. A polícia quer o trabalho de inteligência. Prender o elemento sem ter que tocar as mãos. Chega lá, voz de prisão, com o trabalho de inteligência. Mas infelizmente, esse governo que aí se encontra e quer continuar, eles não valorizam, não respeitam, no meu ponto de vista, a nossa segurança pública do povo baiano.
1: Beleza, tá aí, passando o rodô, 8h36, apoio cultural em nome do meu irmão Cezinha, da JC Tecidos Atacado e Varejo. 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Beleza, mas vou lá no Gringold, mandar um bom dia especial aos nossos amigos trabalhando e jogando duro lá. O Magno Construções, o Emerson, o Gordinho, né, o Baixinho, quer dizer, e o Chico, quarteto de quatro, nos ouvindo aí. Eu tenho certeza que eles fazem de durão, mas o rádio tá ligado na 104 FM Vida. Elias, da ex-maçonaria, hoje Elias Problemático. Um abraço pra você, Elias. Fique ligado aí, meu pai. Próximo bloco tem destaque, hein? Eu quero falar uma matéria sobre ontem, tá no site A Gazeta Bahia. Urgente, 4 cães são encontrados mortos e em decomposição dentro de residência na cidade de Onápolis. Eu quero falar sobre isso, Às vezes as pessoas, Genilson, que não tem nem condição de se manter direito, quer ter 5, 6, 7 cães dentro de casa, aí quer estar pedindo doação, às vezes não consegue, então é muito difícil. Tem o UVZ, Unidade de Vigilância de Zoonoses. Leve, entregue lá, olha, eu não tenho condição de cuidar, não deixe esse bichinho morrer assim, não. Eu quero falar sobre isso no próximo bloco do programa Café com Direitos. Viu, Saulo Sintra? Tem esporte daqui a pouquinho, o massacre de ontem, o massacre da Serra Elétrica do Vasco da Gama ontem. Cadê o Pastor Sintra? Tá sumido. Vou lhe quebrar na ripa, viu, Pastor Sintra? Aí, Saulo, fala, ele te perturbou aí, Saulo? Não, né? Pronto, eu quero pegar o Flamengo na Copa do Brasil agora na próxima fase. Voltamos já.
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1: Bom dia!
2: Bom dia!
3: Bom dia!
4: Bom dia!
5: As redes sociais passaram a influenciar diretamente o comportamento de compra dos consumidores e muitas vezes um produto que viraliza pode gerar aumento nas vendas em poucos dias. Para os pequenos negócios, acompanhar essas tendências pode ser uma oportunidade de conquistar novos clientes, desde que haja planejamento para aproveitar o momento certo. Quem explica é a gerente adjunta da Unidade de Relacionamento com o Cliente do Sebrae Nacional, Milva Capanema.
6: Para o pequeno empreendedor, isso pode ser uma excelente oportunidade de aumentar suas vendas, de conquistar novos clientes e dar visibilidade para o seu negócio. As tendências estão cada vez mais rápidas. Elas surgem, viralizam e desaparecem em questão de semanas ou dias. Basta lembrar do fenômeno do morango do amor, vocês lembram? Que dominou as redes sociais e rapidamente deu espaço para novos assuntos. Por isso, o empreendedor precisa avaliar se aquela tendência faz sentido para o seu público e se terá tempo hábil para aproveitar a oportunidade antes que ela perca a força.
5: Mas aproveitar uma tendência exige rapidez. Como o interesse do consumidor muda cada vez mais depressa, o empreendedor precisa avaliar se vai conseguir colocar o produto no mercado enquanto ele ainda desperta interesse. Milva Capanema explica quais perguntas o empreendedor deve fazer antes de investir.
6: A primeira pergunta que você deve se fazer é: meu cliente realmente compraria isso? Nem tudo que viraliza na internet gera uma demanda para todos os públicos. Depois, é importante fazer uma segunda avaliação. Eu consigo colocar esse produto no mercado enquanto a tendência ainda está em alta? Hoje, o ciclo da novidade é muito curto. Não adianta investir em um grande estoque se, quando ele estiver disponível para venda, o interesse do consumidor já tiver diminuído. O caminho mais seguro é testar antes de investir pesado.
5: Segundo o Sebrae, acompanhar tendências pode ser uma estratégia para aumentar as vendas, mas a decisão deve considerar o perfil do cliente e a capacidade do negócio de responder rapidamente às mudanças do mercado. Agência Rádio Web, produção e reportagem, Virgínia Alves.
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7: Durante um ano, há muitas datas comemorativas. E o comércio se prepara com expectativa positiva para as vendas do Dia dos Pais. De acordo com o levantamento da CNDL, Confederação Nacional de Dirigentes Lojistas, e do SPC Brasil, Serviço de Proteção ao Crédito, mais de 9 milhões de pessoas pretendem deixar a compra do presente para as vésperas da data comemorativa, movimentando o comércio de última hora. Com relação aos presentes mais procurados na data, Daniel Sakamoto, gerente executivo da CNDL, revela que não tem muita mudança do que costuma ser e fala sobre a preferência na forma de pagamento.
8: O que muda é que a cada temporada, a cada ano, né, o tipo e a tendência desse material muda, mas a lista de compras para os pais acaba sendo a mesma. São roupas, calçados, acessórios, cosméticos, perfumes, entra aquela questão das ferramentas, artigos eletrônicos e artigos esportivos. E a principal forma de pagamento já é o Pix. É bom para o consumidor, é bom para o lojista, então o Pix já acaba sendo a preferência.
7: Deixar a compra para a última hora pode pesar no bolso e comprometer a saúde financeira do consumidor. O gerente executivo da CNDL alerta para a importância de manter o orçamento sob controle.
8: São aproximadamente 30 bilhões de reais de expectativa de movimentação financeira. A gente sabe que são mais de 70 milhões de brasileiros inadimplentes e a pesquisa mostra que 37% deles afirmam que vão às compras mesmo endividados. Então, aquilo que a gente pode chamar de endividamento afetivo, né? A pessoa está com dificuldade, está com conta atrasada, mas mesmo assim não deixa de comprar um presente para os pais. Mas o momento é de cautela.
7: A pesquisa também revela que, em relação às compras, 77% dos entrevistados afirmam que vão fazer pesquisa de preço. O ticket médio de compra este ano é de R$ 280,00 e está maior do que o ano passado. Agência Rádio Web, produção e reportagem, Priscila Mendes.
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3: Xena Santos, quem tu viu quem tava lá no jogo do Vasco, pé quente, Brito do Hotel? Xena Santos, quem tu viu quem tava lá no jogo do Vasco, pé quente, Brito do Hotel? Passou na Globo, você viu aí? É o Vasco, viu, Xena Santos? Jogue duro hoje aí nessa rádio. E o mais importante, Xena Santos, não é só a vitória, é a forma como o Vasco jogou. Futebol pra cima, toque de bola, posse de bola, domínio. Eu fiquei encantado com o futebol do Vasco, viu?
4: Bom dia, meu amigo Xena Santos. Que dia maravilhoso hoje, hein? Isso aí, escolhe o lugar pra gente comemorar a vitória de ontem do Vasco, viu? E vou fazer pra você uma vassoura do Vasco da Gama, campeão da Copa do Brasil. Segura aí, viu, Carlinho Mototáxi? Você vai ter que aguentar a gente agora. Darli da vassoura pra FM Vida e todos os vascaínos. Um abraço.
5: Bom dia a todos os ouvintes da 104 FM, bom dia Naldo Vieira, Carlinho Mototáxi, bom dia Xena Santos, Carlinho, sei não, viu, esse filme aí se repete todo ano esse filme, né, você já sabe como é que termina esse filme, né? Você já tá cansado de assistir esse filme, né, todo ano você assiste, né, nada, e morre na praia, né, você já tá ligado como é que é, né. Mas fazer o quê? Deixa eles comemorar, coitadinho. Eles têm que comemorar mesmo, porque não ganha todo ano, já sabe como é que é, né? Quem é esse Darli, velho da vassoura aí? Quem é esse doido aí? Já jogou de qual time? Qual time que ele já jogou? Ele entende de futebol, ele entende de vassoura. Darli, você tá maluco, Darli. Você tá maluco. Tem que botar uma camisa de força em você e em cena.
6: Beleza! Esse povo é massa demais! Ô Darli da Vassoura! Você conhece meu Darli da Vassoura! Agora esse Caetano do Açougue, isso é um maluco, rapaz! Ô Dona Jacaré! Esse Caetano é doido, falando mal de Darli! E a gente tem que aproveitar, porque só falta 2 meses pra gente pra acabar o programa, que o Jota Batista
7: vai voltar. E aí, Caetano, estão falando de você. Estão falando mal de você, meu amigo.
8: Legal. O Senna, esse Darli é doido, eu conheci. Passa o contato dele pra mim aí, Senna, de Darli.
6: Eu não vou passar contato de Darli nada pra você. Não vou passar nada.
7: E aí, Caetano, estão falando de você. Estão falando mal de você, meu amigo.
6: Alô, Itapebi! A gente tem que bagunçar porque o homem vai voltar, aí vai acabar a graça. Aí o programa é com ele, nós só medir agora. Vamos fazer logo a resenha. Olha, ontem pela Copa do Brasil!
9: Eita!
6: Deu cabide na cabeça! Copa do Brasil ontem! O massacre da Serra Elétrica!
10: Calma,
6: campeão, foi campeão. Eu sou apresentador do programa, você precisa respeitar.
10: Mas redator?
6: Eu sou apresentador e redator.
10: Chefe!
6: Quando é Jota Batista, todo mundo com calma. Ontem, eu quero dizer pra vocês,
10: você tá orgulhoso.
6: O Vasco jogou ontem
10: parecendo
6: uma espécie da Espanha.
10: Você não falou? Você não falou Jesus?
6: Olha, o Vasco marcou. Saindo no marcação. Depois do 2-0, deu uma recuada que é normal.
10: Vixe.
6: Ó. E quando fez 2-1? Parabéns, Vasco da Gama. Jogou ontem o melhor futebol de um time brasileiro mundial.
10: Vixe. 30 anos.
6: Negócio de parabéns. Eu quero pegar o Flamengo na Copa do Brasil.
10: Flamengo tá não?
9: Cadê, Naldo? Aquela. Quer que eu te conte a história pra mim, amor?
6: Ronaldo. Cadê? Então, ontem, não. 3 para o Vasco, 1 para o Fluminense.
9: Piada pra mim, amor.
6: Ontem também, na Arena do Grêmio, Grêmio 1, sabe o que é o Mirassol?
10: Eu sei que o Vasco nunca ganhou.
6: Mirassol 1. Grêmio 1, Mirassol 0.
10: Quem passou?
6: passou o Cruzeiro quem? Venceu a Chapecoense por 2-0. O Fortaleza venceu o Palmeiras por 3-0.
10: Por
6: 3-2, mas o Palmeiras poupou o time todo, descansou, deu sorte aí. Hoje tem às 20 horas no Barradão, né? Vitória e Atlético Paranaense. Um jogo para finalizar. E tem também o mesmo horário na Neoquímica Arena, Corinthians e Internacional. Lembrando, só se classificou os times grandes da Copa do Brasil.
10: Eita! Depois de 30 anos que não chega às quartas.
6: Próximo confronto não tem. Terça-feira, 11 horas, o sorteio da CBF.
10: Vixe, você quer pegar quem?
6: Eu quero pegar qualquer um. Acabou, essa competição acabou.
10: Acabou mesmo.
6: Acabou. Agora, eu quero pegar o Flamengo na próxima fase da Copa do Brasil.
10: Pega na Libertadores.
6: Eu quero pegar o Flamengo no sorteio de terça-feira.
10: Pega na Libertadores.
6: Ah, o Flamengo não tá não?
10: Na Libertadores,
6: pega. Não tá não.
10: Você sabe o que é a Libertadores?
6: Calma. Então, parabéns, nação vascaína. Cadê o Sauro? Cadê o pastor, Sauro? Sumiu. Ô, Caetano, se eu falar pra você que eu não tenho, Caetano. Me manda, Reinaldo, o nome de menino da vassoura, Reinaldo. Me manda aí, que mandou um áudio. Pronto. Falei de Vasco, ó.
10: É, que orgulho. É gostoso ser campeão, né? É bom
6: bate
10: demais.
6: Bate palma.
10: É, bate palma, Reinaldo.
6: Bate palma, Reinaldo.
10: É, gostoso
6: ser campeão. Vocês precisam bater. Vocês têm que ser humildes.
10: Tem que ser um chapéu. É, agora já ficou arrogante?
6: Porque foi campeão. Eu tô pisando no tapete dos dedos. Ó, a Cat botou esse Vasco é demais. Ganhou do fortíssimo Fluminense. Pronto, acabou. Outra notícia, é áudio, vai lá.
0: Bom dia, Senna, bom dia, Carlinho. Rapaz, depois de 16 anos que ele ganha a Copa Brasil, essa vitória em cima do Fluminense pra vocês ontem, tá de conta que você já é campeão, já. Tem 16 anos que não ganha a Copa Brasil. Aí tá nessa alegria toda, é como o Caetano falou, nada é morre no circo. Um abraço, bom dia.
1: Ô, Senna, eu já vi esse filme antes, né? O Vasco disparou 3 partidas antes. Aí, né, vocês falando, né, Vascão agora vamos ser campeão. Agora caiu pra segunda divisão.
6: Olha, um palhaço Teco Teco tá nos ouvindo, um abraço palhaço Teco Teco. Bom dia, Carlinhos, agora que o Vasco tá engrossando o pescoço, a doença dele se chama Flamengo.
10: Então vai virar Peru, vai morrer na véspera.
6: Vai arrumar o que fazer,
10: vai morrer na véspera.
8: Oi, ó, Marquinho aí.
10: Marquinhos virou piada.
8: Aí, Senna,
10: meu Vasco na fase boa, você virou piada, aí, viu, velho?
6: Primeiro, eu quero. O programa é Café com Direito, nós só temos 2 meses para ficarmos aqui, depois nós retornaremos para meio-dia. Nós estamos tentando substituir o Dr. Jota Batista, mas eu te falo, foi o programa mais gostoso do meu coração.
10: Que orgulho.
6: Oh, eu tiro onda demais,
10: velho. É gostoso ser vitorioso, né? Oh, você sentiu que os Flamengos são assim.
6: Ó, Marquinho da Marola, pode esperar que a sua hora vai chegar.
10: É,
6: que bom. Ô, Doma Jacaroa, aí no
10: campo. Cadê Lindomar Bahia? Tricolor.
6: Lindomar, mas sumiu, Lindomar. É, os covardes, calças frouxas. Lembrando que o nosso querido Raí, ele teve um pequeno imprevisto, não participou hoje, mas nós estamos ao vivo para Itaperbi. E o Padilha não participa amanhã, participa hoje. Ele não participou hoje, por isso ele irá participar amanhã.
10: Gostou de ser campeão, né?
6: A metade de Itaperbi torce pro Vasco. Eu vou me despedir de você, Evasquez. 3-1 no Fluminense 6.
10: Como é que é a sensação de ser campeão?
6: Eu vou finalizar o programa em Vasquez. 3-1 no Fluminense. Ó, o padre alemão foi rezar uma missa no Piauí.
10: Sim.
6: Boa noite, meu senhor, minha senhora. Que o Vasco esteja com vocês. Aí o fiel lá gritou: e pro Flamengo também, padre.
10: Que orgulho.
6: O padre alemão. Que o Vasco, que o Vasco esteja com vocês. Aí o fiel sofrido: e pro Flamengo também, padre.
10: Ah, Marcelinho Gordo. Carlinhos, pode amarrar. Ah, Marcelinho Gordo falando aqui. Carlinhos, pode mandar amarrar. Pode mandar amarrar.
6: Padre,
10: eu me doidou de vez.
6: O Vasco, esteja com vocês. E com o Flamengo também, pá.
10: Marcelinho falou que você pode te amarrar porque você doidou de vez.
6: Marcelinho falou isso não.
10: Falou,
6: meu Marcelinho, não. Apesar que ele é um traíra das outras.
10: Tá feliz, tá.
6: Vou me despedir de você. Em a língua. Alemonês.
10: Ganhou o clássico, tá todo alegre.
6: Eu tô vendo você bater as botas, velho.
10: Rapaz, a gente tá sofrendo muito.
6: Vou pegar o seu bom dia, lá em Itapebi, assim, ó. Tô já ruim no Fluminense 6.
10: Meu Deus do céu.
6: Até meio dia.
10: Se Deus não pôr as mãos, vai, vou perder.
6: Se o Vasco não ganhar a Copa do Brasil, eu desço a Avenida Porto Seguro nu,
10: calado. De novo essa ladainha. Um abraço, meu querido Senna, Naldo, nosso querido Xaxá na sintonia, aos nossos amigos ouvintes que nos acompanham das 7 às 9 horas, são convidados a nos acompanhar de meio-dia às 14. Que Deus nos abençoe a cada um de vocês, beijo no coração de todos, e eu e Xaxá vamos ter que amarrar o Vascaíndo já.
6: Meio-dia estaremos de volta, a próxima vítima, Bahia, em Salvador. Obrigado, Itapebi, Deus abençoe vocês, até amanhã, o programa Café com Direitos. Atenção, Nápoles, meio-dia estaremos de volta. Eu quero enviar,
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0: Olá, meu amigo, minha amiga, muito bom dia para você, ligado aqui na FM Vida 104,9, está no ar o programa Mensagem da Cruz, um programa da Primeira Igreja Assembleia de Deus em Eunápolis, na presidência do nosso pastor Antônio Carlos Miranda Sintra. E hoje, dia 6 de agosto de 2026, estamos aqui. Eu sou o presbítero Felipe Sintra. Estaremos juntos até às 10 da manhã, falando do amor de Deus, tocando as mais belas canções para a edificação da sua alma. Eu tenho certeza que Deus tem algo especial para as nossas vidas nesta manhã. Por isso, fica ligadinho aí na nossa programação, não saia, não desliga o rádio, manda uma mensagem para o papai, para a mamãe, para o irmão, para o tio, para a tia, para toda a família, avisando que começou o programa Mensagem da Cruz. E eu tenho certeza que esta quinta-feira será uma quinta-feira de bênção para as nossas vidas. Por isso, fica ligadinho aqui conosco, nós vamos ouvir o nosso apoio cultural e daqui a pouquinho estaremos de volta com a nossa programação.
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8: Meu nome é Jerusa Bahia. Eu quero pedir um hino, O Gigante Filisteu Tão Grande Assim. Eu quero oferecer para todas as crianças que estão aqui na minha casa.

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0: Passou a todos. Pediu louvor. Não vira as costas pra mim. O louvor aí. Oferecer pra minha mãe que é na colônia aqui. Oferecer pro Felipe, pro Anos Rocha. Pro Felipe Sim. Pra esposa do Pastor Anos Rocha. Pro filho do Pastor Anos Rocha. E pro filho do Pastor Sintra. Saulo Sara. Irmã Messina, toda a família da Irmã Messina. Irmã Guiomar, irmã Cid Canaã, Glória da Renovação. Oferecer a todos vocês um abraço pra Maria Clarice e Hinaldo Vieira, um abraço, bom dia pra vocês.
1: Pai do Senhor, Pastor Felipe. Maria Clarice do Moisés Reis. Eu quero pedir o Senhor para rodar para mim o hino de Marco Nascimento, o Jota Neto, as melhores dele, aquelas novas, aquelas melhores dele, as velhas. E o Senhor, eu ofereço para o Senhor e sua família, ofereço para a irmã Anúncia de Canaã, para a irmã Helena da Colônia, para a irmã Glória da Renovação, para a irmã Helena, irmão Edmo, irmã Helena e família. Para a irmã Glória, para a irmã Márcia, família, para a irmã Eliette, para a irmã Sueli e todas as irmãs e irmãos que estão ouvindo essa rádio maravilhosa. E que Jesus abençoe essa rádio, abençoe a vida de vocês, o ministério de vocês, família de vocês, Maria Clarice Moisés Reis. Que o Senhor Jesus esteja com as mãos estendidas sobre o ministério de vocês, abençoando, guardando a vida de vocês, todo mal, prosperando o ministério. Fica com Deus, a paz do Senhor Jesus. Peço oração por mim e pelo meu filho. Meu é saúde, meus filhos é libertação. Paz do Senhor.
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7: Maravilha, estamos de volta aqui no programa Mensagem da Cruz. Que bom que você está conosco aqui nesta manhã abençoada. Olha que maravilha, o Senhor tem nos abençoado tanto que nos permite viver mais um dia na sua presença. E isso é motivo mais do que suficiente para que eu, para que você possamos estar alegres, felizes e gratos ao Senhor pela sua bondade, pela sua misericórdia, pela sua bênção. Quero aproveitar e mandar uma alusão especial, né, para o nosso irmão Edmo, sua família, todos que estão ligados aí conosco, aí na colônia, né, nossa irmã Joelma, que Deus abençoe ela e toda a sua família, todos os nossos irmãos e amigos que estão ligados aí também na Roça do Povo. Um grande abraço para todos os irmãos aí na Roça do Povo, que Deus abençoe poderosamente. Mandar uma alusão especial para o meu amigo presbítero Danilo Oliveira, que está ligado na nossa programação, né? Mandou mensagem aqui dizendo que já está ligadinho na programação da FM Vida, no programa Mensagem da Cruz. Que Deus abençoe o nosso irmão Danilo, toda a sua família, né? Poderosamente. Mandar uma alusão especial também aí, né, para o evangelista Raimundo, né, ali do Rosa Neto, da congregação do Rosa Neto, né, que está ligado aí na nossa programação, e aproveitando, né, em nome dele, mandar uma alusão para todos os irmãos e amigos aí do Rosa Neto também, né, nosso irmão David Emílio, que Deus abençoe poderosamente a você e a sua família, está ligado aí na programação, mandou uma mensagem aqui, dizendo que está ligadinho aí no programa Mensagem da Cruz, que Deus abençoe poderosamente. Assim também, né, como o presbítero Danilo, todos os irmãos aí do Estela Reis, um grande abraço para você que está ligado aí na nossa programação, neste bairro abençoado. Que Deus abençoe poderosamente as vossas vidas. Quero também mandar um alusão especial, né, para a pastora Rosalina, seu filho, mandou aqui, né, a mensagem dizendo que para mandar um alusão para a pastora Rosalina, que Deus abençoe, né, e todos da igreja Vivendo a Promessa. Obrigado pelo carinho da audiência, que Deus abençoe a vida de todos vocês, amigos ouvintes que estão ligados aqui na nossa programação. Vamos ouvir mais uma bela canção na voz de Voz da Verdade. Sem Jesus não dá para viver.
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19: E nesta data especial, hoje quinta-feira, dia 6 de agosto de 2026, temos a alegria de comemorar mais um aniversário dos nossos irmãos e amigos. Nós temos aqui a nossa irmã Alexandra Santos, lá da Urbs 3, comemorando mais um ano de vida, que Deus abençoe. Também a nossa irmã Camila Almeida, lá do Centauro, parabéns. A nossa irmã Débora Souza, lá do Juca Rosa 1, que Deus abençoe poderosamente. O nosso irmão José Domingo Silva, lá do Thiago de Melo 2, que Deus abençoe. A nossa irmã Maria Fátima Santos, lá também do Juca Rosa 1, comemorando mais um ano de vida. Também a nossa irmã Marineuza Santos, aí do Centro, que Deus abençoe poderosamente. A nossa irmã Marluce Aguilar, do Minas Gerais. O nosso irmão Milton de Jesus Santos, lá da Consolação. O nosso irmão Osvaldo dos Santos, também do Juca Rosa 1. E o nosso irmão Orlasson Ferreira, da Consolação. Que Deus abençoe poderosamente. Quero parabenizar também a nossa irmã Neilda, lá do Juca Rosa 2, por mais um ano de vida. Que Deus abençoe poderosamente as vossas vidas. Que este novo ciclo seja um ciclo de bênção, de vitória, de paz, de alegria da parte do Senhor para a sua vida. Receba os parabéns do programa Mensagem da Cruz e também do nosso pastor presidente, o pastor Antônio Carlos Miranda Sinta. Que Deus abençoe poderosamente as vossas vidas e para todos os aniversariantes do dia. Você que está completando mais um ano de vida hoje, mesmo que o seu nome não foi citado, mas receba o nosso abraço. E eu quero deixar para todos vocês aí que estão ligados e completando mais um ano de vida, e essa bela canção na voz de Paulo César Baruc, com o tema Dependo de Ti.

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1: Maravilha! Vamos meditar um pouco na palavra do Senhor, mas antes eu gostaria de mandar uma alusão especial, né, para meu pai, pastor Carlos Sintra, e minha mãe, nossa irmã Wilma Sintra, e também, né, o diácono Edilson, que estão ligados aí na nossa programação lá em Brotas de Macaúbas, na Chapada, né, lá na Chapada Diamantina, 800 km de distância daqui, mas através da internet estão ligados aqui na nossa programação. Que Deus abençoe, né, minha família e todos os irmãos aí na igreja em Brotas de Macaúbas, que Deus abençoe poderosamente. Eu gostaria de meditar com você rapidamente em Apocalipse, no capítulo de número 3 e o versículo de número 20, aonde o texto da palavra do Senhor diz assim: Eis que estou à porta e bato. Se alguém ouvir a minha voz e abrir a porta, entrarei em sua casa, cearei com ele e ele comigo. Apenas este versículo, pois ele é de extrema importância para a nossa vida. E este versículo, ele não é apenas um convite, mas ele também é um diagnóstico espiritual. O texto mostra e vem falar sobre alguém, sobre uma pessoa, porque apesar de usar, né, a expressão porta, casa, mas aqui está falando da nossa vida, do nosso ser, do nosso coração. E o texto aqui está mostrando que Jesus está do lado de fora, batendo a porta, porque é o próprio Cristo que orienta João a escrever esse texto para a igreja em Laodiceia. E a porta não está trancada por falta de força de Jesus, mas pela resistência do coração humano. Porque Jesus, ele bate a porta, mas ele não invade. Jesus é educado, ele é respeitoso. E ele escolheu respeitar, né, a responsabilidade, a escolha humana. Ele poderia sim forçar a porta, mas ele prefere conquistar o coração. Isso nos mostra que Deus nunca forçará a comunhão. A comunhão que você talvez não deseja viver. E a pergunta é: se Jesus está batendo na porta, por que eu ainda não abri? O que eu tenho protegido atrás desta porta? Será que eu tenho medo do que Cristo vai encontrar do lado de dentro se eu abrir esta porta? E esta é uma manhã para examinarmos o nosso coração e identificar, né, se tem alguma área da nossa vida que ainda não foi entregue completamente para o Senhor. Até porque ouvir não é o mesmo que obedecer. O texto diz: Eis que estou à porta e bato. Né? Se alguém ouvir a minha voz. Isso é interessante porque muitos até escutam. Escutam sermões, mensagens, estudos. Muitos conhecem a Bíblia, os versículos. Mas continuam com a porta do seu coração fechada. E no reino de Deus, informação sem transformação produz endurecimento, né? E nós temos que ter muito cuidado com isso, porque precisamos ouvir, obedecer e praticar a palavra do Senhor. E você, será que você tem apenas ouvido a palavra? Ou será que a palavra tem modificado algo em sua vida? Quando a palavra toca no seu coração e mostra que você precisa mudar algo, você muda? Ou você simplesmente sente aquele remorso que depois passa e você continua com a mesma vida? Hoje Deus te dá uma oportunidade de você praticar uma orientação da palavra que talvez Deus já vem falando com você há muito tempo e você ainda não colocou em prática. Muitas vezes, né, a porta do nosso coração está aberta para a religião, mas está fechada para Jesus. E a igreja de Laodiceia, que é a igreja que recebe esta carta no Apocalipse, ela tinha reuniões, tinha cultos, organização, tinha recursos, era uma igreja rica, mas Jesus estava do lado de fora. Isso mostra que é possível, né, viver uma vida religiosa, uma rotina religiosa, mas perder a comunhão com Cristo. E tem muitas pessoas perdendo esta comunhão. Mas a pergunta é: eu estou de fato servindo a Cristo? Obedecendo a Cristo? Tendo uma intimidade com Cristo? Será que eu tenho reservado um tempo para buscar a presença do Senhor, para falar com Ele, para me comunicar, para dobrar os meus joelhos, para ouvir a Sua voz e para abrir o meu coração para Ele? Sempre foi, mas nos dias de hoje, com o advento da tecnologia, da informação, a voz de Jesus compete com muitas outras vozes. Vivemos cercados por distrações. A voz do mundo, ela é alta. A voz da nossa carne também, e muito insistente. Mas a voz de Cristo continua mansa, mas continua firme. E quem alimenta os nossos pensamentos costuma influenciar muito mais as nossas decisões. E eu pergunto para você nesta manhã: quais são as vozes ou a voz que tem dirigido as suas escolhas? A voz da sua própria vontade? A voz das amizades? A voz das distrações? Pergunte para você mesmo: eu tenho criado espaço para ouvir Deus falar comigo? Eu tenho dado esta oportunidade de abrir a porta do meu coração para Ele entrar? Porque abrir esta porta exige arrependimento. Não é apenas dizer: Jesus, pode entrar na minha vida. É permitir que Ele entre e transforme a sua vida. Porque quando Cristo entra em nossa vida, algumas coisas vão ter que sair. E aí é que está o problema, porque muitas pessoas não querem abrir mão daquilo que está dentro. E Cristo, Ele não comunga com o pecado, com a sujeira. O próprio Jesus disse que não podemos servir a dois senhores. Não tem como. E quando Ele entra na nossa vida para reinar, todas as demais coisas têm que sair e ficar de fora. E o que será que Jesus encontraria se Ele entrasse hoje na sua vida? No seu coração, se Ele esquadrinhar a sua vida, o que é que Ele vai achar? Pecados, mágoas, orgulho? Mas esta é uma manhã que o Senhor nos trouxe aqui para meditar nisso. Precisamos abandonar tudo aquilo que nos afasta do Senhor. Porque o texto diz: eis que estou à porta e bato. Se alguém ouvir a minha voz. E aí ele diz: e abrir a porta e permitir que eu entre, eu entrarei. E ele diz ainda mais. Ele diz: e cearei com ele. E ele comigo. Jesus não promete apenas entrar, mas ele promete cear, sentar-se à mesa. E isso fala de aliança, de comunhão, de proximidade, de permanência. Ele não apenas quer passar na sua vida. Ele quer permanecer, ele quer ficar. Ele quer uma comunhão diária contigo. E a nossa vida com Deus, será que é apenas uma vez na semana? Uma vez no mês? Ou será que é todos os dias? Devemos desenvolver este hábito diário de comunhão com Deus por meio da oração, por meio da palavra. E Jesus continua batendo na porta do nosso coração. E talvez você tenha adiado este encontro e dito hoje não. Deixa para uma outra oportunidade. Mas será que teremos uma outra oportunidade? Não deixe para amanhã o que você pode fazer hoje. Cristo está batendo a porta e pedindo para entrar na sua vida. E Ele pode voltar a qualquer momento para buscar a sua igreja. E você não pode ficar de fora. A mesma porta que hoje se abre pela graça poderá um dia se fechar. Por isso, enquanto Cristo bate a porta do seu coração, aproveite. Enquanto Ele chama, responda, abra a porta, receba-o. E desfrute das bênçãos e da comunhão que somente o Senhor Jesus pode oferecer. Você que está sem paz, sem alegria, você que está sem um rumo na sua vida, aproveite. Cristo bate a porta do seu coração nesta manhã. Abra a porta, deixa Ele entrar e eu te garanto que a tua vida, que a tua história vai mudar em nome de Jesus. Amém? Eu quero orar por você, eu quero orar pela sua casa, pela sua família, se você puder. Aonde você estiver, feche os seus olhos para orar comigo. Se você não puder fechar os olhos, se você estiver no trabalho, se você estiver dirigindo, se você estiver andando na rua e não puder fechar os olhos, então somente eleve o seu pensamento a Deus e vamos falar com Ele nesta manhã.

0: Senhor meu Deus e meu Pai. Neste momento elevamos, Senhor, as nossas vozes, o nosso pensamento a Ti, te agradecendo por esta oportunidade de estar aqui, te agradecendo pela Tua bondade, pela Tua misericórdia. Meu Deus, lemos a Tua palavra e ministramos que Tu és o Deus que está à porta do nosso coração, sempre batendo e procurando se relacionar conosco, mas muitas vezes endurecemos o nosso coração e não permitimos a Tua entrada. Mas eu sei que há vidas, que há corações neste momento que ouviram esta palavra e que resolveram abrir a porta do coração para todos estes que Tu possa entrar na vida, que Tu possa restaurar o que foi quebrado, que Tu possa reafirmar a aliança que havia sido, Senhor, rompida e que Tu possa mais uma vez reinar nesses corações, nestas vidas, trazendo paz, alívio, descanso, perdão, restauração. Meu Deus, onde tiver um coração contrito a Ti neste momento, que Tu possa perdoar os pecados, sarar as feridas, curar a alma, as angústias que as agruras da vida têm provocado. Meu Deus, e que Tu possa, Senhor, fortalecer a cada coração, cada vida. Que Tu possa invadir a cada lar, que Tu possa entrar em cada família, em cada ambiente, que Tu possa, Senhor, trazer de volta tudo aquilo que foi perdido, que Tu possa curar física, emocional, espiritual, que Tu possa, Senhor, trazer alívio aos corações e que Tu possa fazer morada, morada verdadeira em cada vida que nos ouve neste momento. É o que nós Te pedimos. Te louvamos e Te agradecemos em nome de Jesus. Amém. Estamos finalizando mais um programa Mensagem da Cruz, mas eu quero aqui ainda deixar um aviso especialíssimo para você. Olhe bem, neste sábado, né, depois de amanhã, dia 8 de agosto, nós estaremos ali no Dina Borges, na Praça do Dina Borges, ali em cima, próximo ao ginásio, próximo à Igreja Assembleia de Deus, uma grande ação social. Teremos ali médicos, massoterapeuta, psicólogo, nutricionista, dentista, enfermeiro, aferição de glicemia, estética facial, atendimento farmacêutico, aferição de pressão, corte de cabelo, atendimento jurídico e muito mais. Tudo isso de forma gratuita para você. Você que é aí do Dina Borges e precisa de qualquer um desses atendimentos a partir das 7h30 da manhã, no sábado, ali na praça, próximo à Igreja Assembleia de Deus, a primeira Igreja Assembleia de Deus em Eunápolis estará lá com essa mega ação social, tudo gratuito, viu? Você não vai pagar nada, é só chegar lá, dar seu nome e ser atendido. Estaremos ali durante toda a manhã e à noite, às 19 horas, uma grande cruzada evangelística. Estaremos lá pregando a palavra do Senhor e anunciando na rua, nas ruas daquele bairro que Jesus Cristo é o Senhor. Portanto, você aí do bairro de Dina Borges, não perca. Sábado, a partir das 7h30 da manhã, uma grande ação social. Amém? Que Deus abençoe você, a sua casa e a sua família. E fiquem todos na paz do Senhor Jesus.
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Faz de conta que Lázaro é você, e que não sou eu, mas é você.

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Eu não posso abençoar Israel com bens, com dinheiro, porque o Deus Israel é o Deus do ouro e da prata e já tem dado isso para a terra dele. Mas a maneira como eu e você temos de abençoar a Israel é simplesmente orando e amando Israel. Amém?

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Muito bem, bom dia, querido, bom dia, querida, é um prazer estarmos juntos mais uma vez, agora 11 horas e 12 minutos, quinta-feira, 6 de agosto de 2026, que o Senhor te abençoe, que o Senhor te guarde, que a boa mão do Senhor esteja sobre a sua vida, sobre a sua casa, sobre a sua família, sobre o seu coração, sobre tudo que se deve guardar, guarda seu coração, porque dele procedem as fontes da vida. Agora 11 horas e 13 minutos e nós vamos abrir o nosso programa tocando uma das nossas novas músicas, Vai Passar a Luta. Receba essa palavra no seu coração.

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2: Pronto, pronto, agora 11:19. Pronto, bacana, o que, que eu tenho aqui para compartilhar? Ah, deixa eu falar com vocês um pouquinho aqui sobre temperamentos. Vamos ver se você identifica aí, se identifica com qual deles. Mandar um alô para a cena? Para o vascaíno? Aqui é Vasco, rapaz. Aqui é Vasco, Senna. O time passou. Pé no Flamengo não ter caído fora. O Vasco pega ele e dá um pau, Senna. Mandaram gravar pra mandar pro Senna. É brincadeira? Características do temperamento melancólico. Vamos ver. É uma pessoa que observa antes de agir. Pensa em cada detalhe. Então é uma pessoa detalhista. Guarda o que sente, é uma esponja, né? Tudo que você falar, vai guardar. Aí se você falar alguma coisa que você... Imagine ela, uma pessoa melancólica convivendo com um sanguíneo, que fala pros quatro cantos, que fala para depois pensar. Imaginou a bagaceira? E aí tudo que o melancólico está ouvindo, ele está guardando. Pronto, a confusão está feita. E o outro daqui a pouco nem lembra mais do que falou, mas o melancólico guardou o que ele falou. E aí fica lá aquela ferida, aquele negócio para a vida toda, né? Vamos lá. Busca perfeição, é uma tendência ao perfeccionismo, é uma pessoa que se cobra muito e cobra muito dos outros. Valoriza profundidade. Nada raso, é profundidade dos relacionamentos. Vamos ver. Sensível às críticas. Falou, meu irmão, machucou. Falou, machucou, guarda tudo. Analisa tudo. Vê se é você aí. Analisa tudo. É uma pessoa organizada por natureza. Muito organizada. É uma pessoa idealista e pessimista. Tem muitos ideais, mas só vai sempre achar que não vai dar certo. Prefere poucos amigos. Então, uma pessoa de poucas amizades. Mas quando ela se torna amiga de uma pessoa, também é amigo para até debaixo d'água. Tá? Agora, vamos lá falar sobre o colérico. A pessoa de temperamento colérico. Características. Assume o comando. Chegou num lugar assim, daqui a pouco já está liderando. Toma frente. Decide rápido, de decisões rápidas. Fala com sinceridade. Gosta de desafios. Pode ilustrar com aquele que está com o dedo apontado assim. Tá, já gesticula muito e tal. Personalidade forte, temperamento forte. Gosta de desafios e vai direto ao ponto, não tem rodeio. Enquanto o outro vai fazendo rodeio, ele vai direto. Pá! Vamos lá. Odeia lentidão, quer as coisas pra hora. Pau! É agora. Impaciente às vezes é impaciente. Tem dificuldade com gente mole. Com o bicho preguiça. Busca resultados. É muito determinada. É uma pessoa muito determinada. E não desiste fácil. Esse é o colérico. Agora, vale lembrar que o colérico... ele busca resultados, então ele corre o risco de passar por cima dos outros para poder alcançar os objetivos, os resultados. Vamos lá. Agora nós vamos estudar a pessoa de temperamento fleumático, o fleumático. Vem cá, moço. Aí, garoto. Fleumático, esse aqui é de bem com a vida. Tá tudo bom. Fleumático, a característica principal é que busca a paz. Eu costumo brincar e dizer assim, o fleumático é assim, vai chover, vai chover, tá bom. Não, vai dar sol forte, tá bom. Muito calor, tá bom. Muito frio, de boa. É de boa. Fleumático é uma pessoa maravilhosa para você se relacionar. Então ela busca paz, evita conflitos, tem um monte de coisa que ela não está gostando, mas ela deixa para lá, vai tocando a vida. Escuta com calma, então é um bom ouvinte. Bom ouvinte. Muito paciente. Então, o fleumático dá muito certo para casar com temperamentos como colérico e sanguíneo. Pessoas com temperamento sanguíneo e pessoas com temperamento colérico. Ou pessoas que têm a mistura dos dois. No meu caso, por exemplo, é a mistura dos dois. Colérico e sanguíneo. Sanguíneo e colérico. Todos os dois altos. Então, o fleumático leva essa pessoa de boa. Enquanto só quem vai ouvir muitos gritos ao longo da história. Vamos, vamos! Dá jeito, apressa! Porque o colérico tem pressa. E o outro é de boa. Mislane, nossa querida e inesquecível Mislane, que tanto tempo serviu aqui ao lado, aqui perto, na Igreja Betel, nossa cantora, serviu na rádio por tantos anos, é desse povo dos fleumáticos. É de boa com a vida. Bacana, é uma benção. Vamos lá, muito paciente, gosta de estabilidade, que as coisas estejam tranquilas, não quer mudanças e tal. Eu tenho uma fotozinha aqui, tá ali, aquela pessoa serena, calmo, sereno e tranquilo. Indeciso às vezes, por quê? Porque tem dificuldade de tomar decisão. Também corre o risco o quê? Também de não agir, de não alcançar. Sendo mãe, por exemplo, os filhos fazem o que quer. Não chega junto, tem dificuldade para chegar junto. Se for pai, pela mesma coisa. Se é o homem que é um fleumático, ele vai casar com uma mulher sanguínea ou colérica. Quase sempre uma sanguínea. Então, quem vai acabar dirigindo a casa é ela. Quem vai acabar tomando as decisões é ela. Ah, tem uma telha para trocar. Ah, meu irmão, vai... A goteira vai estar lá anos e ela doida, gritando, brigando com ele, porque ele não resolve. Tem uma lâmpada queimada, Tá precisando pintar essa casa, E assim vai. Deus tem misericórdia. Rogai por nós, pecadores. É fleumático, né? Aqui... Eu ouvi uma vez uma palavra de uma pessoa em relação a um pastor muito conhecido aqui em Unápolis, que era um fleumático. Aí o cara falou assim, aquele ali, fulano de tal, mata o diabo na canseira. Nem o diabo aguenta ele. Leva na canseira. Então é de boa, de boa. Tendência à procrastinação, como eu dei exemplos aqui, em coisas para resolver, mas não resolve. Vai passando, vai passando, vai passando, vai passando. Vai no próprio ritmo. E aí tem uma foto aqui de uma lesma. Vai no próprio ritmo. Que mais? Cede com facilidade. Cede, para que arrumar problema? Então, cede. Então, como eu disse, no relacionamento, isso vira um problema. Quando está namorando, uma mulher sanguínea com um fleumático, para ela é a coisa mais linda do mundo. Meu Deus, que doçura, que graça tem esse rapaz, tão manso, tão bom. E ele, por outro lado, é apaixonado. Meu Deus, que mulher, ela é o que eu não sou, o que eu gostaria de ser. Ela é resoluta, ela age, olha que legal. Só que depois que casa, meu príncipe, minha princesa, aí vira confusão. Vira confusão. porque ele não vai agir, ela vai acabar tomando frente. E aí o negócio bagunça todo, irmão. Por exemplo, em casa, Simone é de temperamento melancólico. Simone é de temperamento melancólico.

0: um dom de discernimento espiritual, um dom espiritual, discernimento espiritual. Já houve situações assim de eu chegar em casa atendendo um telefone. Ela não saber com quem eu estou falando. E depois que eu termino de ligar, ela fala assim: cuidado com essa pessoa. Ela não viu, não sabe quem é, não me perguntou o nome, mas Deus já mostrou: é problema. Cuidado. Tem gente assim. A pessoa com dom de discernimento espiritual, ele é um radar espiritual. Você já parou para pensar? Isso é um radar espiritual, é uma bênção na igreja. Na igreja, nas atividades, no trabalho, onde for, é uma bênção. Porque esse dom é um dom que se manifesta sempre. Assim, de situações assim, da minha. Chegar gente assim na igreja, por exemplo, e eu ficar todo empolgado com tal pessoa e tal, tal, tal. E Simone fala assim comigo: olha, cuidado. Deus me mostra isso. Ah, meu irmão, se eu. Não dá ouvido não, depois eu vou ver a bagaceira. Quantas vezes eu quebrei a cara por não ouvir a opinião dela? Hoje, muito menos. Quebro menos a cara, que eu amadureci mais. Já estou com 60, né, irmão? Amadureci mais. Ué. Por outro lado, o melancólico, assim como o fleumático, precisa de uma pessoa enérgica. Um colérico, um sanguíneo. Não é? Que vai estar estimulando a agir, que senão também vai. A pessoa vai ficar programando, programando, programando, programando, esperando as condições perfeitas para fazer as coisas e não vai fazer nunca. É isso. Demora. E vai demorando um negócio que podia ter sido feito, ó, há anos. Então precisa do outro para sacudir. É isso. Precisa do outro para sacudir. Entendeu? Pessoas de ação, como os sanguíneos e os coléricos. Daqui a pouco eu falo na volta do nosso intervalo, eu vou falar sobre o sanguíneo. Essas pessoas têm uma máxima: feito é melhor que perfeito. Daqui a pouco eu discuto isso. Nós vamos ao apoio cultural. Daqui a pouquinho a gente tá de volta. Fica ligado aí.
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0: Muito bem, agora 11 horas e 42 minutos, estamos por aqui pela FM Vida 104.9. Então eu falei sobre o fleumático, sobre o colérico, sobre o melancólico e agora vou falar sobre o sanguíneo, características do sanguíneo. Primeiro, ama conversar, é conversador. Todo sanguíneo tem prazer em conversar. Segundo, faz amizade fácil. Certo? Terceiro, conta muitas histórias. Quarto, vive intensamente. É uma pessoa muito agitada. 5. Contagia o ambiente. Costuma-se dizer que o sanguíneo é a alma da festa. O povo gosta do sanguíneo, da pessoa, né? Do homem, da mulher, sanguíneo ou sanguínea. É a pessoa que é a alma da festa. É quem chega e agita o negócio. Que faz a festa toda. É a alegria da festa. Vamos lá. É gente de sorriso fácil. Mas, vamos lá aos problemas. Desorganizado às vezes. Tem luta com organização. Outra luta, age por impulso. Pode tomar um cado de decisão de forma precipitada. Entendeu isso? Precipitada. Age ao sabor das emoções. Age ao sabor das emoções. Isso é muito perigoso. Tá? É uma pessoa de muita iniciativa? É uma pessoa de muita iniciativa. Sim, mas corre o risco de agir por impulso. Então tem que tomar muito cuidado, porque pode estar nervoso e nervoso vai tomar decisões erradas. Está chateado, ficou bravo. Esquece compromissos. Então é um outro problema. Esquecer os compromissos. Mais uma? Não, aí sim, vai esquecer o compromisso e vai dar desculpa. Entendeu? Não gosta de rotina. Tudo que é rotina, o fleumático gosta de rotina, o melancólico gosta de rotina, o sanguíneo não gosta de rotina. Por exemplo, eu tenho um irmão na igreja, que é o tesoureiro da igreja, Misael, muito competente. Ele é uma mistura de melancólico e fleumático. Trabalha conosco há uns 20 anos já. Todos os dias, metodicamente, ele segue uma rotina. Chega às 8, 8 e pouco, entra para a sua sala e ali ele fica. Quando é meio-dia e pouco, ele sai da sua sala, entra no carro, vai para casa, almoça. Quando é 2 da tarde, ele está chegando de novo. Você sabe que ele vai estar lá de segunda a sexta-feira. São pessoas que gostam de rotina. Mas é o contrário do sanguíneo, que não gosta de rotina. Ele cansa logo de rotina. E ainda, fala sem pensar e se arrepende. Estou falando do sanguíneo. Sanguíneo não gosta de rotina. Fala sem pensar e se arrepende. É o tal do agir ao sabor das emoções. Então, costuma-se dizer que primeiro fala para depois pensar. Primeiro fala para depois pensar. Misericórdia. E isso pode trazer muitas dores, muitos prejuízos. Então, é essa palavra que eu tinha sobre os temperamentos. O que mais que eu quero compartilhar? Quinta, quarta, terça, segunda. Ok. Fizeram uma pergunta à IA, inteligência emocional, sobre longevidade. E a IA foi buscar todas as informações existentes. E trouxe as seguintes dicas ou regras para ter uma vida longeva, uma vida longa. Primeiro, elimine apenas o que gera resistência interna. Por exemplo, você odeia seu trabalho, mas permanece lá só pelo dinheiro? Menos 15 anos de vida, irmão. Tá aqui. Isso é sério. A IA, inteligência artificial, buscou, pesquisou e trouxe esses resultados. Então, você precisa eliminar o que gera resistência interna. Aí ela cita alguns exemplos. Você deu trabalho? Então não adianta você ficar naquele lugar a vida toda. Por quê? Você está lá só pelo dinheiro? Menos 15 anos de vida, de existência. Você vai adoecer. Convive com alguém que não ama por medo da solidão. Convive com alguém que você não ama, mas por causa do medo da solidão você continua convivendo. Menos 10 anos. Menos 10 anos de vida. Outra, você está cercado, cerca-se de pessoas que drenam sua energia. Menos 8 anos de vida. Então, a primeira regra é: elimine apenas o que gera resistência interna. Se você trabalha num lugar. Se você trabalha num lugar e que você está lá, você não gosta, mas você está lá só pelo salário, você está diminuindo 15 anos na sua vida. Se você convive com alguém que você não ama, mas convive com essa pessoa por medo da solidão, você está diminuindo em 10 anos a sua existência. Se você está cercada, convive com pessoas que drenam, está cercada de pessoas, cerca-se, está ao redor de pessoas que drenam sua energia, menos 8 anos de vida. Aí talvez tenha alguém lá do outro lado dizendo assim: então eu estou morto, porque eu não gosto do meu trabalho, eu convivo com alguém que eu amo, mas eu mas ainda estou perto ainda por causa do medo da solidão e estou cercado de pessoas que drenam a minha energia. Só aí, meu irmão, 10, 20, 8, 5, 13, 43 anos embora. Cada dia em um ambiente tóxico é igual a envelhecimento celular acelerado. As células vão envelhecendo. Você vai morrendo mais depressa. Pegou? Então saia dos ambientes tóxicos. Segunda regra. Pare de guardar a vida para depois. Viva hoje como planejava viver na sua aposentadoria. Não tem gente que fica assim? Quando eu me aposentar, eu vou passear, eu vou relaxar, eu vou descansar, eu vou fazer exercício, eu vou visitar os amigos, eu vou pescar, eu vou comprar um sítio e eu vou mudar para lá. Você precisa fazer isso hoje. Muitos adiam sonhos para quando se aposentarem. E chegam lá, quando aposenta e não viveu, não celebrou a vida, não curtiu a vida, não tirou férias, não descansou, ficou vendendo as férias, né, cabra? Entendeu isso? Não foi ver os amigos, não foi a um parque, não foi a um sítio, não foi uma lagoa, tomar um banho ou pescar, não fez. Aí você adoece e está exausto, e quando aposenta não tem mais nada para fazer, não tem saúde para fazer, você está doente, você está exausto. Você vai ficar agora gastando o que ganha a aposentadoria para tomar remédio, para caçar médico. Então você precisa viver agora. Irmão, amigo, minha filha, meu filho, o que eu estou te falando aqui é tão poderoso que se você tomasse isso para sua vida ia mudar. Vamos lá. Semana passada eu falei lá na Igreja Betel e falei aqui no rádio também essa semana, na segunda-feira, de uma pesquisa feita pela Harvard Universidade, dizendo que quem frequenta a igreja pelo menos uma vez por semana, hein, tem 33% menos chance, menos risco de ter uma morte repentina. Então, se você frequenta mais vezes, então é mais saúde. Porque você vai louvar, você vai cantar, você vai orar, são coisas que farão bem para a sua vida. Você vai buscar a Deus, você vai ser edificado, você vai receber uma palavra. A IA, inteligência artificial, mostrou que 43% das pessoas morrem nos primeiros 5 anos após se aposentarem. Eita! Planejou a vida toda para viver depois que aposentasse. Não viveu. Não fez o que devia fazer. Quando aposenta, quase a metade das pessoas morre nos seus primeiros 5 anos que se aposentaram. Aí um cabeçudo vai falar lá do outro lado: então é melhor não aposentar, né? É melhor viver bem agora, irmão. Terceira dica: conexões sociais valem mais que vitaminas. Solidão leva o cabra a fumar 15 cigarros por dia. Pessoas com laços sociais fortes vivem 50% mais. Pessoas com laços sociais fortes vivem 50% mais. Eu não gosto de gente, vai morrer logo, vai morrer cedo, você não gosta. Deus não nos fez para ser uma ilha, para viver isolado. Deus nos fez para relacionar, você precisa dar boas gargalhadas. Tem dia que você precisa de um amigo, de uma amiga para sentar, só para desabafar. Para soltar essas coisas ruins, esse sangue que está preso na alma, essa coisa que está te machucando, te ferindo, ao falar. Por que que terapeutas hoje estão ganhando tanto dinheiro? Terapeutas, coaches, psicólogos, psiquiatras. Não é? Essa turma toda. Porque a população tá doente da alma. Então eles precisam de alguém, pagar alguém para ouvi-las. Então você precisa de laços sociais. Não importa a quantidade de amigos, mas a qualidade das relações. Não é que você tem, eu tenho 100 amigos. Não, não estou falando disso, que ninguém tem 100 amigos. Você pode conhecer 100 pessoas. É diferente. Mas boas relações vão te permitir viver 50% mais. É isso. Mais uma, quarta regra para ter uma vida longa, para viver muito. Encontre um propósito maior do que você. No Japão, chamam isso de Ikigai, o motivo pelo qual você levanta da cama todo dia. É isso. Encontre um propósito maior do que você, aquilo que te faz todos os dias acordar, vontade de viver. Pessoas com Ikigai, claro, vivem 7 anos a mais. Pessoas que sabem exatamente o que elas fazem bem e que trabalham em torno disso e vivem em torno disso, elas vivem 7 anos a mais. Não precisa ser uma grande missão, mas ter uma missão na vida. É isso. Por isso a importância, sim, de envolver-se em igrejas, de cuidar de um grupo pequeno, que a gente chama de célula, de ajudar, de servir, de participar de um projeto social, de servir a comunidade, fazer coisas que fazem bem, que dão sentido à vida. Tá? É uma missão. Pode ser um jardim. Olha lá, gastar energia, queimar energia, queimar caloria, cuidando do jardim, cuidando das flores, de uma horta. Isso também te faz viver bem. Cuidar dos netos, curtir os netos, levar na escola, buscar. A arte, a pintura, ou ajudar outras pessoas. O que importa é sentir: estou aqui por uma razão, sirvo para algo. Vou parar aqui. Amanhã no nosso programa eu estico com as demais regras, tá bom? Porque o nosso tempo já foi 12:00. Vem aí Vida Comunitária com Sena Santos e equipe. Que Deus te abençoe e te guarde. Derrame sua graça sobre a sua vida. Abraço.
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0: Ok, beleza, cruza que eu tô na área, 12 horas no extremo sul da Bahia e 4 minutos. Olha, hoje, quinto, eu já fiquei agoniado pra dizer, sexto, até as 8, até as 14, né? Até as 14 horas, muita alegria, muito alto astral no seu rádio. E você do outro lado, hein? Muito obrigado pelo carinho da audiência. 3262-0111-981-27-5280. O número para você ligar, para você participar do programa mais alto astral do Brasil. Eu não tenho dúvida. 3262-0111-981-27-5280. Você poderá mandar sua mensagem e bater o papo com a gente. Lembrando, você pode assistir, nós estamos online. Estamos online, online! Já estamos online. Você pode acessar arroba FM Vida _ Eunápolis. Acesse para vocês verem com qual manto sagrado eu estou vestido. Se você adivinhar, você vai ganhar uma noite de amor com ele. Rashi Shaninegno, tá bom? Então pronto! 3262-011, como eu falei, 981-27-5280, o número para você ligar, para você participar. E cadê minha veinha, Naldo? Tô com saudade dela, não quero meu com Guiomar. A minha veinha no fogão de lenha agora, eu não quero meu com Guiomar. Meu negócio agora é minha veinha no fogão de lenha, fazendo rango. Aí, olha aí, ó.
1: Eu gosto de assistir mais que no fogão de lenha, mexendo aqui uma panela de leite, ouvindo a sua voz, todo dia. Quando eu chego da rua,
0: aqui,
1: eu fico ligado no seu programa.
0: Beleza, eu não quero o meu com Dona Guiomar. Dona Guiomar, pra mim, agora é passado, o meu negócio é a velhinha do fogão
2: não
0: de lenha.
2: Não
0: tem
2: medo pra esse homem aí, calma, Naldo. Naldo. Ô, Naldo, dá um remédio aí pra cena. Ele tá muito inspirado hoje. Não fala meu nome, não, senão ele fica aí com graça, tá? Fala assim, uma mulher ligou aqui e disse que você hoje tá inspirado pra dar um remédio pra você beber.
0: É, né, dona Guilherme? Pois eu vou meter no dedo e vou bloquear a senhora. Eu não quero ver com a senhora, viu, Guilherme?
3: Eu já vi que o louco daí não é cena, não. O louco daí é Naldo, viu? Se vai me bloquear, vou te processar.
2: Eu vi cena falando. Eu tenho que falar com a senhora, dona Guilherme. Com aquela bestajada dele. Mas é você que bota esse negócio aí, viu?
0: Ô, dona Guiomar, vamos almoçar? Já almoçou, dona Guiomar?
2: Eu tô ouvindo, sendo você, porque eu tô cá fora na varanda. Tô almoçando agora. Quer comer feijão? Com cortadinho de abóbora e quiabo. E o rádio tá lá dentro, pra não ficar alto demais. Mas eu tô ouvindo.
0: Deixa um pouquinho aí pra depois do programa, tá bom? Bom dia,
2: você pô. Não tem repórter mais, não? É o que aconteceu. Eu queria tanto conhecer esse repórter que tinha aí, pra vir aqui nas ruas. O Jorge Silva tá por aí mesmo. Que o programa Jorge Silva tá bom, viu? De tarde, de noite. Das 5 às 8. Menino, domingo agora foi bom demais. Eu até ofereci um hino pra você também. Um hino bonito, viu? Menino do céu. Ofereci um pra seu Carmerinho também, pra Marli, pra ela lá.
0: E pra Carlinhos, dona Guiomar, não vai sair nada. Nada, nada, nada. Beleza! A partir de agora está começando em definitivo o programa
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0: Sou aqui na sua rádio da comunidade, 12 horas no extremo sul da Bahia e 8 minutos. Olha, daqui a pouco linhas liberadas. Como é que está aí a sua rua? O seu bairro? Fala pra gente, hã? Que está acontecendo aí com você? Já tiraram as, já fizeram a poda? Como é que está a saúde? Vamos partir para cima, vamos bater um papo, vamos conversar, vamos bater um velho Rashi Shaninegno. Olha, daqui a pouquinho, hein? Estarei explicando sobre o peso das alianças partidárias para os dois principais candidatos às eleições em 2026. Quanto é importante? Olha vários casos de pornografia infantil na cidade de Eunápolis. Opa! Lula sanciona a lei que endurece regras do frete e reforça o piso mínimo cobrado no transporte de cargas. traremos também. Eleição será a primeira deste século sem mulheres em chapas presidenciais competitivas. O que significa? Os principais candidatos, nenhum deles tem mulher. O Zema não tem, Caiado não tem, o Renan não tem, o Flávio não tem e o Lula não tem. Olha, Polícia Federal deflagra a operação contra fraudes em autorizações de táxi no interior do estado. Quero falar sobre isso. Às vezes o cara tem o seu táxi, né? O cara tem um ponto, mas não é taxista, mas te beneficia. Olha, a maioria dos brasileiros que apostou na Copa diz que não ganhou dinheiro. Quem é que vai ganhar dinheiro nesses jogos, gente? Pelo amor de Deus. Tu já viu Betis patrocinando Flamengo, Vasco, Fluminense? Os principais patrocinadores do Brasil são Betis, Influência. Eles vão patrocinar para perder dinheiro? Pelo amor de Deus. Olha, a Prefeitura de Eunápolis inicia preparativos para o desfile cívico de 7 de setembro. Tá, beleza? Traremos diversas notícias de Eunápolis, da Bahia, do Brasil e do mundo. Lembrando também, notícias de polícia. Vamos acionar o companheiro Leonardo Vieira. Já pintou por aqui o nosso companheiro Carlinhos Mototáxi. Já está aqui no estúdio 2 da sua caçulinha do Extremo Sul. Quem vai chamar ele é o Rashi Chaninegno. Chama ele aí, né?
4: Falando claro e direto, Carlinhos Mototáxi.
0: Ok, boa tarde, Carlinhos.
5: Pois é, meu amigo, boa tarde, meu caro amigo Senna, boa tarde, Naldo, aos nossos amigos ouvintes, a razão da nossa audiência, você que mora aí na zona rural, você aqui da zona urbana, da Costa do Descobrimento, a cada um de vocês, que tenha uma quinta-feira com muita paz, com muita saúde, com muita alegria, com muita harmonia, com muita determinação, ei, com muito amor no coração. É o que nós estamos pedindo ao nosso Pai Todo-Poderoso, para que nos proteja, para que te proteja, a todas as nossas famílias, aos nossos parceiros do dia a dia. Quem é? Você? Mototaxistas, taxistas, carroceiros, caçambeiros, motorista de ônibus, você que é cobrador, a senhora que é dona de casa, você que é do comércio. Aí vem os nobres, pedreiros, carpinteiros, armadores, pintores, jardineiros, eletricistas, os nossos garis, funcionário público, balconista, samuseiros, carteiros, instrutores de autoescola, instrutores de escolinha de futebol, nossos líderes religiosos, aos nossos queridos mecânicos de bicicletas, de automóveis, carros pesados, mecânicos de motos, aos nossos alfaiates, costureiras, pedicure, manicure, cabeleireiros, cabeleireiras, empreendedores, empreendedoras, contadores, contadoras, a galera do Motorubi, do Urubi, a galera do Alternativo, a cada um de vocês, muito obrigado pela audiência. Fique ligado, 3262-011 ou 981-27-5280. Muito obrigado a cada um de vocês na sintonia do nosso programa. Mandar um abraço para esse grande servidor público da área da segurança pública do nosso estado da Bahia, o nosso querido George, né? A gente da Polícia Civil,
0: nosso irmão George,
5: gente de qualidade, está sempre com toda a família ouvindo na sintonia do nosso programa. Muito obrigado, George. Para você, em seu nome, em nome de toda a nossa corporação, aí o efetivo da Polícia Civil de Eunápolis. Olha, meu caro amigo Senna Santos.
0: Tá sumido.
5: George William.
0: Cadê o William?
5: O William sumiu também, o William nos abandonou. Olha, meu caro amigo Senna Santos, amigos ouvintes. Hoje pela manhã, eu fui procurado por alguns moradores do bairro de Naborges, né? Chamar a atenção aqui das autoridades competentes que os moradores do bairro de Naborges estão perdendo direitos, segundo as informações de alguns moradores, estão perdendo direito de finais de semana ou até meio de semana ficar com seus filhos na porta, brincando uma bolinha ali, porque segundo as informações de alguns moradores, tem um cidadão com um Camaro, olha a marca do carro, um Camaro,
6: e que está...
5: É amarelo?
6: Não sei, é um Camaro. Me relataram que é um Camaro. E está tirando a paz dos moradores, principalmente finais de semana. Então, atenção, Polícia Civil, Polícia Militar, e chamar a atenção aí dos próprios moradores. Assim que vê esse cidadão com esse carro, falaram um Camaro, né? Então, aciona a polícia, porque está colocando a vida, sabe que é um carro de alta potência, né? E segundo alguns moradores aí do bairro de Naborges, esse cidadão, né, ou é uma senhora, ou é um senhor, ninguém sabe, porque só anda com vidro fechado, anda tão andando em alta velocidade aí no bairro de Naborges. Então, fique ligado. Assim que vocês verem agindo dessa forma, filma, né? Anota a placa do carro e denuncia as autoridades competentes, porque esse cidadão está colocando a vida de crianças, de moradores aí do bairro, em risco, segundo informações de alguns moradores aí do bairro de Naborges. Quer mostrar que tem um carrão bonito, um carrão importado? Vai para a pista apropriada para fazer pega. Mas não é num bairro populoso, colocando crianças, idosos, gestantes, enfim, colocando seres humanos em risco. Tá dado o alerta e vamos chamar sim a atenção das autoridades competentes que possa aí enquadrar essa pessoa que está aí colocando a vida de outras pessoas em risco com a sua imprudência, andando em alta velocidade dentro de um bairro que é literalmente populoso. Isso é inadmissível.
0: Infelizmente, né? Já não chega a paz do som, do perigo em você hoje levar sua família numa praça pública, meu querido irmão Caetano do Açougue. A liberdade que tínhamos há uns 20 anos atrás, 30, não me lembro, de estarmos numa praça, não temos essa liberdade mais. O sujeito é uma bala perdida, sujeito um bêbado se jogar em cima da sua esposa ou do seu filho. Hoje você mora em determinados bairros, são as motos, pá, pá, pá, pá, tirando a paz da sociedade. Hoje você pega e depara com os super paredões, meu querido Misael Murta, Genilson Rache Chaninegno. Agora vem o Camaro amarelo. Esses caras são muito
6: doidos. Não, não sabe a cor do carro. Não,
0: mas quando eu falo Camaro, eu lembro que é amarelo.
6: É que tem outras cores também. Tem outras cores.
0: Não, mas quando eu falo em Camaro, não quer dizer que seja lá do lado.
6: Porque tem até aquela música, né, do Camaro amarelo. Camaro amarelo,
0: é. Então, os caras são bestas. Ô, velho, quer se amostrar com o Camaro? Você vai se amostrar dando cabo de arraia com o Camaro, otário. Babaca. Abaixa os vidros... E vai bem devagarinho, pras gatas. É, Carlinhos, quando ela tinha uma bicicleta, a bicicleta é Monark, na época. Eu na praça com a bicicleta, ó, bem devagarinho, as meninas faziam, sabe o quê? Olha, tá de bicicleta Monark. Você lembra aquelas quadradas?
6: Não é da minha época, não. Negócio Monark, bicicleta.
0: É, na época não tinha moto direito, não tinha carro. Calói, Calói. Quem tinha uma bicicleta Calói era o rei. E quem tinha uma carteira Cairé, eu tinha uma carteira Cairé, metia figurinha de Chula Miranda, nua, ia na praça, parava, pá, a carteira com o bolsão estufado, a bunda estufada, pras gatas ver a bicicleta. Hoje os caras têm super motos, Camaro, fica igual um doido pra cima e pra baixo, a mulher, poxa, que carro lindo, mas não sabe quem é o dono, otário. Você quer se mostrar pras gatas? Eu vou lhe ensinar agora. Vai devagarinho com os vidros abaixados. Você pode ser ridículo. Você pode ser feio. Mas o carro vai encantar a mulher. Agora os caras querem se mostrar com os vidros escuros, dando cabo de arraia. Tem uns que eu trabalhava na praia. Na praia, os caras colocavam a mulher de biquíni. E saiu igual um desvalido. Vai devagarinho, paiinho. Você não quer se amostrar? Aí tira a paz de um pai, de uma mãe, que gosta de ficar brincando ali. Às vezes, o pai bota um culizinho na praça, coloca uma churrasqueirinha ali pra assar um pedaço de carne, seja o campista. Aí, automaticamente, adivinha? Um carro pra lá e pra cá, colocando o filho exposto a um acidente. Então, atenção, polícia. Só pros militares, Carlos?
6: Polícia, a própria guarda, a guarda pode de trânsito.
0: Pode?
6: É, até o cidadão comum, ele pode denunciar. Ele tem o poder de polícia porque o cidadão está colocando vida de pessoas em risco. Até o cidadão comum, que é a procedência é normal, né, acionando a polícia militar, os moradores e denunciando. Denunciando, não precisa se identificar. É, a identidade da pessoa que está denunciando é em sigilo para a polícia, certo? E tem que denunciar, porque está havendo várias reclamações sobre esse Camaro que está aí transitando ali no bairro de Naborges em alta velocidade, colocando vida de muitas pessoas em risco. Quantos e quantos acidentes nós já vimos em rede nacional, na imprensa nacional, com esses carros de alta potência, né, causando acidentes fatal, porque são carros muito potentes, né? E não dá o direito da pessoa querer fazer racha, querer andar em alta velocidade dentro da zona urbana, porque até mesmo há um limite de velocidade de você transitar dentro da zona urbana. Então está havendo essas reclamações, os quatro moradores nos procuraram denunciando essa situação e nós estamos chamando aqui a atenção, né, das autoridades competentes que tome as providências antes que de algo de pior possa vir a acontecer com vítimas fatal.
0: Exatamente. Então, vamos ver aí direitinho. Você pode ligar. É 190, né?
6: 190. Você... Ou a própria guarda municipal, a guarda de trânsito. Tudo tem poder de polícia. Tudo tem poder de polícia.
0: Exatamente. Então, vamos olhar direitinho. Vamos analisar aí, tá? Porque você que está nos ouvindo agora e você é o dono do Camaro, fique de boa. Cuidado com as crianças. Tá, beleza, meu amigo Wagner do Lava Jato. O Wagner colocou aqui, as bicicletas ainda tinha farol, tinha um dinamo, é isso? Gerava energia para o farol. Eu me lembro dessa época, as bicicletas, é verdade.
6: É, 73, 72, as bicicletas
0: vinham com farol. Eu nasci em 77. Com
6: farol mesmo. Bem lembrado,
0: mesmo foi depois, que tá, é o Wagner do Lava Jato, um abraço, meu irmão Wagner. Wagner, e é verdade, as bicicletas tinham farol, mas você ia bem devagarinho para as meninas admiravam.
6: Era onda, né?
0: Era onda, era uma moto de hoje em dia.
6: Você passa em alta velocidade e não vai nem ver quem tá ali.
0: O Camaro de vidro fechado, a gata tá ali, poxa, que carro lindo. Abaixa o vidro, você pode ser acabado do jeito que for. Mas você no Camaro, as mulheres, poxa, carro lindo, ela se encanta por causa do carro, o cara quer passar correndo igual um
6: otário. É que geralmente também, Senna, essas pessoas que possuem esse tipo de carros, né, são pessoas de recurso financeiro bem melhor, até pelo valor desses carros, né? Então são pessoas que têm um recurso financeiro bom, pode ter um bom emprego, né? Pode ser uma pessoa popular, uma pessoa conhecida, então prefere aí não querer se identificar tendo esse tipo de comportamento. Então, é porque não é qualquer pessoa humilde, né, qualquer trabalhador que ganha um salário mínimo que tem condições de possuir um veículo como esse. Então, geralmente, essas pessoas têm uma condições financeira bem melhor e geralmente são pessoas conhecidas, pessoas que têm bons empregos, né, pessoas populares na cidade. Então, às vezes, muitos não querem até se identificar praticando esse tipo de crime andando em alta velocidade dentro da zona urbana.
0: Exatamente. É o cara que quer fazer graça, mas não está fazendo graça nenhuma. Tá? Então, eu te dei uma dica como você conquistar uma menina. Eu já conquistei diversas meninas de bicicleta de farol. Calói, Monarca, aquelas de quadra.
6: De mobilete, né?
0: Mobilete. Eu nunca tive. Mobilete era quem tinha dinheiro, Carlinhos.
6: Não, você não teve uma cinquentinha?
0: Não, ali é agora. A cinquentinha é agora. Já é... A cinquentinha de hoje, Carlinhos, é uma bicicleta. Mas eu quero dizer a questão de antigamente que não tinha supermoto. Uma cinquentinha de hoje, antigamente, era a melhor moto que nós temos hoje. Então, muito cuidado. O povo está perdendo a paz. Praça pública, tiro. Paredão. Você quer levar sua esposa, seu filho, não pode. Para comer uma maçã do amor, uma pipoca na mão do pipoqueiro que ficava ali de boa, batendo resenha. Hã? Queixando as meninas. Né? Antigamente não tinha as roupas que tem hoje, praticamente mostrando tudo. Antigamente só mostrava o mocotó. Duvido se Dona Guiomar nunca foi na praça, Carlinhos, quando era jovem. Dona Guiomar com aquele vestidão mostrando só o mocotó. Aí o cara fala assim: ô,
6: na época a Dona Guiomar usava aquela
0: Nágua.
6: Nágua,
0: né? Nágua, mas só mostrava o mocotó. Na época da minha avó só mostrava o mocotó. Hoje está mostrando tudo. Mas a pior coisa é a segurança. Você vai na praça, tem um bêbado, mexe com a sua esposa, você vai querer bater, você vai querer partir pra cima do cara. Porque quando mexe com você, ainda vai. Mas quando mexe com a sua família, aí não, viu, pai? Aí não. Então, você, já diversas vezes eu tô aqui na Praça do Biqui, eu já vi disparo de tiro, matando jovens, facções. Acabou a paz da nossa Bahia. Não estou falando de política, estou falando de paz e de segurança pública. Tá? Acabou com a paz do nosso povo. Hoje o menino brinca na rua, você já fica com o olho reganhado. Passa aqui, menino! Antigamente, meu irmão, chovia, a gente ficava debaixo de biqueira, de bica, né? Ficava debaixo de bica, saía rasgando a bunda ali na lama, short todo sujo, chegava em casa, às vezes tomava uma surra, no outro dia tava de novo. Não temos mais isso. Infelizmente, esses últimos 20 anos, eu tenho 48, eu acho que é 48, 49, vou fazer 49, nesses últimos 25, 30 anos, nós perdemos a paz. Quem está me ouvindo agora sabe o que eu estou dizendo, é por isso que eu estou falando sobre isso. As paz do cinema não temos mais. Faz medo você liberar o seu filho. Essa menina que sumiu aqui de 15 anos. 15 anos uma menina desapareceu na cidade de Onápolis. Larissa Ribeiro Ferreira, de 15 anos, está desaparecida desde a madrugada do último domingo 2, após sair de uma festa no bairro Rosa Neto, em Onápolis. O que que uma menina de 15 anos quer fazer numa festa? A Polícia Civil investiga o caso e até o momento não há informação sobre o que pode ter acontecido com a adolescente. A mãe, Denise Ribeiro Santos, procurou a delegacia e informou que a filha havia ido à festa acompanhada de uma amiga. A jovem que estava com Larissa retornou para casa, mas a adolescente não fez contato com a família. Durante as buscas por informações, a mãe soube por moradores que Larissa teria sido vista entrando em um carro branco após o fim da festa. Não há informações confirmadas sobre o modelo, placa ou quem estava no veículo. Corrida por aplicativo. Segundo o relato apresentado à polícia, Larissa também pediu à irmã que solicitasse uma corrida pelo aplicativo 99 com destino à Avenida Norte e Sul. A adolescente costumava recorrer à irmã porque o aplicativo instalado no celular dela estava bloqueado. A família entregou à Polícia Civil uma captura de tela de solicitação da corrida. A informação será analisada durante a investigação. Outro elemento entregue à polícia é o vídeo enviado por Larissa a uma prima na noite de domingo. As imagens aparentam ter sido gravadas dentro de uma residência onde havia outras pessoas. O local ainda não foi identificado. Ou seja, uma adolescente de 15 anos sai para uma festa com uma amiga norte-sul. Poxa! O que é que uma menina de 15 anos quer numa festa em Norte Sul? Vai estudar, vai pra casa, fica em casa. Agora inventaram um tal de noite de pijama. Agora inventaram um tal de noite de pijama. Vá pra onde, minha filha?

0: essa agora?
1: Neto Guerrieri e doutora...
2: Daniela Aragão.
1: Doutora Daniela Aragão e
2: Neto Marcelinho Guerrieri, mas... Gordo, não?
1: Não, não. Não lembro. Então, porque, na realidade, não lembro da fisionomia dele.
2: Então pronto, Marcelinho Gordo. Fica puxando o saco dele quando você tá mais ele. Quando você tá mais eu... Quando você tá mais eu sozinho aí, cena, quando ele chega, você mete o pé na minha bunda e sai. Fique puxando o saco dele agora. Meu amigo e meu irmão.
1: Quem? Ai, ai.
2: Marcelinho Gordo. Ele tá com ciúme de Neto, né? Desse Neto, ele, né? Não tá me ligando pra ele mais, né?
1: É.
2: Eu amo sua vida, rapaz. Eu não sou traíra, não, que eu uso os microfones pra falar que não lhe conheço. Sabe o que é?
1: Não tô associando o nome com a pessoa. Neto Guerrieri, com isso.
2: Beleza, um abraço aí, nosso amigo e irmão Marcelinho Gordo. Isso é um dinamo. Ah, entendi, o Wagner, agora entendi. Agora entendi. Meu irmão Jonathan Farias, é, Beré. Quem diria, hein, Beré? Jonathan Farias se rendeu ontem ao jogo do Vasco. Tem esporte, eu não falei de esporte ainda, hein? Tem esporte e eu estou na nuvem. Meu, Marcelo Gordo, eu quero que você me chame de doido. Eu não tenho ciúmes dele, não. Eu amo ele, meu Carlinhos aí. Fica puxando o saco dele. Você gosta de quem te humilha. É, isso sim. Ronaldo, coloca dois áudios que Caetano mandou aí. Caetano do Açougue fazendo uma homenagem para dona Guiomar. Ó, coloca aí, Ronaldo.
3: Estou mais o seu aí, dona Diomar botou pocando em você aí. Dona Diomar botou lascando em tu aí, vai sacana. É isso aí, dona Diomar. Eu quero conhecer dona Diomar.
1: Naldo, você não fica colocando dona... esses negócios, Naldo.
2: Ô, dona Guiomar, tá dona vendo aí, Guiomar, dona Guiomar?
1: Pegar, Naldo.
2: Caetano do Açougue quer lhe conhecer, eu posso levar ele aí? Me manda um áudio. E ele vai levar uma carne do sol para a senhora. A senhora já tem fã, dona Guiomar. Eu posso levar ela aí, ele? Eu só vou avisar os meus velhinhos lá, meus coroas lá do esporte? Beleza. Eu quero só mandar um aviso que eu ia levar os meus coroinhas para fazer o cartão da empresa GDC. Mas o meu carro está na oficina hoje, provavelmente segunda também. Não sei como é que vai ser aí, eu estou numa luta, mas... Deus está no controle e no comando de tudo. Então, meus velhinhos, na outra semana eu levo. Guiomar também pediu para me levar um pessoal, viu, Guiomar? Na outra semana eu vou dar um dia de levar. Na quinta eu levo o pessoal do Itapuã. Eu vou ver se na sexta eu marco lá e levo o pessoal aí da sua rua aí, tá bom? Parece que tem um deficiente visual, alguma coisa assim, não é isso? Vou levar sim com o maior prazer. Agora, esse suco da senhora não sai não, dona Guiomar? Naldo falou que foi 3 vezes aí, só não deu nem um geladão de amendoim a ele. Já deu, Naldo? Já chupou um geladão lá?
4: Deu um sorvete.
2: Ah, já deu um sorvete. Faz uma graça, viu, Guiomar? Senão vou lhe quebrar na ripa, viu? Olha, então tá aí, passado a limpo. Outra coisa, teve um rapaz também que falou com você hoje, de umas cadeiras lá no Vivendas Costa Azul, não foi?
1: É.
2: Umas cadeiras no...
1: É, eu, pelas informações, é aquele galpão,
2: galpão
1: da própria prefeitura.
2: Que tem um monte, né, de cadeiras.
1: Um monte, né, de cadeira, coisas ali expostas e correndo o risco da questão do mosquito da dengue, né? Então já chamar a atenção aí do pessoal da prefeitura para que possa dar uma analisada ali naquele galpão ali no fundo da PRF. Muitos moradores também reclamando daquela situação.
2: Então fica esse resíduo. É quem é o secretário? Educação, no caso, né? Que é para cadeira de escola, ou é administrativo, ou não sei como é que funciona. Deixa eu mandar um abraço para o meu secretário diferenciado, Robson, da infraestrutura. Robson, lá no bairro. Como é que é o nome do bairro lá, rapaz? Da polícia lá? Não sei se eu subi, mora. Vivendas Costa Azul.
1: Vivendas.
2: O Vivendas Costa Azul está precisando de passar patrol, viu, meu querido Robson, secretário de infraestrutura. Olha, boa tarde para todos da rádio e vocês da vida comunitária. Deus abençoe sempre. Locutores e ouvintes, tenham uma tarde cheia de bênção. Silvoneide, pura verdade, Senna. Você está certíssimo. Obrigado, Silvoneide. Minha gata. Não mandou alô para Caetano, né? Caetano, de manhã, que para comprar carne fiada, meio-dia, né?

0: beijo, ó. Voltamos aqui a pouquinho. Olha, o programa tá recheado. Olha, Carlinhos, Lula sanciona a lei que endurece regras do frete e reforça o piso mínimo cobrado no transporte de cargas. E como é que vai fazer essa ponte aí? Um exemplo. O cara vem direto, gasta uma hora, tá gastando seis. O frete vai chegar mais caro. Não tem como ser o mesmo valor, infelizmente. Daqui a pouquinho voltamos falando em Copa, falando em esporte. O River Plate deu um chapéu no Flamengo, tá? O River Plate, em crise financeira, contratou Thiago Almada. Ok? Flamengo tá de olho em Luiz Henrique. Daqui a pouco entra outro time e pega o Luiz Henrique. A fase do Flamengo não está boa. Eu já falei que esse é o arrogantezinho do como é que é o nome dele lá, do presidente? Do BAP. Ele vai acabar com o Flamengo. Eu estou falando, eu vou repetir. Escreva o que eu estou dizendo. Depois vão dizer que eu não avisei. Voltamos já já.
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1: O preço do boi gordo apresenta queda de 0,47% nesta quinta-feira. Em São Paulo, a arroba é negociada a R$ 348,55. No mercado de frango, os valores apresentam aumento na Grande São Paulo, em São José do Rio Preto e em Descalvado. O quilo do frango congelado é vendido a R$ 7,13 e o frango resfriado a R$ 7,15. A carcaça suína especial apresenta estabilidade de preço nos atacados da Grande São Paulo, onde o quilo custa R$ 7,53. Entre os estados analisados, o suíno vivo registra o menor preço em Santa Catarina, onde o animal é comercializado a R$ 4,50. Os dados são do CPEA. Reportagem Viviane Bessa.
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3: Neste mês, a Lei Maria da Penha completa 20 anos como um dos principais instrumentos de proteção às mulheres brasileiras. Duas décadas depois da criação da legislação, a atuação da justiça vai muito além da punição dos agressores. O objetivo é interromper o ciclo da violência e garantir proteção às vítimas desde os primeiros momentos da denúncia. Na maioria dos casos, o pedido de medidas protetivas é feito ainda na delegacia de polícia e encaminhado ao judiciário. A Lei Maria da Penha estabelece que a solicitação seja analisada em até 48 horas. Entre as medidas que podem ser determinadas estão a proibição de contato com a vítima, o afastamento do agressor do lar e a proibição de aproximação. O juiz de direito, Luiz Felipe Lemos Almeida, membro da Coordenadoria Estadual da Mulher em Situação de Violência Doméstica e Familiar do Tribunal de Justiça do Rio Grande do Sul, explica que essas medidas criam obrigações legais para o agressor e podem ser acompanhadas por outras formas de proteção.
4: Essas medidas, elas criam obrigações à pessoa que, descumpridas, caracterizam um crime, que é o crime de descumprimento. Além e conjuntamente com essas primeiras obrigações, que são interdições, também há uma abordagem terapêutica, na qual se busca o acompanhamento psicossocial, atendimento por meio de atendimento individual ou de grupo de apoio desta pessoa indicada como agressor.
3: A proteção também é voltada à mulher. Conforme a necessidade de cada caso, ela pode ser encaminhada para serviços de acolhimento, assistência social, atendimento psicológico, programas de proteção, abrigamento e até receber auxílio para reorganizar a vida longe do agressor. Além do trabalho do judiciário, a Lei Maria da Penha prevê a atuação integrada de diferentes instituições, como polícia, Ministério Público, Defensoria Pública, municípios e serviços especializados de atendimento às mulheres. Em Caxias do Sul, onde atua o magistrado Almeida, por exemplo, o juizado também desenvolveu um grupo de acolhimento para vítimas, que oferece escuta qualificada e encaminhamento para outros serviços da rede de proteção. O magistrado destaca que essa atuação conjunta é fundamental para garantir uma proteção efetiva.
4: Há um trabalho muito forte em rede aqui em Caxias do Sul e a porta de entrada, via de regra, é a delegacia de polícia. Por exemplo, se há necessidade de um abrigamento, nós temos a Casa Viva Raquel, né? Quando essa mulher em situação de violência, ela não tem um abrigo, então ela é encaminhada para ali junto com os filhos, né? E essa é uma situação, ela é mantida pelo município. Quando há uma necessidade específica de um serviço público municipal, como ela já está encaminhada para o Centro de Referência da Mulher, o CRM é um órgão municipal, ele já faz a interlocução com as secretarias, encaminhando. Para vir um provimento judicial, via de regra, é quando a rede ela falha, ou ela não é que falha, mas que ela não consegue aquele serviço específico. Daí sim, vem um pedido específico, olha, precisamos matricular, por exemplo, o filho de fulana na escola tal. Mas a rede ela é muito autônoma e ela funciona nesses atendimentos.
3: Mais do que analisar um processo, a atuação da justiça busca assegurar que a mulher tenha acesso a uma rede de proteção capaz de interromper o ciclo da violência e oferecer condições para reconstruir sua vida com segurança. Agência Rádio Web. Produção e reportagem, Beatriz Coan.
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1: preço do café arábica abre esta quinta-feira com pequeno aumento de 0,02% com a saca de 60 quilos negociada a R$ 1.730,24 na cidade de São Paulo. O café robusta também teve alta de 1,53%, sendo comercializado a R$ 1.111,86. O preço do açúcar cristal apresenta alta de 0,63% na capital de São Paulo. A saca de 50 quilos é cotada a R$ 92,47. Em Santos, houve aumento de 0,51% e a mercadoria é negociada a R$ 109,32 na média de preço sem impostos. A saca de 60 quilos do milho, por sua vez, é vendida a R$ 64,86, após declínio de 0,48%. Os dados são do CEPEA. Reportagem Viviane Bessa.
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5: Você sabia que a enxaqueca é um dos problemas de saúde que mais trazem prejuízos para a população brasileira? Muito mais do que uma simples dor de cabeça, trata-se de uma doença neurológica que atinge principalmente as

0: Outro elemento é o profissional, uma lentidão do raciocínio, um esquecimento frequente, fora às vezes que a pessoa realmente não tem condição de manter o trabalho.
1: Um estudo do Instituto Alemão Vifor, realizado em parceria com a Federação Latino-Americana da Indústria Farmacêutica, a Fifarma, mostrou que a carga econômica da doença consumiu 1,6% do Produto Interno Bruto brasileiro em 2022. Isso significa aproximadamente 168 bilhões de reais em perdas anuais. O índice é comparável ao impacto econômico do câncer. Segundo Márcio Natan, os tratamentos chamados de preventivos podem ajudar a controlar a doença.
0: Alguns medicamentos usados para tratar enxaqueca são medicamentos de hipertensão, outros são antidepressivos, outros são anticonvulsivantes. É que esse tipo específico de molécula usada para tratar essa doença, por uma sorte, uma coincidência, age também no sistema de neurônios que está envolvido na geração dos sintomas da enxaqueca.
1: Está aberta uma consulta pública sobre a incorporação ao SUS do tratamento profilático da enxaqueca crônica em adultos que apresentaram resposta inadequada, intolerância ou contraindicação a pelo menos três medicamentos profiláticos. Para participar da consulta pública, acesse o portal brasilparticipativo.presidencia.gov.br. Agência Rádio Web, produção e reportagem, Carolina Cassola e Regis Salvarani.
2: A saca de 60 quilos da soja inicia quinta-feira em alta no interior do Paraná e na região litorânea de Paranaguá. No mercado paranaense, o grão apresenta declínio de 0,51%, com a saca negociada a R$ 136,73. Em Paranaguá, o declínio foi de 0,55%, levando a cotação para R$ 144,91. O trigo tem aumento de preço no Rio Grande do Sul e no Paraná. No Paraná, a tonelada do cereal é comercializada a R$ 1.417,12. No Rio Grande do Sul, o produto é vendido a R$ 1.325,22. Os dados são do CEPEA. Reportagem Viviane Bessa.
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5: Beleza, de volta. Cruza que eu tô na área 12:53 na Bahia. Deixa eu dar um pulinho lá na Avenida Porto Seguro, mais precisamente no meu amigo irmão Cezinha, meu querido tio César. 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Carlinhos Mototax, vamos trabalhar, meu irmão. Vamos trabalhar, ninguém tá comendo as suas letras aqui não, meu irmão. Oxe, quem come letra é borracha e que vive de regra é Edson Gomes, rapaz. Solta aí, hoje são as manchetes do esporte hoje. Nosso irmão Ney Santos, às 17 horas, vai dar um recadinho pra gente. Traga aí.
6: Boa tarde, Senna. Boa tarde, Carlinhos Mototáxis, amigos, ouvintes do programa Vida Comunitária. Ney Santos, né, participando do seu programa hoje à tarde no programa Resumo Final na Rádio Vida FM, que começa às 17 horas. Nós vamos destacar a grande vitória do Vasco da Gama, o seu Vasco, onde venceu muito bem a equipe do Fluminense, jogando bem, eliminando a equipe tricolor mais uma vez e se classificando para as quartas de final da Copa do Brasil. O Vasco tem melhorado bastante. O novo técnico, o Pedro Emanuel, ele tem feito um trabalho onde tem agradado aos torcedores, que estão bastante otimistas com a equipe do Vasco da Gama. E além disso, está chegando no Vasco meio campista Santiago Sosa, é o argentino o qual o Vasco está contratando para fazer parte deste elenco. É o nono jogador estrangeiro na equipe do Vasco da Gama. Então, Senna, parabéns aí pela vitória do seu Vascão, não é? E hoje também nós vamos destacar o jogo decisivo no Barradão, já que a equipe do Vitória vai jogar contra a equipe do Atlético Paraná, que dentro de casa venceu a equipe do Vitória por 2-0, jogo este pelas oitavas de final da Copa do Brasil. Além disso, Senna, vamos destacar também a contratação do Cruzeiro, que contratou o jogador Wesley, jogador de 21 anos, atacante, surgiu nas categorias de base do Corinthians. E o Pedrinho, né, que é o dono da SAF do Cruzeiro, está bastante otimista na Libertadores, na Copa do Brasil, fortalecendo o time do Cruzeiro com a promessa de trazer títulos ainda em 2026, né? E também vamos destacar aqui na nossa cidade o esporte, né, o futebol, a Copa Beto Coxa, ali realizada ali no Itapuã, está chegando ao seu final. Além disso, também a Copa Condesc, a seleção de Eunápolis se preparando para a Copa Condesc, que irá se iniciar, né, agora no mês de agosto. E também o Intermunicipal, né, que começa no dia 16 de agosto. A apresentação das seleções serão no dia 8 na Federação Baiana de Futebol e será uma competição, é a Copa do Mundo do Interior. Então, sendo um resumo final que vai ao ar às 17 horas até às 18 horas, né, com Ney Santos, com Paul Majeste e o Marlon da Liberdade, nós vamos estar destacando várias novidades no esporte. Um abraço para você, um abraço para Carlinho Mototáxi e também os ouvintes do Vida Comunitária. Tchau, tchau.
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5: Ney Santos. Às 17 horas, é isso? Às 17 horas. Olha, antes da gente ir lá, Arnaldo, deixa eu trazer essa matéria aqui, Carlinhos. Eu quero ouvir a sua opinião. A eleição presidencial de 2026 será a primeira deste século a não ter mulheres nas chapas presidenciais competitivas. Desde 2002, ao menos uma mulher foi candidata a presidente ou a vice-presidente nessas chapas, segundo o levantamento da reportagem. Lembrando, a reportagem considerou como competitivas as duplas cujo partido do candidato ao cargo de presidente tinha representante no Congresso Nacional e que conseguiram ao menos 1% dos votos no primeiro turno. Atualmente, apenas duas mulheres compõem uma chapa presidencial com ao menos 1% de intenção de voto em pesquisas como na última Datafolha, do fim de julho. Samara Martins, candidata a presidente pelo UP, Unidade Popular, e sua vice Raquel Brício, do mesmo partido, a UP, não tem representantes na Câmara e no Senado. Carlinhos, essa questão das grandes mulheres, hoje a Tereza Cristina e muitas outras, rejeitarem uma vice, não colocar o seu nome à disposição e mais encargos legislativo, Senado, Congresso, atrapalha, Carlinhos, os candidatos? Por exemplo, se o Lula não tivesse o Alckmin e tivesse uma mulher de nome no cenário, se o Flávio tivesse uma mulher de nome no cenário, seria melhor pela população de mulheres que nós temos no Brasil hoje, Carlinhos?
7: Olha, na realidade, as mulheres estão ocupando os espaços, tanto na área privada quanto na área pública, né? No executivo, no legislativo. O que acontece em relação a essa falta de mulheres, principalmente concorrendo aí, participando das eleições presidencial, o que falta a elas é apoio, incentivo de empresas, incentivo de... Porque as mulheres na vida pública, elas são mais delicadas, elas são mais protetoras dos cargos, dos seus nomes, do nome da sua família. E geralmente essas empresas, né, esses empresários, quando eles dão um patrocínio, um apoio financeiro para determinados políticos, eles querem a contrapartida. Querem a contrapartida. E com as mulheres é totalmente diferente. É por isso que eu sempre fui e sou sempre a favor das mulheres ocupando mais cargos, tanto no executivo quanto no legislativo. Se você parar para analisar, nós temos algumas deputadas, né, a nível estadual, a nível federal, nós temos senadoras, prefeitas, né, nós temos aí ministra, mulheres que exercem cargos públicos. É importante, até no nosso judiciário brasileiro, no nosso judiciário brasileiro, temos várias mulheres no judiciário brasileiro e você não vê, é muito raro você ver arrolando o nome de uma mulher que exerce cargos importantes no nosso Brasil. Acontece, mas isso é muito raro. Uma mulher prefeita se envolvendo em corrupção, né? Geralmente quando ela vai para a corrupção, porque às vezes ele houve um incentivo dos maridos que já foram prefeitos, já são prefeitos, incentiva elas a se envolver em corrupção. Acontece muito, mas são muito pouco essas, porque a mulher, ela pensa antes de qualquer decisão que uma mulher toma, no executivo ou no legislativo, ou cargos públicos, ela pensa 2, 3, 4 vezes. Olha, eu tenho uma família, eu tenho um nome, eu tenho meus filhos, né? Eu tenho meus amigos, eu tenho as pessoas que acreditaram em mim. Então eu vejo que as mulheres, ela pensa antes de tomar qualquer decisão equivocada ou decisão que possa oferecer vantagens na área que exerce. Então, infelizmente, isso é muito ruim para a democracia brasileira. As mulheres precisam ter mais espaço na vida pública, porque talvez o nosso Brasil, se nós tivéssemos mais mulheres exercendo cargos no executivo e no legislativo brasileiro, talvez o Brasil não é esse mar de lama de corrupção que nós estamos vivendo diariamente.
5: Mas você sabe que muitas das mulheres, elas são colocadas na política pelos maridos e a maioria deles corruptos.
7: Incentivo dos maridos.
5: Prefeitos, dos maridos, exatamente.
7: Né? Que não justifica também, né, Senna? Não justifica a mulher se corromper porque o marido é corrupto da vida pública e ele acaba induzindo ela para o erro. Isso acontece sim, infelizmente é muito pouco, mas acontece ainda. Mas eu ainda sou mais fanático das mulheres exercendo cargos públicos.
5: Beleza, 13:06. Daqui a pouco nós estamos aqui com o empresário da Eunasolar. Ele tem uma novidade espetacular. Ele falou: Senna, eu preciso dar um recado da Eunasolar aí, porque tem uma bomba, um tsunami. Tá, olha, deixa eu trazer outra matéria aqui no esporte. Eu tenho uma notícia. O Luiz Henrique, o Flamengo está discutindo com o Zenit a forma de pagamento por Luiz Henrique. Não tem dinheiro porque não compra à vista. Quer comprar fiado, é? Tô vergonha na sua cara, rapaz. A Almada já não veio mais. Ó, família, salário de 2 milhões. Esses clubes brasileiros vão falir, velho. 2 milhões e meio de salários oferecendo pro cara. Vai falir, não tem jeito. Não adianta, não adianta. Vai falir. Voltamos daqui a pouquinho? Desligue não. Voltamos com muito mais informações. Deixa eu aproveitar e mandar um abraço para o nosso companheiro Valdenir Santos. Ele deve estar aí nas ruas da cidade fazendo o seu papel, o seu trabalho. Um abraço ao Valdenir Santos, né? Ele que é o braço direito hoje da Rádio Nova FM. Quando o homem toca o telefone, se não atender, ele quebra na ripa. O homem, um dos melhores repórteres, a 104 poderia trazer o Valdenir de volta. O cara que está 24 horas nas ruas da cidade, os caras que não tem tempo ruim. Uma sugestão boa aí. Eu vou brigar agora pro Valdenir, para o Valdenir voltar. Só que ele está pedindo muito caro, aí é difícil. Voltamos daqui a pouquinho. Na hora do programa, o comentarista sai para discutir talão de energia. O homem tá doido. Mas o homem já falou que vai resolver. O advogado falou: vai, vai. Manda um abraço a minha querida Dalva, dona. Como é que é o nome? Dona Luquinha. Vou mandar um abraço pra dona Luquinha. Dona Luquinha, meu amor. Um beijo, dona Luquinha, mãe do meu irmão Edmilson, da Elma Solar, a sogra querida da minha princesa Leila. Leila, beijo pra você. Voltamos já.
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7: As doenças cardiovasculares são a principal causa de morte entre os homens no Brasil. Estão no foco da campanha Agosto Azul deste ano. Os problemas cardíacos respondem por cerca de 30% das mortes no país. Dados da Secretaria de Estado da Saúde do Paraná mostram que os homens ainda procuram menos os serviços de saúde. Em 2025, eles representaram 28,6% dos atendimentos na faixa de 20 a 59 anos. Nos primeiros meses deste ano, o índice foi de 27,9%. O cardiologista e presidente da Associação Brasileira de Estimulação Cardíaca, Marcelo Sobral, alerta que a busca tardia por atendimento dificulta o diagnóstico precoce de doenças silenciosas.
8: O grande problema de procurar atendimento médico ou se preocupar com a saúde tardiamente é que a gente pode encontrar doenças mais avançadas. Por exemplo, uma diabetes mais avançada, uma hipertensão mais avançada, algum tipo de placa em coronária mais avançada. Então, por isso que a gente tem que sempre ir atrás para fazer essa manutenção, vamos dizer assim, porque essa manutenção é super importante para nossa saúde.
7: Hipertensão arterial, diabetes, colesterol alto, tabagismo, excesso de peso e sedentarismo estão entre os principais fatores de risco para o desenvolvimento de doenças do coração. O especialista destaca quais hábitos podem ajudar a prevenir esses problemas.
8: O grande problema dos hábitos de vida ruins é que eles podem abreviar a nossa vida e, se não abreviam a vida, elas complicam, né? Então, o ideal é que a gente sempre busque hábitos saudáveis. Caminhar, fazer alguma atividade física, fazer uma dieta balanceada, evitar muito sal, muito açúcar, para que a nossa saúde fique plena e, com isso, a gente consiga, né, ter uma qualidade de vida melhor.
7: A Secretaria de Estado da Saúde reforça a importância de manter o controle do peso, evitar o consumo excessivo de álcool e fazer acompanhamento médico regular, especialmente entre homens de 40 a 74 anos. A recomendação é que os cuidados com o coração não se limitem ao mês de agosto, mas façam parte da rotina ao longo da vida. Agência Rádio Web de Curitiba, Fernanda Nardo.
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3: A Justiça Eleitoral e a Advocacia Geral da União estão unindo forças para combater a desinformação e o uso irregular da inteligência artificial nas eleições de 2026. Um acordo de cooperação foi assinado entre as instituições, prevendo a criação de regras e orientações para reduzir os riscos provocados por ferramentas como chamados deepfakes, técnica de inteligência artificial que altera ou cria vídeos, áudios e imagens de pessoas reais com alta precisão e outras tecnologias de manipulação. O presidente do Observatório da Democracia da AGU, Ricardo Lewandowski, alerta sobre os perigos do uso de IA no período eleitoral.
9: A inteligência artificial usada para o mal, sobretudo na época das eleições, empregadas para influir na vontade soberana do eleitor, distorcendo-a para um ou outro lado, e sobretudo com o auxílio dos robôs, multiplicando, portanto, replicando de modo quase que indefinido essas informações distorcidas, afeta evidentemente sobremaneira a vontade do eleitor.
3: Entre as principais ações está a elaboração de um guia de boas práticas voltado aos partidos, candidatos, plataformas digitais, órgãos públicos e a sociedade. O material vai reunir orientações para o uso responsável da inteligência artificial durante o período eleitoral e estabelecer medidas para enfrentar conteúdos falsos, como explica o presidente do TSE, ministro Cássio Nunes Marques.
10: Devemos, por meio de ações pontuais, disponibilizar instrumentos confiáveis que ampliem a autonomia do eleitorado na formação de sua convicção. Nesse sentido, iniciativas como a cartilha de boas práticas na utilização da inteligência artificial, fruto da parceria que hoje celebramos, funcionam como ferramentas concretas para esse desiderato.
3: Um grupo de especialistas vai ser criado para elaborar o documento, que ainda vai passar por revisão e consulta pública antes da publicação da versão final. De acordo com o advogado-geral da União, ministro Jorge Messias, o importante é que a ferramenta seja utilizada para o bem da população.
11: E é em torno desses riscos que nós precisamos e temos a, digamos assim, obrigação de alertar a sociedade, de alertar o eleitor. Que a

0: ferramenta seja utilizada por possível benefício da sociedade.
1: Seguro, além de preservar a liberdade de escolha do eleitor. A agência Rádio Web, produção e reportagem, Gilmar Prey.
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3: Sena Santos.

Bahia. Arnaldo Vieira, coloca aí os parabéns ao nosso querido aniversariante. Sua casa, sua família, sua vida, Valdionor José Cordeiro, completando 8.9 turbinado. A sua filhona Jussi está mandando os parabéns e lhe dizendo que te ama muito. Alô, seu Valdionor, parabéns! Olha, 13 horas e 22 minutos. Eu quero só dar um recadinho para vocês, que depois de amanhã, tá? O caminhão do peixe estará na cidade de Onápolis, Bahia. Viu, Edmilson? Na próxima... 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

0: 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Eu não tô falando igual pra Fetimóvel, com duas alimentos. Povo de Deus! Aí com o povo, passando, você lembra lá, passando de moto? De manhã, após o Nilton, ô moço, não tem ninguém ao vivo, não. Olha, você que está nos ouvindo aí, Carlinhos Mototáxi, você parece que tem uma bola de cristal. Olha, segundo informações da coluna do Estadão, a Polícia Federal solicitou autorização à Procuradoria-Geral da República, PGR, para abrir um inquérito com o objetivo de investigar o deputado federal Alfredo Gaspar. O pedido, de base numa denúncia de que o deputado anunciado nesta terça-feira, aliás, nesta quarta-feira, como vice da chapa de Flávio Bolsonaro, Carlinhos Mototáxi. Você falou ontem, aconteceu hoje. E aí foi o quê, Carlinhos?
1: Olha, na realidade, quem denunciou ele foi o famoso
0: do PT, né?
1: É, não é da Bahia, não. Acho que é do Sertão. É pernambucano, naquela região. Pernambuco. Ele, esse famoso Lindenberg, né, que tem um histórico aí em relação à política, um histórico não muito bem agradável, foi esse cidadão que denunciou. É, denunciou e agora a Polícia Federal, mas segundo as informações, eu não sei.
0: Lindenberg Farias, de Rio de Janeiro.
1: É do Rio de Janeiro, Lindenberg Farias?
0: É.
1: Qual a data dessa
0: agora, saiu agora. Dessa, da matéria? Hoje é 6?
1: Hoje é 6.
0: 6/8/2024, saiu agora 11h50.
1: Mas nós tínhamos comentado aqui ontem que está difícil o cidadão de bem, olha a acusação que o famoso, né, Lindenberg, o polêmico Lindenberg, que infelizmente não tem credibilidade, não tem, ele quer aparecer de qualquer forma, ele quer aparecer atirando para contra todos e todos, e aí está nesse impasse. Mas hoje qualquer cidadão de bem, que vai interessar na vida pública, está difícil. O sistema montado no Brasil, o Brasil está um país de cabeça para baixo. O país do Brasil está algo inédito. Nós tivemos agora, essa semana, né, o presidente da República, o senhor Luiz Inácio Lula da Silva, e o presidente do Senado. O impasse que há entre eles, não chegam a um acordo, que são poderes diferentes. Quem foi que intermediou, tentando apaziguar o presidente do Senado e o presidente da República? O interlocutor dessa ideia, o mentor dessa ideia, para apaziguar a situação, foi o ministro Alexandre de Moraes. Convidou para ir na sua casa, né, um ministro do STF, convidou para ir na sua casa um almoço para tentar amenizar a situação política do Senado e o presidente Lula. Em contrapartida, ainda foi convidado para apaziguar a situação o ministro Zanini, né, recente ministro indicado pelo Lula. Olha que ponto o Brasil está chegando. Quem foi que está aqui para imaginar um ministro do STF convidando, tentando isso é situação política. São os políticos que têm que... Os ministros têm que ficar na deles lá, não pode nem... E hoje está aí. O ministro Alexandre de Moraes convidou na sua humilde residência o presidente do Senado e o presidente Lula para tentar amenizar a situação. Em plena campanha eleitoral. Você, não sei se tem acompanhado, meu caro amigo Edmilson e amigos ouvintes, as pessoas, os especialistas em política, relatam que nunca existiu uma situação como essa no Brasil. Um ministro tentar amenizar a paz entre poderes independentes, executivo e legislativo, está interferindo para amenizar a situação o ministro do STF brasileiro. Então, o Brasil está nesse momento. O Brasil está vivendo esse convidado da direita para ser o vice, uma pessoa que tem uma conduta ilibada. Quem denunciou ele? né? O Lindenberg, se você puxar o histórico desse Lindenberg, você vai ver as acusações que ele já sofreu, né? As acusações, e responde ainda, né, à justiça. Do seu passado, do passado, do histórico político dele, está denunciando. É o que eu estou dizendo. Aqui, meu caro amigo Edmilson, esse Brasil que está de cabeça para baixo, né, hoje é a parede da sua casa ou a parede das casas que estão jogando massa na cara do pedreiro. Antes o pedreiro jogava massa na parede. Hoje é a parede que está jogando a massa na cara do pedreiro nesse país, que ainda tem pessoas que concordam com tudo isso que está acontecendo no nosso país. Mas cada um tem seu gosto, cada um tem seu governo que merece. Agora, essas pessoas que defendem esse sistema perverso, esse sistema, né, meu caro amigo? Eu gosto muito quando o Senna me puxa para esse assunto, né, para essas questões, porque ainda tem pessoas que defendem o indefensável. Defende todo esse esquema perverso que está acontecendo aí. Aí eles dizem: ah, o Lulinha não tem movimento com nada, o nome do assessor do Lula, o assessor é o coração de um prefeito e de um governo. Se afasta
2: da campanha, né, do Carlinhos.
1: Mas tem que ser afastado. Olha o nome do cidadão.
2: Ex-chefe de gabinete de Lula pede para deixar a campanha.
1: Ou é muita coincidência, ou algo que só Freud pode explicar. O nome do cidadão é conhecido como Marcola. É popularmente conhecido como Marcola. Quem não conhece o Marcola, famoso Marcola, né? Um dos mais famosos, talvez, da América Latina ou do mundo, aí que é preso, já foi liberado, não sei. O Brasil está vivendo um momento muito difícil, muito do mundo, aí que é preso, já foi liberado, não sei. O Brasil está vivendo.

0: do crime.
1: Do Lambdenberg, deixa eu enriquecer. Estou recebendo aqui a mensagem do Saulo Sintra. Ele trouxe mais informações. Lindenberg, o famoso lindinho da lista da Lava Jato. Só é deputado por força de liminar. Ele está inelegível por corrupção.
0: É esse aí.
1: Saulo Sintra,
0: um abraço. Esses que são os homens, muito obrigado pela informação, nosso querido Saulo. Esse aí é o cidadão, que tem pessoas que bate palma, tem pessoas que aplaudem, tem pessoas que diz que esse que foi convidado, a vice do Flávio, é bandido, e o lindinho, que é o lindinho deles. Tem muitos que acham que esse lindinho é o lindinho deles. É o todo poderoso lindinho, que tem um histórico, né, um histórico negativo da vida pública, que está aí, inelegível, está por força de um liminar. É o Brasil onde a população que apoia esse sistema, que não tem nada contra, cada um tem o seu país que merece, cada um tem o seu governo que merece. Agora você bater palma para bandido político e dizer que o político honesto que é o bandido, aí é para machucar qualquer país brasileiro. Qualquer país do universo.
1: Boa tarde, Edmilson.
2: Boa tarde, Senna. Boa tarde, Naldo Vieira. Boa tarde, Carlinho Mototáxi. A todos os ouvintes da 104, esse Lindenberg Farias, ele inaugurou recentemente, aí alguns meses atrás, um alimentador de cachorro. Você vai dizer, pô, ele fez uma estrutura. Se você pesquisar na internet, você vai dar uma olhada. É obra de Lindenberg Farias, alimentador de cachorros, que ele fez no, na terra natal dele. Ele botou três tubos de PVC com uma folha de zinco e fez aquela mesma coisa. E vou lançar um desafio aqui para qualquer pessoa. Me fala aí, um deputado de esquerda que perdeu os direitos políticos nesses últimos anos. Nenhum. Todos eles, ó, tem um de Santa Catarina que agrediu um cara. Foi caçado lá, mas já está recorrendo. Tem o Glauber. Então, assim, cara, infelizmente a gente tem. E assim, vou ser sincero para você. Qualquer presidente que ganhar o ano que se ganhar o ano que vem, que não seja Lula, o Brasil não vai ser os piores 4 anos de todo presidente do mundo. Qualquer presidente, pode ser o Flávio, pode ser o Galhardo, pode ser o Zema, qualquer um que ganhar, vai ser os piores 4 anos de um presidente de todos os tempos no Brasil. Até os 4 anos que acabou o Brasil agora de Bolsonaro, que é alegado, é isso, né? Então, assim, até pior do que o de Bolsonaro, porque, assim, ele não vai conseguir tampar o rombo que vai ficar.
0: Não, o rombo é grande. O rombo então, que assim, o país está vivendo é grande.
2: Não adianta. Igual, por exemplo, hoje, você passa aqui em Nápoles, por pegar nossa cidade. Nossa cidade, o comércio já sentiu. O comércio, o que tem de lojas fechadas. Agora, por exemplo, tem aquela vendedora de aquele prego, Gerdau. Ela está deixando o Brasil. Grandes empresas estão indo para o Paraguai por questão de taxa, por questão. Lá no Paraguai o empresário só paga a taxa na venda. Então, assim, a gente é taxado. Ano que vem, a nova reforma tributária para os empresários, quem bem soubesse, se atualize, que vai ser algo assim, fora da caixinha. Então, assim, eu não vou entrar nesse mérito, que não é nem a pauta do programa, mas a gente está num cenário assim que, infelizmente, não vai ser político que vai resolver o problema do brasileiro. Primeira coisa que o brasileiro tem que ter consciência, entender, parar de votar para si próprio, votar para um contexto geral, não para si próprio.
1: Olha, eu vou fazer o seguinte, apoio cultural, 13 horas no extremo sul da Bahia, meu querido senhor Edmundo Novaes, está aqui, ouvindo o nosso programa, programa Vida Comunitária. Quem está na caixinha é o menino mais bonito lá do Dina Boys aí, ó. Não escuta ele, não escuta ele, ninguém aí.
2: É nada.
1: É? O filho escuta o pai, não. Oxi. Olha, Naldo. O filho não escuta o pai, não, aí, ó. Ele não. É Levi. Levi é esquerdinha, Levi. Se eu não me engano, Levi é esquerda. Tio Levi, beijo, tio. Deus te abençoe. Tio te ama, viu? Tio Levi é o filho do Valdeni Santos. O Valdeni deve estar nas ruas da cidade aí. E seu filho está ouvindo a 104 FM Vida. Um abraço à esposa do Valdeni Santos, meu irmão querido Valdeni. Fran, um beijo para você. Que Deus abençoe aí. É Levi, Samuel, Daniel.
0: Aí só tem que contar quando estiver dormindo.
1: Ô, gente.
0: Não consegue contar, não.
1: Samuel, Daniel...

0: Levi,
1: Osvaldo
0: e Miguel.
1: Miguel
0: e Osvaldo.
1: Aí tem que estar dormindo pra contar.
0: Rapaz, e o bicho vê o povo
1: brilho, se esparra, se
0: tiver
1: cara,
0: ouvindo,
1: cara, que chame Valdenir pra ser repórter.
0: Se tiver ouvindo o programa,
1: vai virar.
0: Se Valdenir estiver ouvindo o programa aí,
1: o bicho tá estourado, só dá ele.
0: A esposa de Valdenir escuta a gente, os filhos escutam a gente.
1: E aquele moço? Aquele moço que ele liga até na hora que tem medo dele.
0: É, não pode falar o nome. Mas tem outro lá, é secretário que liga 10 vezes. Tem moral,
1: tem moral.
0: Um abraço, Fran. Fran, Valdenir tem 4 filhos.
1: E
0: pô, Fran teria mais. Mas ele que não tem condições físicas mais de ter filhos.
1: Não,
0: ele. Rapaz, se Valdenir tiver ouvido, ele vai te pegar.
1: Deixa aquele outro.
0: Ele, o negócio dele agora tá dentro do buraco.
1: Dentro do buraco.
0: A educação tá sofrendo nas garras dele.
1: Ó, ele deve estar ouvindo a gente. Abre o olho com o Jovinho.
0: Ele foi convidado para ir para Santa Cruz. Eu sou.
1: Oi?
0: Qual Santa Cruz?
1: Teve evento em
0: Santa Cruz. E esse
1: Valdenir se destacou na Santa Cruz, não foi?
0: É, tem
1: Paulinho DJ.
0: Não deixa não,
1: Paulinho DJ, ele fala o quê? A marca dele? Das ruas da cidade. Valdenir, da porta das escolas.
0: Não, tá pegando. Direto dos buracos.
1: Ele tá o
0: carro. Esse dia eu vi ele num vídeo no buraco, lá no Recanto das Árvores. No buraco.
1: Hoje é o relevante mais solicitado. A
0: prefeitura resolve.
1: Resolve.
0: Viu, Dona Guiomar? Quando vai, resolve, viu?
1: E Dona Guiomar tá chamando por ele já.
0: Levi, Samuel, Miguel, Guilherme e vem mais aí. A mulher de Valdenir mandou aqui.
1: Não é nada.
0: Será que o Valdenir tá ouvindo um negócio desse?
1: Não é nada.
0: Levi, Samuel, Miguel, Guilherme, vem mais. Aí, o Fran.
1: É futebol de salão, são quantos jogadores?
0: São 5.
1: Não, é 4 mais 1, não?
0: É.
1: Futebol de salão?
0: Eu tô com uma fonte segura aqui.
1: Aí. Tá passando pra. Deixa eu ver. O trio?
0: Ave!
1: Deu 4 maior.
0: Rapaz, que fonte é essa, rapaz?
1: É uma fonte segura.
0: Ó, os três. Ei!
1: Você não vai dar o nome dessa fonte,
0: não? Não posso, não. Fran tá dizendo que quer mais, mas não, ele não tem mais força. Ele só tá pensando agora nas campanhas. Um abraço a essa família linda. Cadê Davi mesmo? O Cezinha, Davi tá dando calundu. Dizendo que rádio não é trabalho.
1: Ganha pouco, ele viu que o pai ganha pouco, o salário é pouco.
0: Ele falou assim, eu quero trabalhar em outro lugar. Olha, tem esporte pra finalizar aqui. Gostou do jogo de ontem, Edmilson?
1: Gostei.
0: O Vasco humilhou?
1: Humilhou.
0: O Vasco massacrou?
1: Humilhou.
0: E eu vou cantar, Flamengo pode esperar que a sua hora vai chegar.
1: Como que vai chegar se não tá nem jogando a Copa
0: do
1: Brasil?
0: Não,
1: pela Libertadores.
0: Não,
1: vou pela Libertadores.
0: Flamengo tá na Copa do Brasil, sim.
1: Pela Flamengo na Copa do Brasil?
0: Flamengo tá falando Libertadores. Contra o controle remoto.
1: Ele tá falando outro patamar.
0: O Flamengo pega o controle remoto. Rapaz, eu tiro o mundo demais! Eu preciso ser estudado pela NASA! Ó!
1: Olha lá te pedindo um abraço aí,
0: aldeia!
1: Boa tarde, Senna Santos!
0: O Flamengo joga amanhã 2:30 contra controle remoto!
1: Olha lá, moço, para de.
0: Quer?
1: Jossielma!
0: Jossielma, boa tarde! Manda um alô para.
1: Nós aí, da aldeia
0: Iracema.
1: Estamos ligados.
0: Valeu, aldeia.
1: Fica onde essa aldeia Iracema?
0: Fica onde, aldeia Iracema? Fala aí pra gente visitar vocês aí. Estamos ligados.
1: Ema. Um abraço para a aldeia Iracema.
0: Esse Vasco.
1: O Mário Mário Azorra! Eu tô na nuvem, rapaz! Ó, o Vasco parecia aquele Flamengo já Jesus!
0: Rapaz!
1: É gostoso ser campeão.
0: Eu gosto de tirar onda com os flamenguistas.
1: É gostoso ser campeão, né?
0: Deixa eu falar com você. Falando sério, eu vou dar um pouco de agora, Arnaldo. Calma, você está mesmo me agredindo. Você precisa se controlar com o negócio de política, viu, Carlinhos?
1: De política?
0: É. O Edmundo tá retado com você.
1: É que pelo menos eu tenho que saber quem é esse Edmundo.
0: Hã? Rapaz, eu vou saber quem é. Ó.
1: Você fica provocando. Aí tem que.
0: Eu vou.
1: Minha atribuição aqui é comentar o que você manda de lá pra cá.
0: Não.
1: Eu vou mandar
0: você jogar isso no pé de abóbora aí.
1: Não, então. Uma coisa é uma coisa, outra coisa é outra coisa. Você manda as matérias pra cá. Você fala, olha, tem aqui bomba de
0: é letra, Edmundo, é letra.
1: Da política.
2: E sua carteira é assinada de comentarista.
0: Voltamos.
1: Comentarista.
0: Eu vou agora no apocultural.
1: É, Edmundo, esse homem não tá bem, não, Edmundo.
0: Em chinês com Hagshigui Guinês. Eu volto daqui a pouquinho.
1: O malvadão foi eliminado?
0: Boa tarde, Senna. Pode vir o malvadão. Ou eles foram. Ah, é mesmo. O Flamengo foi humilhado pelo Vitória. Não tá na Copa do Brasil, aí, não. Então o Flamengo vai assistir do sofá. Movelar. Que nome é? Movelar. O que, Naldo?
1: Design.
0: Design. Alguma coisa não estão enxergando, não. Eu vou ali, eu volto já, eu vou chupar maracujá, voltando.
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1: O Tribunal de Contas da União entregou ao Tribunal Superior Eleitoral a lista de gestores públicos com contas julgadas irregulares nos últimos 8 anos. O levantamento reúne mais de 6.100 responsáveis e será utilizado pela Justiça Eleitoral como um dos instrumentos para analisar os pedidos de registro de candidatura nas eleições deste ano. Estar na lista, no entanto, não significa inelegibilidade automática. A decisão cabe ao TSE, que vai analisar cada caso com base na lei da ficha limpa. Ao entregar a relação ao TSE, o presidente do TCU, ministro Vital do Rego, destacou que o documento é fruto de um trabalho técnico e frisou a importância da fiscalização das contas públicas para o processo eleitoral.
2: Este documento é fruto de um trabalho técnico exaustivo, rigorosamente pautado pelo devido processo legal e pelo amplo direito de defesa. O relatório que entregamos contém mais de 6.100 nomes.
1: Segundo o TCU, a lista será atualizada diariamente até a diplomação dos eleitos. O levantamento mostra uma redução de cerca de 3% no número de responsáveis em relação às eleições municipais de 2024. Ao receber o documento, o presidente do TSE, ministro Cássio Nunes Marques, afirmou que a relação fortalece a atuação da Justiça Eleitoral.
3: O conteúdo dessas listas, ela revela para toda a sociedade brasileira a transparência de gestores que tiveram contas irregulares, mas ela também subsidia a aferição pela Justiça Eleitoral de condições de elegibilidade, a aferição da existência de dolo específico ou não para a caracterização de inelegibilidade. Ela também subsidia a verificação
2: rigorosa e baseia-se em 5 pilares fundamentais: análise de contas julgadas.
1: A lista permanece disponível para consulta pública no portal do Tribunal de Contas da União. Agência Rádio Web, de Brasília, Yuri Hudson.
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5: A Justiça do Trabalho condenou o prefeito de Eldorado, no interior de São Paulo, por prática de assédio eleitoral contra um servidor público municipal. A decisão atende parcialmente a uma ação civil pública do Ministério Público do Trabalho. Segundo o processo, logo após vencer a eleição suplementar de abril do ano passado, o prefeito fez um discurso com declarações intimidatórias contra o servidor, associando o trabalhador ao grupo político adversário. Entre as falas, afirmou que queria vê-lo com um adesivo da campanha rival no peito e disse que dali em diante o servidor iria respeitar quem está no comando do governo. O procurador-geral do Trabalho, Gláucio Oliveira de Araújo, alerta para o que é assédio eleitoral.
6: Com ação, uma ameaça, um constrangimento ao trabalhador eleitor, né, no chão da fábrica, muitas vezes, algumas imposições, uso de camiseta ou para votar em determinado candidato que é de simpatia desse empregador, isso caracteriza o assédio eleitoral. Na administração pública, da mesma forma, o gestor público ele pode vincular e ameaçar esse servidor público com uma perda de cargo comissionado ou exoneração daqueles que não são do quadro efetivo.
5: No caso de Eldorado, na sentença, a justiça entendeu que o uso de cargo para constranger trabalhadores por causa de suas convicções políticas compromete o ambiente de trabalho e fere direitos fundamentais garantidos pela Constituição. O prefeito foi proibido de discriminar, perseguir ou constranger servidores por motivos políticos. Em caso de descumprimento, terá que pagar multa de R$5.000 por infração. Também foi condenado ao pagamento de R$30.000 por danos morais coletivos, valor que será destinado ao Fundo de Amparo ao Trabalhador. O MPT informou que vai recorrer para aumentar a indenização para R$100.000. Ainda cabe recurso da decisão ao Tribunal Regional do Trabalho da 15ª Região. Essa reportagem entrou em contato com a Prefeitura de Eldorado para solicitar um posicionamento do prefeito Noel Castelo da Costa, mas não obteve retorno até o fechamento desta edição. 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Produção e reportagem, Janaína Oliveira.
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8: Ok, beleza. Cruza que eu tô na área, 13h53 na Bahia.
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0: bem, beleza, Edmilson, vou conversar com quem conhece de esporte, Vasco 3, Fluminense 1, qual a sua avaliação técnica, tática, futebolisticamente, Edmilson? Fala aí, doidão, no microfone.
1: Rapaz, eu fiquei impressionado.
0: Por quê?
1: Ver um...
0: Esquece o telefone.
1: Calma, que eu respondo, calma, que eu tô respondendo a mulher aqui.
0: Então deixa eu falar aqui.
1: Não, terminei. Cara, vou dizer pra você.
0: Eu fiquei
1: impressionado com o jogão que o Vasco fez. Ontem eu larguei de assistir o jogo do Palmeiras pra ver o jogo do Vasco e vi aquele show de bola e tal. Parecia até o time da Espanha. Parecia o time da Espanha ontem jogando.
0: Ô Edmilson, a gente brinca, a gente se diverte, mas o Vasco fez um futebol perfeito ontem, foi, Edmilson?
1: Eu gostei.
0: Marcando na frente, saindo bem, ou seja...
1: Sofreu na hora que pôde sofrer.
0: Exatamente. 2-0 é normal, faltando 15 minutos, uma recuada, e o Fluminense começou a jogar a bola dentro da grande área, com cruzamento, mas o contra-ataque foi perfeito, foi...
1: Eu gostei, aquele primeiro que o primeiro... O primeiro gol que foi anulado ali, já nos finalzinhos daqueles três de. Daquele centroavante do Vasco, que desencantou, né? Ontem. Rapaz, eu, sinceramente, o Vasco vai dar trabalho.
2: Não, já tá dando muitos anos.
0: Não, ninguém chamou você na conversa aqui, não. É só quem está na Copa do Brasil.
2: O trabalho meu vai ser na segunda divisão esse ano.
0: Olha, só quem está na Copa do Brasil que tem condição tecnológica, futebolisticamente falando. E o Palmeiras perdeu por quê, Edmilson?
1: O desleixo, eu acho que foi...
0: E o reserva também, né?
1: Não é questão de reserva, não. O Palmeiras com time reserva não pode perder ponto igual perdeu ontem, não. Tudo bem que, assim, a gente não é brasileiro, a gente já estava classificado. Foi uma derrota controlada, mas, por exemplo, se o Fortaleza não manda o jogo deles fora de Fortaleza, talvez teria dado mais trabalho, que a pressão do estádio do Fortaleza era maior do que lá, que lá ontem tinha mais palmeirense. Assim, é bom que a gente vê que roda o time, mas o time do Palmeiras, o banco de reserva é ruim.
0: Bateu um retorno.
3: Isso, boa tarde, Senna. É, rapaz, aí agora eu vi o torcedor do Porco puxando o saco do Vascaíno. Eu não ganho em minha vida, não, pelo amor de Deus, para com isso, rapaz.
1: Deixa
3: para de rasgar essa seda aí.
1: Ei, se puxar, Palmeiras e Vasco é teu irmão. É por isso que o presidente do Flamengo tá doidinho, porque Leandro Pereira vai dominar o Rio.
3: Freguês do Flamengo.
1: Freguês? É. Último jogo foi 3-0, pai. Vocês estão doentes?
2: Só que tá um detalhe aí que ele se equivocou. Que o Palmeiras hoje, a metade do time velho do Vasco é do Palmeiras. Então tem.
1: A metade do time velho do Vasco é do Palmeiras. É tanto que o presidente do Flamengo já está demonstrando o medo que os torcedores têm de Leila Pereira comprar a SAF do Vasco.
0: É mesmo.
1: Que vai fazer o Vasco virar uma máquina. É. E vai pegar esse timezinho da Globo, esse timezinho deixei de torcedor de momento, que só aparece nos momentos.
0: Tipo Marquinhos.
1: De amanhã em diante, se o Flamengo não ganhar mais um jogo no campeonato, vai ser que o treinador não presta, que tem que chamar Jorge Jesus.
0: A gente não tem nada a se sofrer, não.
1: É os torcedores de momento, que só aparece no momento.
0: Então aparece direto.
1: Todo ano. Ah, pelo amor de Deus, mano.
0: Só quem ganha o título do Brasil é quem?
1: Flamengo e Palmeiras.
0: Ah, não, o nome é torcedor modinha. Olha, teve um cara que mandou uma mensagem, eu não vou falar o nome dele.
2: Fala, Dessaloprado, ele... você não precisa nem dizer o nome, mas eu tô dizendo que não conhece nada de futebol.
0: Como é que é o negócio?
2: Esse aí não conhece nada. É o diretor da rádio?
0: Quem é?
2: Esse não conhece nada.
0: Pode xingar mais, vai.
2: É isso mesmo.
0: Olha, tirando o Naldo e Carlinhos, aí só tem doido, Caetano do Açougue. Olha quem chama a gente de doido. Olha esse que... aí. Olha que Caetano mandou. Vê quem é doido. Olha.
1: Caetano é psicólogo.
3: Eu quero conhecer Dona Dioma.
0: Quem é doido? É nós? Genilson. Marquinhos só aparece na boa. Marquinhos. Ó, Genilson Gona. Marquinhos da Marola só aparece na boa. Ou seja, quando o Flamengo dando perde, ele some. Covarde, calça frouxa. Marquinhos da Marola é calça frouxa.
2: É, você tá esnobando. Você tá esnobando. O Vasco foi campeão ontem, você tá tirando onda. Tem anos que não vivia nessa felicidade.
0: Olha, eu vou finalizar e falando em League de Ramos. Esse trade é muito ruim.
2: Fala aí, vou finalizar e capelês.
0: Tem flamenguista. A energia vai baixar.
2: O Vasco jogou pro Flamengo ou Fluminense?
0: A energia do flamenguista.
2: O Vasco... Oh, você está me agredindo ao vivo.
0: O Vasco jogou com quem?
2: A energia do flamenguista veio mascar. Mandou a dois.
0: O Vasco ganhou de quem ontem?
2: Foi de quem que o Vasco ganhou ontem?
0: O maior time do Rio.
2: O que, que tem a ver o Flamengo?
0: Carlinho, o Vasco ganhou ontem do maior time do Rio.
2: Ei, Carlinho, reclamou de quem? Você deu energia de quem?
0: Hã?
2: A energia dele veio o quê?
1: Dizer que vem cara.
0: Como é que não vem cara? Sacando o Vasco?
2: Pô, velho, esse jogo do Vasco cansa as vistas.
0: Carlinhos reclamando que a energia vem, cara. Como é que não vem sacando o Vasco? Vou me despedir de você agora.
2: Capelês.
0: Em Vasco, no Fluminense, 3x1 mês.
2: Sabe que foi campeão,
0: está né? definido. Amanhã, 2:30 da manhã, Copa do Brasil, semifinal, Flamengo e Sofá.
2: É? E a outra patamar?
0: O Splish.
2: A Libertadores.
0: Vou me despedir de você.
2: Da América.
0: O Splish Manhãs.
2: É, já pensou? Sabe por que foi campeão brasileiro? Tá assim.
0: O Splish Manhãs.
2: E se um dia for campeão da Libertadores? Ou da Copa, ou do Campeonato Brasileiro? Aí, ó, eu vou me despedir de você assim. O Vasquez está próximo a caireis.
0: Vai cair.
2: Um abraço, meu querido Senna Naldo, nosso querido Edmilson, nosso parceiro Valdenir Santos, dos quatro cantos das ruas da cidade, aos nossos amigos que nos acompanhou das 7 às 9 horas e de meio-dia às 14. Que Deus nos abençoe a cada um de vocês. Beijo no coração de todos.
0: Beleza, olha, o Caveirinha botou assim, Carlinhos, torcedor Nutella. Ô, Demilson, um abraço, meu irmão. Amanhã não, que amanhã estão duas entrevistas. Não,
2: deixa pra
0: falar sobre a nossa empresa. Sim.
1: Boa tarde a todos os ouvintes da 104. Marquinho, apesar de você não... Eu gosto de
0: Marquinho,
1: você.
0: Qual Marquinho?
1: Marquinho da Amaral.
0: É
1: gente boa.
0: Vamos quebrar na rima.
1: É, só que é só torcedor, né? Mas é gente boa. Um abraço a todos os ouvintes da 104. É sempre um prazer estar aqui com os amigos fazendo a resinha. Ainda mais quando o Vasco dá um show assim, ó.
0: Vasco deu o quê?
1: Um show.
0: É um orgulho. Amanhã tem mais 7 da matina, programa Café com Direitos. Eu vou parar de brincar com o Carlinhos, que eu tenho medo desse homem bater as botas. Eu, bicho, imagino quando o Flamengo foi eliminado pelo Cruzeiro. Segunda-feira, eu vou tirar a onda. Vamos pegar o Bahia 1x1. Vasco e Bahia na Fonte Nova. Jogo duríssimo. Alê, Maldo Vieira, até amanhã, 14h01. Edmilson, valeu, um abraço ao Carlinhos. Um abraço, família. Valeu. Eu quero viajar.
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10: 14 horas e 9 minutos.
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0: Como todas as coisas passam, só o amor de Deus permanece. Nós vamos viver esse momento. Lembra do teu Deus nos dias da tua mocidade, antes que venham os maus dias, e diga: nele não tenho contentamento.
1: 14 horas e 26 minutos.
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5: Glória, graças a Deus que nos dá vitória. Nós estamos ao vivo com o nosso programa Palavra que Edifica. E eu já quero aqui desejar uma boa tarde para todos vocês. Vou fazer parte das suas tardes, né? Ou estou fazendo parte das tardes de vocês. E nada como melhor que uma tarde abençoada debaixo da presença de Deus, com louvores, orações, palavras, né, direções do Espírito Santo de Deus. E quero já mandar um abraço especial para todos vocês que estão ligados conosco, né? Quero mandar um abraço especial para todos vocês que estão aí de segunda a sexta comigo, das 14h30 até as 16 horas, sendo abençoado, né? Sendo edificado, sendo fortalecido pelo poder da palavra de Deus. Você, meu amigo evangélico, você crente, descrente, católico, você de outras religiões, que o Senhor te abençoe, que Deus te abençoe. É uma honra e um prazer, uma alegria ter vocês conosco aqui sintonizado. Tantos vocês que estão pelo aplicativo do programa, tantos vocês também que estão aí pela nossa programação, aí no seu rádio, no rádio do seu carro, no rádio da sua casa, no seu rádio de pilha, ou no seu rádio recarregável, né? Então, eu quero dizer para vocês que é uma satisfação imensa ter vocês conosco aqui. Queridos, eu já vou mandar você deixar preparado o WhatsApp do nosso programa, que é o 73981275280 ou 3262-0111, que é o telefone fixo aqui também do programa. Amém? Nesse momento nós vamos começar com oração. Nada melhor que começar com oração. Hoje é quinta-feira, dia 6 de agosto do ano de 2016, 26, o ano de 2026, né? Hoje é dia 6 de agosto, quinta-feira, a partir 14h37, é o horário nesse momento, e a partir de agora você tá ligado conosco, né? Sendo abençoado aí. Essa programação tem sido bênção para a vida de muitas pessoas. Queridos, nessa hora também nós já vamos orar. E lembrando que hoje é quinta-feira e temos culto, né? Temos o nosso culto, a nossa campanha, O Que Queres Que Eu Te Faça. Os nossos cultos estão sendo na oficina de Luiz e Lúcia, né? Os nossos cultos estão acontecendo na oficina de Luiz e Lúcia, ali no bairro Pequi.

Rua Marechal Deodoro, número 109. Você não pode ficar de fora. Hoje estaremos recebendo, se for a vontade de Deus, era para ele estar conosco aqui no programa, o missionário Valdec, vindo direto de Itabuna. É, não foi possível dele sair mais cedo de lá, então ele está saindo de lá nesse horário para conosco estar nesta noite às 19h30 no nosso culto. Amém? Então, vamos orar, começando esse programa debaixo de uma oração de agradecimento, uma oração de paz, de vitória, e na certeza que Deus está no controle de tudo. Pai, aqui estamos diante da tua presença. Em primeiro lugar, queremos te agradecer e te engrandecer por todas as coisas. Obrigado por esse dia, Jesus. Por metade desse dia e um pouquinho, já vivenciamos, já vencemos. Obrigado, Pai, pelos livramentos dados a nós. Os livramentos que a gente viu e os livramentos que a gente não conseguiu ver. Obrigado pelas tuas mãos fortes e poderosas. Obrigado pelo teu zelo. Obrigado pela tua presença conosco. Obrigado pela tua graça. Obrigado porque até aqui ter sustentado o Senhor as nossas vidas. Te louvamos, te engrandecemos e te enaltecemos. Te agradecemos porque até aqui tem feito o teu nome ser glorificado através das nossas vidas. Obrigado pelo teu perdão, pela porta que temos. Ó Pai, pelo pão de cada dia, pelos livramentos que vimos e os que não vimos. Obrigado pelas bênçãos que têm chegado. Eu te louvo, te engrandeço e te enalteço. Venha nos perdoar por tudo e nos santificar para sentirmos a tua presença e purificar os nossos ouvidos para ouvirmos a tua voz e os nossos olhos para vermos o Senhor. Fica conosco nesse programa de hoje, faz teu nome ser glorificado. Fala aos corações que se encontram agora sintonizado conosco, Pai. Fala aos corações que estão agora ouvindo da sua casa, do seu carro. Essa pessoa está no campo agora. E eu quero mandar um abraço para todas as pessoas e pedir, Pai, que o Senhor abençoe toda a região rural de Eunápolis. A Colônia, Projeto Maravilha, a Gabiarra. Peço que o Senhor abençoe o Mundo Novo. Peço que o Senhor abençoe, meu Pai, em nome de Jesus, todos a região rural dessa cidade. Abençoe o teu povo, abençoe agora os que estão na cidade, abençoe agora os que estão no centro das cidades, os vendedores ambulantes, os empresários, os colaboradores, funcionários que estão agora ouvindo também, né? Os clientes que estão dentro desse estabelecimento onde a nossa voz está ecoando agora. Abençoe, Pai, Eunápolis, abençoe os bairros de Eunápolis, todos os bairros, Pai, em especial. Abençoe o bairro onde a gente vai estar inaugurando a nossa igreja, a nossa comunidade, que é o bairro Minas Gerais, Senhor. Todos os moradores do bairro Minas Gerais, Dona Jacinta, a irmã Zezé, Catiane, Marli, Jó, Mariana. Abençoe, Senhor, Rafa, da pizzaria Ravan. Abençoe, meu Pai, todos os moradores de Eunápolis, os moradores do bairro Minas Gerais, Pequi, Moisés Reis, Estela Reis, Naboge, todos os bairros, Antares, Santa Lúcia, Gusmão, Centro, todos os bairros, Pai, Vila Olímpica, Alto da Boa Vista, Niterói, todos esses bairros, quero abençoar, Senhor, Alecrim 1, Alecrim 2, traga paz para esses bairros, libertação em nome de Jesus, amém. Você que receber essa oração, vamos agora de louvor começar essa rádio debaixo de um louvor, esse programa debaixo de um louvor, né? 104,9, você está ligado na rádio mais abençoada de Eunápolis. Deus abençoe.

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1: Graças a Deus, graças a Deus. Para quem está chegando agora, uma boa tarde abençoada. Estou eu aqui mesmo, apóstolo Gênison Santana. Quem não conhece o homem já ouviu falar no nome. É o profeta da praça, com vocês aqui de segunda a sexta, das 14h30 às 19h, às 14h30 às 16h, né? Glória a Deus. Queridos, Deus, ele é bom, ele é extraordinário. É você que está chegando agora sintonizado conosco, tanto pelo site, pelo aplicativo, ou tanto pela nossa emissora, pela 104,9, né? Deus te abençoe, Deus te guarde. Quero mandar um alô especial para Darleide e toda a sua família. Darleide do bairro Minas Gerais e toda a sua família, né? Seus filhos, né? Sua casa. Um abraço especial, né? Para toda a família dela, que é uma bênção de Deus. Wesley, que é um filho abençoado. Marquinhos também. Seu esposo, Dora, né? A netinha Ana. A Ana, Deus abençoe todos vocês que estão ligados conosco. Dona Marta, do bairro Minas Gerais, um abraço também, né? Deus seja louvado pela vida de todos vocês, ou todas vocês, né? Deus abençoe de uma forma especial. Nós estamos ao vivo no programa Palavra que Edifica, né? E tocando esses louvores abençoados aí para alimentar a sua alma e alimentar o seu coração. Vamos ouvir mais um louvor? Esse louvor que a gente vai ouvir agora aqui é Carta Viva, né? Carta Viva, você vai botar Paulo Neto. Vamos ouvir o louvor Carta Viva. Wanda, boa tarde, Wanda. Tudo bem, minha filha? Deus abençoe a senhora. Vamos estar orando no final, na oração do impossível, né? Pela sua vida e pela vida do irmão Zé. Amém? Um abraço especial para todos vocês aí também do bairro Dina Borges. Um abraço especial em nome de Jesus. A tua história Deus já escreveu. Você sabia disso, queridos? Ouça esse louvor. Seja edificado e abençoado em nome de Jesus.

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1: Carta viva. Paulo Neto, carta viva. Queridos, como a gente já deixou o contato aí do WhatsApp para as pessoas participarem conosco, né? Participarem ao vivo conosco aí, é o 739-8127-5280. Já tem algumas mensagens, a gente selecionou algumas aqui já para ler para vocês ou para ouvir, né? Vamos lá, vamos de mensagem.
2: Sua família, eu tô passando aqui para pedir um louvor. Eu só esqueci o nome da cantora. O nome do louvor é aquele Eu Posso Clamar. Pois acredito que eu não vou naufragar, só porque estás comigo. É esse louvor, só que eu esqueci o nome da cantora que canta. Se você puder botar para mim, viu? É esse louvor. E Deus abençoe, obrigado pelas orações, né? Continue orando. Ontem mesmo ela caiu aqui, tomou uma queda, mas clamamos ao Senhor, que não machucou o nariz, mas graças a Deus não quebrou nada, né? A pequenininha minha, saiu sangue, a gente chegou pra mas graças a Deus deu tudo certo, a gente clamamos, tá bem, graças a Deus não quebrou nada, só mesmo machucou, viu? Aí eu agradeço pelas orações, que Deus abençoe grandemente a você e sua família, viu? E tô com Deus.
1: Irmã Lívia, Deus abençoe, irmã Lívia, Deus abençoe a senhora, sua casa, sua vida e a sua família, filho. Viu? Vamos ouvir seu louvor, sim, né? Vamos ouvir seu louvor, sim. Quero mandar um abraço pro Manailton. O Manailton ligou pra gente aqui agora, mas a gente não tem como atender ele na linha, no programa, né? No telefone. Não tem como atender ele já ao vivo com o programa, né? Mas se ele tiver próximo à irmã Nilma aí, manda ela ligar pelo WhatsApp aqui que a gente vai atender vocês ao vivo aqui, tá bom? Porque, infelizmente, tá tendo essa situação aqui da gente não conseguir pôr na linha, né? Amém? Mas vamos ouvir o louvor da Lívia? Bairro Pequim.

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3: Graças a Deus, retornamos ao vivo aqui com o nosso programa Palavra que Edifica, comigo mesmo, o apóstolo Gênison Santana, mais conhecido como Profeta da Praça, né? E, gente, deixa eu falar para vocês, nós estamos com culto para hoje, né? Já quero mandar um alô especial aqui para Lúcia e Luiz, da oficina. Deus abençoe. Nós vamos estar hoje, a partir das 19h30, com o terceiro elo da campanha O Que Queres Que Eu Te Faça? É quando Jesus pergunta para Bartimeu, que era cego, mendigo, numa vida deplorável, crítica e caótica, mas a Bíblia diz que ele clama por Jesus, Jesus manda-o chamar, e Jesus pergunta: O que queres que eu te faça? E aí o milagre acontece. Ele volta a enxergar, né? Amém? Então, queridos, olhe para cá. Hoje, culto estará conosco, né? Missionário Valdec, da cidade de Itabuna, grande profeta de Deus, né? Vai ser uma benção hoje. Então você não pode ficar de fora. Rua Marechal Deodoro 109, bairro Pequi. Um alô especial para o nosso irmão Nailto. Irmão Nailto, sua esposa Nilma, sua filha Simone, toda a sua parentela. Ele ofereceu um louvor abençoado, queridos, né? Vai passar de Gerson Rufino. Ofereceu para todos os ouvintes da nossa programação e ofereceu também para toda a sua família. Amém? Então vamos ouvir. O louvor vai passar com Gerson Rufino, oferecendo aí para o irmão Nailton e toda a sua casa e sua família. Não tem...

Quem está sintonizando agora aí no seu rádio, seja do seu carro, seja da sua casa, do seu comércio, você que está no trabalho, você que está no campo, você que está agora na construção civil, você que está no comércio ambulante, que o Senhor te abençoe, te guarde e te livre. Você está no programa Palavra que Edifica, comigo mesmo, apóstolo Gênesis Santana, né? E o número da bênção, queridos, nós temos o WhatsApp do programa, para você entrar em contato conosco pedindo o seu louvor, sua palavra, né? É o 739-8127-5280. Amém. Deus abençoe a Shirley, toda a sua família, sua casa. Um abraço, Shirley. Que o Senhor te abençoe. Vamos ouvir seu louvor, Shirley, agora, né? Sarah Evelyn, é pra machar. Vamos ouvir esse louvor abençoado. E eu acredito que Deus, ele está no meio de nós. Já, já, a gente tem uma palavra de edificação, uma palavra de norte, de direção, de força, de fé, de determinação, de libertação para a sua vida. Tá bom?

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1: Graças a Deus, graças a Deus. São pontualmente aqui em Unápolis, gente, 15 horas com mais 18 minutos, né? Já tem uma palavra de Deus para a sua vida, para abençoar o seu lar, sua casa e a sua família, para abençoar o seu comércio, o seu negócio. Um abraço para todos os motoristas de aplicativo que estão ligados conosco. Diácono João, um abraço, né? Deus abençoe todos vocês de uma forma especial, de uma forma extraordinária. Amém? Nesse momento nós vamos para algumas mensagens recebidas aqui. As pessoas estão participando conosco. Vamos lá. Pode soltar a primeira.
2: Boa tarde, apóstolo.
1: Boa tarde.
2: Aqui é Silvani. Gostaria que você tirasse uma palavra hoje para mim. E se for possível, gostaria de ouvir uma canção com um Gesto Rufino, Dia de Sol.
1: Amém. Esse louvor é muito forte, viu? Silvani, um abraço, Silvani. Silvani, uma palavra para a sua vida hoje, minha filha, que vai servir também para todo mundo. Essa palavra vai servir para todo mundo que está nos ouvindo agora, seja aqui no meu Instagram, seja aqui no, na programação, na emissora, na estação de rádio, né? A palavra para a sua vida, Silvani, está situada em Êxodo capítulo 14, verso 14. E o Senhor pelejará por vós, e vós calareis. Pelejar aqui quer dizer lutar. É Deus que luta essa guerra. Deus lutará por ti. Às vezes tem muita gente que quer lutar a guerra que é para Deus lutar, né? Às vezes tem muita gente que quer lutar a guerra que é para Deus lutar. E Deus está dizendo assim: essa guerra não é tua. Se foge do seu, do conhecimento de que você tem, da capacidade que você tem, se foge da estrutura das armas que você tem, não foge de Deus. Então você tem um negócio chamado discernimento. A luta que é para Deus, a guerra que é para Deus e a guerra que é para você. Amém? Então, palavra para a sua vida, Silvani, é: o Senhor vai pelejar por você, minha filha. Tem luta que só Deus nos dá vitória. Amém? Então vamos ouvir o louvor, né? Gesso Rufino, Dia de Sol. Glória a Deus. Pode soltar esse louvor abençoado.

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1: A alma ferida, coração quebrado, Jesus transformou. Só Ele pode fazer isso. Só Ele pode fazer o que você não consegue fazer. Esse louvor que acabamos de ouvir aqui, né, do cantor Gerson Rufino, Dia de Sol, né? Gente, esse louvor fala muito ao meu coração, né? Quem pediu esse louvor foi a Silvani, né? Um abraço, Silvani, em nome de Jesus. Quanto isso, você que já quiser mandar a sua mensagem ao WhatsApp do nosso programa, que é o 7398127 981275280. Um abraço pra Catinha, né? Fez aniversário ontem, né? Ontem eu tive parabenizando ela, abençoando a vida dela. Deus possa te abençoar, Catinha, toda a sua casa e sua família, no nome de Jesus. Ao Lucas, Deus abençoe de uma forma poderosa a todos vocês, né? De uma forma extraordinária, para a glória de Deus. Queridos, nesse momento também nós vamos aqui ouvir, né, mais um louvor, né, em nome de Jesus. Um abraço também para Rafael, Rafa da Ravan Pizzaria. Um abraço, Rafa, em nome de Jesus, né? Um abraço para todos vocês aí, de uma forma extraordinária, uma forma especial. Lembrando que dia 20, 21 e 22 vai acontecer o que, missionário Nara? Inauguração do nosso ministério, né? Inauguração do nosso ministério, e eu conto com sua presença. Rua Marechal Deodoro, não, Avenida Governador Valadares, bairro Minas Gerais, número 253. Presença confirmada do ex-moreno no Capricho. O ex-moreno do Capricho. Hoje, evangelista Edson Xavier, cantor e pregador, vai estar pregando, cantando o seu testemunho, cantando as canções. Vai ser uma bênção para a glória de Deus. Eu conto com sua presença. Amém? Vai estar conosco também um dos maiores profetas da Bahia, pastor Edmar Santos, da cidade de Itabuna, e o pastor Alain Capistrano, de Salvador. Vai ser uma bênção, gente. Cantor André Felipe, louvando o Senhor. Leandro Santana e banda, também presença confirmada na nossa festa de inauguração. Quero mandar um abraço para Leandro Santana e banda também. Cantor André Felipe, banda, né? Gabi e banda também, é? Levita Gabriela e banda. Vai ser uma bênção para a glória de Deus. A Emanuele, que esteve conosco aqui ontem, no nosso culto já, cantora oficial do nosso Ministério de Louvor, vai estar louvando também. Vai ser uma bênção. Vamos de louvor, queridos? Em nome de Jesus? De mensagem.
2: A paz do Senhor, pastor Gênesis. Apóstolo Gênesis. Que Maria Cláudia de Moisés Reis. Eu estou ligadinha já no seu programa. Jesus abençoe o senhor, abençoa o seu ministério.
1: Aí é fiel, aí está sempre.
2: Sua família. Jesus abençoe e abre as portas do céu e derrama a bênção em medida.
1: Amém.
2: Sobre a vida de vocês.
1: Glória a Deus.
2: Peço ao Senhor para orar pelos meus filhos, libertação, por a minha vida, para Deus me curar essa enfermidade e essa cirurgia que eu vou fazer também. Coloque já nas mãos do Senhor. E que Jesus abençoe o seu programa. Faça um louvor aí de Marco Nascimento, J. Neto, para mim. Ofereço para o Senhor e sua família. Ofereço para a irmã Ana, Cid Canaã, para a irmã Ana da Colônia, irmã Glória, a irmã Eliette, a irmã Sueli.
1: Sou feliz.
2: A irmã Márcia e família.
1: Marcos Nascimento, já
2: que Jesus abençoe todos da rádio. Abençoe essa rádio maravilhosa. Que o Senhor Jesus abençoe ela, que ela não tem... Que ela nunca... Nada ruim persegue ela. Fica com Deus, a paz do Senhor Jesus.
1: Amém, filha. Maria Clarice do bairro Moisés Reis. Um abraço para o pai Moisés Reis. Vamos ouvir o louvor dela e daqui a pouquinho tem a oração do impossível. Já tem também a palavra de edificação. Amém?
3: Sou feliz para...
1: Isso. Após o apoio cultural, né? Nós já vamos para o nosso apoio cultural agora. Após o apoio cultural, a gente vem ouvindo o louvor. Matos Nascimento, sou feliz. E aí a gente já vem com a palavra de edificação e a oração do impossível. Vou pedir para você preparar o seu copo com água, sua carteira de trabalho, papéis de causa na justiça, diagnósticos médicos, fotografias, blusa, né? Peça de roupa aí de alguém, tá bom? Coloque aí perto do seu rádio ou perto de onde você, do seu celular, que você está ouvindo pela internet também, pelo aplicativo. A gente fazer oração forte hoje. A chave do seu comércio, sua casa, vai ser uma benção. Amém? Vamos para o apoio cultural?
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1: Palavra que edifica, comigo mesmo, apóstolo Jean de Santana. São pontualmente agora 15 horas com mais 34 minutos. A gente vai ouvir um louvorzão e depois a gente vai vir para a palavra. Ó, vamos com um louvor agora e depois a palavra que edifica e a oração do impossível. Amém? Vamos lá.
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1: Ô glória, graças a Deus, é muito bom estar com vocês aqui, de segunda a sexta, das 14h30 até as 16 horas, né? Que alegria, que maravilha ter vocês conosco, sintonizado, participando, né? Entronizando conosco aqui, né? Colaborando conosco aqui, pedindo seu alô, sua canção, seu louvor. É uma bênção. Programa Palavra que Edifica, né? Indo para um mês, a gente está indo para um mês, né? Terceira semana, está encerrando a terceira semana já. E

Não, pensa. E nós acreditamos que Deus fará coisas grandes, fará coisas extraordinárias. Amém? Nós vamos nesse momento para a nossa palavra. Palavra que edifica. Quantos são necessitados da palavra? Quantos amam a palavra de Deus? Eu acredito e creio que o Senhor marcou essa tarde para falar o seu coração. O Senhor marcou essa tarde para falar contigo. E eu acredito que Deus tem uma palavra para a sua vida, né? Eu estava com um pensamento aqui, falando: Deus, o que eu vou, de alguma forma, ministrar aqui nessa tarde? Qual é a palavra de edificação dessa tarde? O Senhor me dirigiu um texto, né? Salmo 125. Deus me deu agora esse texto sobre a confiança em Deus. Salmo 125 está escrito assim. Olha o que está escrito. Salmos 125. Os que confiam no Senhor serão como os montes de Sião. Eles não se abalam, mas permanecem para sempre. Os que confiam no Senhor serão como os montes de Sião. Não se abala, mas permanece para sempre. Você já parou para analisar o que o salmista está querendo dizer com essa comparação? Ele está comparando quem confia em Deus com os montes de Sião. Você já parou para analisar que isso aqui é uma comparação com o ser humano que confia em Deus, com os montes de Sião? E para quem não sabe, os montes de Sião, eles existem até hoje, para detrimento ao cumprimento da palavra. Os montes de Sião, eles existem até hoje para cumprir a palavra de Deus. Apóstolo, onde estão os montes de Sião? Os montes de Sião estão em Israel, né? É os montes que estão em volta de Jerusalém. É os montes gigantes que tem Israel até hoje. E aí, a pergunta que não quis calar para o texto, eu estudando sobre isso, eu falei: Deus, por que o Senhor está comparando quem confia no Senhor com os montes de Sião, que não se abala, mas permanece para sempre? Primeiro ponto: os montes de Sião existem até hoje para cumprir a palavra. Eles não se abalam, mas eles permanecem firmes, existentes para sempre. Fiquei perguntando: Deus, o que o Senhor quis dizer com isso? Deus falou assim: vamos lá. O que são os montes de Sião? Picos altos, onde o seu pico ultrapassa as nuvens. Então, os montes de Sião não é qualquer monte. São montes gigantescos que o seu pico, de alguma forma, toca as nuvens. Você não, de baixo, você não consegue enxergar o pico do monte de Sião. É. Você não consegue enxergar o alto do monte. Você não consegue enxergar. Se você um dia ter a oportunidade de ir em Israel, você olhar para os montes e os montes de Sião, você não vai conseguir enxergar o seu topo, porque o seu topo ultrapassa as nuvens. E detalhe, primeiro detalhe dos montes de Sião: eles são grandes. Segundo detalhe, eles são firmes. Até porque esses montes, por eles serem altos, eles recebem pancadas de ventos. Eles recebem pancadas de ventos segundos e segundos. Não é nem por minutos e nem por hora. A todo segundo eles estão, a todo momento ali, eles estão recebendo pancadas de vento. E vamos lá. Eles têm firmeza, resistência, porque eles recebem as pancadas de vento. E você sabe que vento não é medido. A força do vento é medida por quilometragem, né? A força de um vento é medida por quilometragem. Então imagina comigo.
um vento de 200 quilômetros, um vento de 300 quilômetros. Eu sei que você já passou numa beira de uma pista e passou aquelas carretas, ou até mesmo um carro grande, mas aquelas carretas, aqueles caminhão passando, aquele vento só, aquele vento batia em você e chegava a dar uma balangada. Aquele vento ali que bate em você, eu sei. Lá em Itapetinga tem um monte que a gente subia pela pista. E a gente tinha que subir pela pista. Tem um monte que a gente subia pela pista, é o Monte da Resposta. Quem tiver a oportunidade de ir em Itapetinga, vai no Monte da Resposta, que é um monte abençoado. E olha pra cá, quando a gente subia nele assim, a gente tinha que ir pela beira da pista. Aí passava aquelas carretas. As carretas, acho que não davam dando nem 80 quilômetros. Nem 100 quilômetros as carretas passavam. Aquele vento batia na gente, faltava derrubar a gente. Então imagina aí, um vento de 500 quilômetros, um vento de 800 quilômetros batendo no Monte de Sião. Todo momento. Só que eles não caem. Eles não se abalam. Eles não desestruturam. É por isso que Deus está pegando quem confia nele com os montes. É por isso que ele está dizendo assim, que os que confiam no Senhor serão como os montes de Sião. Eles não se abalam, mas eles permanecem para sempre. O que Deus está dizendo é, os montes de Sião são grandes, altos, seu topo vai às alturas, ao ponto de eles receberem a todo momento pancadas de vento. Mas eles não se abalam, mas eles permanecem para sempre. Sabe o que Deus está querendo dizer com isso aqui? O que Deus está querendo dizer é que quem confia nele, aleluia, ô glória a Jesus, quem confia nele, isso aqui é muito sério, quem confia no Senhor, meu irmão, o vento pode soprar em todos os aspectos. Quem confia em Deus, o vento pode soprar de todas as formas. Quem confia em Deus, você já parou para analisar que o vento sopra em todas as áreas da sua vida? Tem hora que o vento sopra no casamento, tem hora que o vento sopra na empresa, tem hora que o vento sopra na saúde, tem hora que o vento sopra na mente, tem hora que o vento sopra nas emoções, tem hora que o vento sopra no relacionamento, tem hora que o vento sopra no casamento, tem hora que o vento sopra no espiritual, no ministerial, tem hora que o vento sopra nas finanças, tem hora que o vento sopra na família, com os filhos. Mas os que confiam no Senhor serão como os montes de Sião. Não se abala, mas permanece para sempre. Meu irmão, a tua confiança vai te dar resistência, a tua confiança vai te dar força, a tua confiança faz as pessoas olhar para você e você tendo tudo para cair, mas você não cai. A tua confiança em Deus vai fazer as pessoas olhar para você e vendo mil e um motivos para você perecer, padecer, morrer, parar, de ser destruído, ser dilacerado, mas a confiança faz Deus confundir os inimigos. Vocês estão entendendo isso? É você que está me ouvindo aqui agora. Também no Instagram. Você que está nos ouvindo na programação. Na emissora. Aqui pela 104,9. Os que confiam no Senhor serão como os montes de Sião. Eles não se abalam, mas eles permanecem para sempre. Então a confiança em Deus é vital. É extraordinário alguém que confia em Deus, porque o vento pode soprar de todas as maneiras. O vento sopra de todas as formas. O vento sopra de todos os lados. Eu estou pregando para a gente aqui, e eu estou falando com gente, você está no programa Palavra que Edifica? Eu estou te edificando com a Palavra de Deus, e eu estou pregando para pessoas que entrou nessa programação, que sintonizou o seu rádio, né? Na 104,9, você que entrou no Instagram, você que está pelo aplicativo da rádio, eu estou pregando para pessoas que o vento tem soprado. E qual é o propósito do vento? Qual o papel de um vento? O propósito de um vento é derrubar. O propósito de um vento é dilacerar, destruir, é gerar caos, é gerar desespero. O vento nunca vem para coisa boa. O que é que o vento faz? Destrói, derruba, dilacera, tira do lugar que está fora. Aleluia, meu Deus, isso aqui é muito forte. Eu estou pregando para pessoas aí que o vento soprou, só que você não confiou em Deus como era para confiar. Então o vento tirou do lugar o que estava no lugar, o vento destruiu, o vento fez e aconteceu. Só que Deus está dizendo para alguém aqui, ó, a sua confiança
a sua confiança. Vai fazer o vento soprar, mas você vai ficar intacto. Eu estou profetizando. Porque vento nunca vai parar de soprar. Até porque se o vento parar de soprar, a gente para de respirar. Se o vento não sopra, a gente não respira. Se o vento não sopra, a gente não consegue ter respiração. E a falta da respiração gera morte. Apóstolo, o senhor está dizendo que o vento nos mantém vivo? Meu Deus. Você tem que saber que vento é esse. Se esse vento está soprando da parte de Deus ou da parte do mal. Porque o vento de Deus te direciona. O vento de Deus te traz vida. O vento de Deus te traz resiliência e resistência. O vento de Deus te aproxima para o lugar que Deus quer que você esteja. É. Agora mesmo, a gente tinha um culto na praça. Temos ainda esse culto. Hoje nós temos esse culto em Porto Seguro, né? Toda quarta-feira estamos em Porto Seguro agora. Ontem foi a primeira quarta-feira, foi uma benção, não pude postar nada. Porque ontem eu fui sozinho e não teve pessoas para filmar. Foi uma benção. Mas nós temos um culto aqui em Onápolis também. E por incrível que pareça, nosso culto foi embargado. Não por causa da... Na verdade, a questão do nosso culto ser embargado foi por causa de alguns vizinhos que se incomodaram. Dizendo que nosso culto estava abusando o sossego, estava tirando o sossego. E a gente ficou triste porque o culto parou, aquele vento soprou, aquele desespero. A gente foi para a rede social, aquela coisa toda. E aí o que acontece? A gente falou, não, Deus, a gente tem uma estrutura de som boa, a gente tem uns instrumentos, a gente não vai continuar fazendo culto sem nada. Porque a gente já começou sem nada, e agora a gente tem uma estrutura, e a gente não pode usar a estrutura, então a gente vai dar uma parada. Nessa parada que a gente deu, o vento começou a soprar. Só que esse vento nos deu a direção de abrir a cave. Nasceu a cave do culto da praça. No meio do vento, nasceu a cave. Comunidade Apostólica 20. Comigo mesmo, apóstolo Gente Santana, como... Senhor, presidente. Então, o vento que soprou me deu direção. Na verdade, se eu for falar dos ventos que já sopraram na minha vida, e todos eles da parte de Deus, vento, esse vento que soprou, não foi o diabo que soprou. Não. Foi o próprio Deus que permitiu o vento para nos levar para onde Ele quer que a gente esteja. Então, eu estou dizendo para alguém aqui, quando você confia em Deus, o vento não derruba, o vento dá direção. Quando você confia em Deus, o vento... Não, é por isso que a Bíblia fala bem assim, ó. Que aquele que tem uma fé do tamanho do grão de uma mostarda, ele vai dar, ele vai pedir, ou vai dar ordem, ou ele vai fazer que um monte ultrapasse para outro lugar. Então, quem tem a fé em Deus, a confiança em Deus, quando o vento soprar, talvez não vai desestruturar você, mas vai te dar uma direção para você viver algo grande. Talvez esse vento está soprando em determinadas áreas.

das mais além. Porque o confiar, você deixa aquilo de precioso. O confiar, você coloca nas mãos de Deus aquilo que tá te preocupa de alguma forma, né? E a verdadeira confiança, meu irmão, não é demonstrada em momentos bons, não. Para quem não sabe, a verdadeira confiança, ela é demonstrada em momentos ruins. A verdadeira confiança, eu confio em Deus. Não, confiar em Deus quando a conta tá cheia é fácil. Confiar em Deus quando o diagnóstico médico não deu nada é fácil. Confiar em Deus quando o casamento tá bom é fácil. Confiar em Deus quando os filhos estão na bênção, não estão te dando trabalho, é fácil. Confiar em Deus quando as coisas estão rompendo, a empresa tá rompendo, os negócios estão rompendo, as coisas estão indo, a porta tá aberta, é fácil. Até porque a verdadeira confiança, ela é demonstrada nos momentos de dificuldade. A verdadeira confiança é demonstrada nos momentos de luta. A verdadeira confiança é demonstrada nos momentos de situação adversa. Apóstolo, como eu faço para confiar? Conhecendo. Vou passar aqui uma receita para você confiar em Deus.

com número 109, bairro Pequi, rua Marechal Deodoro 109, rua da G Seguros, rua de Nenê Dízio, rua que dá acesso ao Mix Mateus, aquela rua ali, 9.

profeta que Deus usa em revelação de nomes, profundidade, coisas fortes. Allan Capistão também, que Deus usa em revelação com nomes, CPF, tudo que é manifestação. Se você nunca viu Deus revelar na profundidade, vem dia 21, 22 para cá, que você vai ver como é que Deus fala. Até porque nós sempre trabalhamos com essa linha aqui em Anápolis. Desde os cultos na praça,

mas permanece para sempre. Soberano Deus, eterno grandioso Pai, nesse momento eu quero te glorificar e te exaltar, te magnificar por todas as coisas. Pedir ao Senhor que o Senhor possa abençoar o teu povo, guardar o teu povo, livrar o teu povo. Determina a bênção, a vitória, Pai. Essas pessoas estiveram conosco aqui. Eu ensinei eles, Pai, a confiança. Confiança no Senhor é tudo. Confiar quando tudo vai bem é fácil. A confiança, a verdadeira confiança é quando as coisas estão de mal a pior. Mas no nome de Jesus, eu abençoo os meus ouvintes agora. Os ouvintes da palavra que edifica. Aqui na 104,9, de segunda a sexta, das 14h30 às 16 horas. Abençoa o teu povo, declare bênção, vitória e milagre. Cuida do povo da live, cuida do nosso culto dessa noite e ser conosco. Nos dê um culto abençoado e nos dê um programa amanhã. Amanhã retornamos das 14h30 às 16 horas. Um abraço, Deus abençoe todos vocês de uma forma especial e sobrenatural. Pode beber sua água, pode pegar seu papel e receba a tua vitória, porque eu consagrei tudo a Deus.

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Jesus, Pai. Tudo que ligar à terra é ligado no reino do céu. Tudo ligado à terra está ligado no reino do céu. Está ligado no céu. A palavra diz, Pai, conhecereis a verdade e a verdade vos libertará. Ele é o Deus de onde hoje é eterno. Ele cura, salva, liberta, transforma, porque Ele é Deus. Ele é o autor e consumador da fé. Ele é o autor da vida eterna. Nesse momento nós estamos pedindo nessa oração ao Senhor, tenha compaixão e misericórdia, Pai, daqueles que sofrem, daqueles que ainda não conhecem a Tua palavra, meu Pai. Ele diz, sem mim nada poderão fazer. Eu sou o caminho, a verdade e a vida. Ninguém vai ao Pai senão por mim. Glória a Deus. 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Horário do culto, domingo, 9 horas da manhã. Abençoado, nesse domingo, é o dia dos pais, né? Dia abençoado, né? E eu estou na campanha do Nardo, A Esperança e Vida. Eu vou dar esse Nardo lá a você, para você ver a glória de Deus, né? Ele diz, tudo que você consagrar a Deus é abençoado. Lá em Tiago 5,14 diz, se tiver algum enfermo, chama o presbítero da igreja, unge com óleo e faz uma oração. Deus ouvirá a tua oração. Mandou um alô aí para Elisângela lá em Itabuna, né? Gilson, Elisângela, Dona Anitta também.

Em Belmonte, né? Abençoado, vamos à mensagem. Café. O que você tá tendo, mulher? Pesadelo. Problemas. A pessoa que tá devendo, ele tem sossego? Não tem, não. Porque ele espera no homem. Aí liga para um amigo, liga para outro. Aí agora, esse negócio, o celular tá na caixa. É, tem um tal de caixa, que é um problema. Ou senão, quando a pessoa... Quem foi que ligou aí? Foi fulano. Fala que eu não tô aqui em casa, não. Depois ele liga. Liga. E liga e nada de atender. O problema continua. Vai para um lado ou para o outro. E não encontra a solução. E Satanás, sabendo tudo isso, sugere um quadro tão feio que a pessoa chega a pensar que Deus não ouve a sua oração, seu clamor. Tá vendo aí? Você não clamou? Você não já pediu? O camarada continua bebendo. Meu filho continua nas drogas. Eu continuo devendo. Cadê sua oração? Você não disse que a sua oração é forte? Oração, não existe oração forte. Existe comunhão com Deus. Eu vou lhe dar um exemplo. Quando o Lázaro estava...

0: Porque já estou no terceiro dia. Porque é Pai, Filho e Espírito Santo. Isso é revelação. Ele vivia no Espírito. Não tem nada a ver com a carne. Não se contaminou com nada. Mas Lázaro era carnal. Não é verdade? Por isso a carne apodreceu. Mas o Espírito vivificou. Está entendendo? João 6,63. O Espírito vivifica, vírgula. A carne para nada aproveita. As palavras de Cristo são Espírito e vida. Vamos lá. No livro de Daniel, capítulo 3, o rei Nabucodonosor manda Sadraque, Mesaque e Abednego se curvar diante de uma imagem para adorá-la. Tem gente que adora imagem, né? Mas é falta de conhecimento de Deus, coitado. Os ensinamentos também dos líderes, eles ensinam. Felizmente o mundo é bruto. Adorá-lo, a qual nenhum deles aceitava. Na realidade, eles ficavam sem escolha, sem saída, porque a ordem era se curvar diante da imagem. Ou seria lançado dentro de uma fornalha para ser queimado. Rapaz, a coisa é difícil aí, né? Ó, se Jesus não tivesse vindo, nós ia passar por isso aí. Você é cristão? Vamos fazer uma fogueira e vamos lançar você dentro da fogueira. É. Mas devido à misericórdia de Deus, a bondade dele, o amor dele por mim e por você, por isso que hoje não vai jogar a gente dentro da fornalha. Muita gente não ia nem ser cristão. Ia perguntar você, eu não sou não. Né? Você entendeu? Mas aí lá vem aí uma pancada, essa tal de sinal, esse chip, vai dar falar. Vocês vão pensar, vocês estão pensando longe? Ai, ai, não abre os olhos não, viu? Você que acha que está perto, vai zombando. É a mesma coisa aqui dessa fornalha de fogo, viu? Entretanto, como não tinha escapatória, eles foram a Nabucodonosor, que ousadia, e disseram: olha, rei, fique sabendo que se o nosso Deus quiser nos livrar de suas mãos e da fornalha ardente, ele vai nos livrar. Mas também fique sabendo que se o nosso Deus não quiser, da mesma forma não nos curvaremos, nem nos dobraremos diante da sua imagem de escultura que fizer. Isso é uma confiança totalmente em Deus. Mas para a pessoa chegar a esse quilápis, ele tem que estar realmente edificado na palavra. Está entendendo? A letra mata, o Espírito vivifica. Não adianta eu ter conhecimento de... Um dia eu estava no... Eu cheguei num local, lá foi em Coroa Vermelha, isso lá, numa cabana de praia. E chegaram vários pastores, né? Cada um melhor do que o outro, carrão, coisa e tal. E eu cheguei desqualificado a pé. Como de sempre, né? Eu ando aí feito um doido. E cheguei assim no balcão, encostei e perguntaram... quantas vezes você já leu a Bíblia? Ele falou, 200 vezes, já li de Gênesis Apocalipse, pastor. E você aí, pastor? Eu já li 100 vezes, e você aí, 50, e você aí comigo? Eu falei, eu nunca li não. Você nunca leu a Bíblia? Você é pastor? É menino, pela misericórdia, né? Só sabe, Deus sabe se eu sou pastor ou não. Né? E por que você nunca leu a Bíblia de Gênesis Apocalipse? Eu falei, sabe por quê? Tem uma coisa que me chama muita atenção. É o Salmo 1. Bem-aventurado o varão que não toma conselho dos ímpios, não se detém no caminho de perigo, nem senta na mente de escarnecedores. Mas tem prazer na lei do seu Deus, se ele medita dia e noite. É como uma plantada junto às estações, cujo fruto dá no tempo certo. A folha não murcha e tudo que ele faz prosperará. Assim não é o ímpio é como a folha que o vento espalha. Nem o perverso ficará na condição do justo, porque Deus conhece o caminho, mas o ímpio perecerá. Aí eu vou fazer uma pergunta a vocês. Pastor dorme? Pastor desliga o celular? Pastor tira férias? Cara calado. E aí? Eu desafio vocês aí. Pode ligar uma hora da madrugada, duas horas, se não tiver acordado. Você é quero-quero? Você é morcego, dorme de cabeça para baixo? Não, senhor. Porque o filho do homem não tem lugar reclinar a cabeça. A Bíblia diz assim. Os pássaros têm um ninho, a raposa tem os covinhos, mas o filho do homem não tem lugar de reclinar a cabeça, não. Você entendeu? Por que eu nunca li a Bíblia? Porque é meditar na palavra, dia e noite, né? É isso que é a diferença. A Bíblia relata que antes de ele ser lançado na fornalha, os inimigos aumentaram 7 vezes mais o fogo para queimá-lo. Ou seja, toda aquela situação criada foi para desanimá-lo, para se curvarem e se entregarem, mas diante de tudo, eles não se renderam e foram salvos pelas mãos de Deus. Quando Deus quer agir, Quem vai impedir? Olha o que diz a palavra, Romanos 8, versículo 28. Sabemos que tudo coopera para o bem daqueles que amam, chamados por propósito de Deus. Ah, bispo, eu não aguento mais não. Está difícil. Lá em casa está faltando isso. Você orou a Deus? Você falou com Deus? Não, eu falei com meu amigo, liguei para o deputado, liguei para o senador, governador, presidente. Aí ele é mortal, pecador igual a mim, né? Verdade, o homem não pode socorrer ninguém. Maldito o homem que confia no homem. Maldito o homem que confia no homem. E afasta o coração de Deus, não sabe quando vem o bem, morrerá com uma tamagueira, lugar seco, salgado na vida. Jeremias 17, 5. Está entendendo? Você quem quer? Não, bispo, eu confio. Então, vai confiando. Eu só confio em Jesus. Então, meu cara abençoado e minha cara abençoada, o segredo para você vencer, não se curvar, por pior que seja o seu problema, mas por mais que você não encontre uma saída, Deus vem cruzar para você. Basta você confiar, perseverar e não desistir. Você sabe que o segredo chama perseverança? A necessidade de perseverar para depois fazer a vontade de Deus, acontecer o quê? A promessa de Hebreus 10:35. É? Você entendeu? Em Provérbios 24:10 está escrito assim: se mostra fraco no dia da angústia, a tua força é pequena. E por que a Bíblia traz essa palavra? Esse trecho bíblico quer dizer: se você mostra fraco e curvar diante da angústia, dos problemas, perderá a batalha. Mas se olhar para cima, como está escrito no Salmo 46, o Senhor é o nosso socorro bem presente. Na hora da angústia, vencerá todas as coisas, abençoado. Você que está angustiado aí, você está ouvindo isso? A palavra de Deus, né? A palavra de homem não. Ou seja, na hora dos problemas, das aflições, eu preciso ter uma força maior em mim, que é a força do Senhor. Porque a angústia nos enfraquece, mas o nosso Deus, com seu poder, nos fortalece e nos levanta. E tudo isso significa não se curvar, não se entregar, porque Satanás conhece o ponto fraco de cada um e começa a bombardear a pessoa para não enxergar as bênçãos que Deus entregará em suas mãos. É engraçado, você quer ver uma coisa? Deus chama o profeta Jeremias, Jeremias 1:11, né? Falou: ô Jeremias, o que é que tu vê? Ele disse: eu vejo a vara de amendoeira, Senhor. Vem aqui, a igreja tem árvore? Tem amenda? Eu pergunto a você, tem? Ele, não tem não. Mas aos olhos de Jeremias, aos olhos de Deus, ele disse, olha, leia Eclesiastes 3:15, ele diz assim: o que foi, já foi, o que passou, foi, eu renovo o que passou, o que não existe, vai existir. Olha aí. Então, você que está aí me ouvindo aí, ah, bispo, meu pai está em cima da cama, Deus vai levantar ele aí. Ah, fulano não está enxergando, ele vai enxergar. Ah, fulano, pai, está com a coluna doente, ele vai consertar. Isso é o que eu estou falando, hein? Alguém vai um dia ligar aqui, vai ligar aqui para dizendo. Está entendendo? Porque é a palavra de Deus. Está entendendo? Então, isso, não se curvar, não se der, porque Satanás conhece o ponto fraco de cada um e começa a bombardear. E a pessoa, para ela não enxergar as bênçãos que Deus entregava em suas mãos. Engraçado, tem uma passagem interessante. Jesus abriu os olhos de um cego. Foi. Era um dia de sábado. Aí ficaram revoltados os escribas, né, os fariseus, os da lei. Por que você abriu os olhos desse homem sábado? É. Aí chamaram o pai dele. E seu filho era cego? Era cego. E por que ele chega? Não sei. Pergunta ele tem idade. Era em João capítulo 9. Ele tem idade, ele responde: você era cego mesmo, rapaz? Era cego. E quem veio abrir os seus olhos? Foi um homem chamado Jesus. Ele diz: nós conhecemos a lei de Moisés. Esse homem não é de Deus, não. Esse homem é do diabo. Você já viu o diabo abrir olhos de ninguém, rapaz? Satanás. Ele cega, não é verdade? Aí, ele falou. Aí perguntaram ele novamente. Aí quiseram novamente, rapaz. Que coisa, que luta. Aí perguntou: Jesus, nós somos cegos? Aí Jesus falou: se for cego, pecado não teria. Como agora vocês enxergam? Vocês verem? É verdade, vocês são cegos. A pior coisa é a incredulidade. Você sabe que tem gente que está na igreja e é incrédulo? É pior do que a pessoa que não está? Ele está na igreja, mas é incrédulo, porque na hora dele ele manifestar a palavra de Deus, ele tranca a mão. É igual papagaio no arame. É? Aí, ô bispo, o senhor me conhece, o senhor sabe que eu tenho um coração bom. Vai pra lá, hipócrita. Vai pra lá, hipócrita. É? Eu conheço ninguém? Não conheço ninguém não, quem me conhece é Deus, rapaz. Você acha que eu presto pra alguma coisa? Eu não presto. Você acha que eu presto? Se você fala que eu presto, é porque você quer me botar o tapete pra mim, porque eu não presto. Porque ninguém é bom. Bom só um, que é Deus. Esse é bom. Que ele deu o seu filho unigênito para todo aquele que quer não perder a vida. É isso aí, é bom. Você acha que eu vou dar minha vida por ninguém? É ruim. É. Aí você pode estar de outro. Aquele bicho é cara de pau. Tem que passar peroba na cara dele. Para ele enxergar. É. Ele disse que ninguém dá. Ninguém dá um filho. Ninguém dá. É como aquela palavra que tem lá em 1 João 4, versículo 20. Eu amo a Deus, bispo. Deus me deu um carro, Deus me deu casa, me deu meu netinho. Eu amo a Deus. Mas vou odeio seu irmão. Você é mentiroso. Aquele que não ama a Deus, que não vê e odeia aquele que você vê, você é mentiroso. Porque aquele que não ama o que vê, não ama ao que não vê. E já começou a mentir aí. Tá entendendo? Você entendeu o que eu estou falando? A Bíblia é a palavra da verdade. 1 João 3,15. Aquele que odeia seu irmão é assassino. Aquele que odeia seu irmão é assassino. E assassino não tem vida permanente, não tem a salvação eterna. Você entendeu? Viu? É. Às vezes, a pessoa congrega na igreja, né, e sai. Aí vai para outra denominação. Aí quando você encontra aquela pessoa, você vira a cara. Porque você não estava interessado na alma dele, na sua, você está entrando no dízimo dele. No carro dele, na carona, né? Não é verdade? Esse dia até Milena me deu a carona aí, eu falei, Milena, hoje foi um dia privilegiado, pai. Você me deu a carona. Tá entendendo? Eu fui com ela, eu pensando comigo, que, não sei, cheguei em casa, foi um pulo. Tá entendendo? Como o carro é bom, né, pai? Mas ninguém quer pagar um preço. Não. Verdade. Tá entendendo? Como é difícil viver nesse mundo, hein? Então guarde essa palavra no seu coração. Mesmo que você tenha que vir para a igreja se arrastando por algum problema, mesmo que Satanás queira impedi-lo com seus bombardeios, levanta a cabeça, anda para a frente, porque Deus é grande cumpridor de suas promessas. Que a paz do Senhor excede todo entendimento. Vamos à mensagem ainda. Isso aqui só foi hoje é um jantar que você vai jantar bacana. Você não vai comer hoje. O urubu não vai levar comida para você não, viu? Porque Deus é Deus. Está escrito na Bíblia, no livro de Provérbios 14, 28. Que é, na multidão do povo está a glória do rei. Mas na falta do povo está a ruína do príncipe. Por isso é preciso que você esteja isento em santidade, porque certamente o diabo não encontrará brecha para lhe atingir. Você lembra quando Jesus foi levado ao deserto? Lá em Lucas capítulo 4. É Lucas 4, né? Que ele foi tentado pelo Satanás. Ele foi levado pelo anjo lá. Foi o capeta que levou ele, não. Foi tentado, bombardeou ele, mas de cheio do Espírito Santo. Olha que coisa. O diabo não achou bem. Agora você acha que um ser humano como eu, pecador, cheio de erro, está cheio do Espírito Santo? Toma jeito. Eu vou chegar aqui, não, o Espírito Santo está na minha vida. Tem gente que fala assim, eu sou cheio da graça, bispo. Você não sabe, eu tenho uma fé. Tenho uma fé. É. Fé de quê? Febre. Você tem febre. É. Você não tem. Temporária felicidade dos perversos. Salmo de Davi, Salmo 37. Não te indigneis por causa dos malfeitores, nem tem inveja dos que praticam iniquidade. Isso é Deus falando. Aí, tá vendo? Eu não sou crente, mas eu tenho minha casa, eu tenho meu carro, eu tenho dinheiro. Aí um dia eu ouvi um camarada falar isso. Um menino chegou no açougue do seu João, lá em Coroa, e pediu um pedaço de carne. Eu estava perto assim dele. E ele vendia carro, tinha, vendia carro, tava. Aí falou assim, é, se ele me pedisse, se ele me pedisse um, aquele chumbinho, eu dava, era chumbinho a ele. Ele ficou olhando assim, falei, não, não. Falei, dá a carne no menino aí, seu João. Seu João morreu já. Ele deu, paguei, o menino foi embora. Ah, rapaz, entrou uma turbulência na vida dessa pessoa, você nem imagina. Foi. A palavra tem poder, rapaz. Você entendeu? Entrou a turbulência na vida dessa pessoa, ele nem imagina. Perdeu tudo. Foi trabalhar para os outros. Brinca com Deus. Gálatas 6, versículo 7. De Deus não se zomba nem se escarnece. Porque o homem sabia para cá, com o Espírito de vida eterna. Vai brincar com Deus. De Deus não se brinca não, rapaz. Viu? Pois eles, dentro, em breve, definharão como a relva e murcharão como a erva verde. Olha, você sabe o que é isso aí? Pois eles, dentro, em breve, definharão, murcham. Você conheceu fulano, fulano está na pindamiba, rapaz. É mesmo? Mas ele não era bem difícil. Ih, rapaz, você precisa ver. Dá dó. Como a relva murcharão, né? Como a erva verde. Confia no Senhor. Faz o bem. Habita na terra e alimenta da verdade. Confia em quem? No bispo? Na mulher? No filho? No presidente? No governador? No pastor? Não, Senhor. Confia no Senhor. E faz o bem. Ah, meu Deus, já dei aí fulano. Agora vê esse cara novamente. Me pedir novamente. Habita na terra e alimenta da verdade, que é a palavra de Deus. Agrada-te do Senhor e Ele satisfará o desejo do teu coração. O que é agradar de Deus? Hein? Eu me lembro dessa passagem aqui. Eu acho até grato. Franciele me pediu um guarda-roupa. Eu não posso dar, não. Pai, eu compro o guarda-roupa. Eu não posso, não. Ela falou três vezes. Ela deve estar ouvindo agora lá em casa. Ela falou, para que pai vai falar isso na rádio? Já ele vai falar isso, não era para falar, não. Às vezes ela fica implicada. Ela botava a roupa dela em cima do carro de sapato. Aí eu passei ali, tinha um pessoal dormindo ali, ali na porta, eu dormia. Fui lá e aluguei aqui. Ela trabalhou lá no hotel. Falei, me empresta seu dinheiro aí. Vou pagar ali um quartinho para aquele povo. Para Karine e José. Ele está no Rio, comprou a casa dele, está bem. Eles mandam mensagem para mim. Aí, paguei lá para eles. Estava dormindo na rua. Aí, passado dias, eu cheguei em casa. Obrigado. Eu cheguei em casa. Depois eu quero falar com você. Cheguei em casa e abri o celular. Aí uma pessoa tinha mandado uma oferta para a igreja. Falei, vou comprar o guarda-roupa dela. Aí fui lá na Liara Imóvel, quando cheguei lá, ô menino, quantas guarda-roupa aí? Esse guarda-roupa tá 1.500, mas tá ali para R$1.000. Falei, pode fechar aí. Aí comprei, mas quando cheguei em casa, o fuxiqueiro já tinha falado com ela, que é o tal de celular. Olha, ele comprou meu celular. O pai, o senhor comprou, foi. Assim, coisinha simples, né? Nem parece que não tem, não é verdade? Coisa tão simples. Mas por quê? Eu socorri o rapaz, ele falou, vou lhe dar o celular, eu vou lhe dar. Você entendeu como é? Porque existe uma lei que chama plantio. Paulo plantou, Paulo regou, mas quem deu o crescimento é Deus. Paulo plantou, Paulo regou, mas quem deu o crescimento, nem o que planta, nem que rega alguma coisa. Eu dou o crescimento porque eu sou Deus. Acabou. Né? Ah, por que você não deu? Aí ela antes. Porque Deus falou, não dê não. Não dê não. Não vai atrás da minha ordem não, viu? Não passa acima de minha ordem não. Tá entendendo? O segredo é obedecer. Entrega teu caminho ao Senhor. Esse caminho chama o caminho da justiça, rapaz. Anda nas veredas da justiça de Deus. Confia nele. E o mais ele faz. Até o que você não pedir, você vai acontecer. É. Sabe, está escrito lá em Efésios 3, versículo 20. O que você pede e pensa é muito pouco, porque meu poder opera infinitamente dentro de cada um de vós. Abençoado, estamos chegando em cima aqui do horário. Eu trouxe até um café aqui hoje. Fui privilegiado, pai. A minha trouxe um café aqui para mim. Isso é graça pura, viu? Nós vamos entrar nos comerciais aí, depois um louvor, e eu voltarei a comprar o Caminhando na Fé. Em nome de Jesus, viu? Fique na paz de Deus, viu? 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

É, voltamos com o programa Caminhando na Fé. Eu de lá, você de cá. Eu estou no estúdio e o programa está no ar. É verdade. Vamos lá, Jeremias 29:11. Eu que sei que pensamento tenho a vosso respeito, diz o Senhor, pensamento de paz e não de mal, para vos dar o fim do que desejais. O que é que você pensa disso aqui? Deus está falando, ele te conhece ou não conhece? É, então você é uma pessoa de paz. Tem coisa melhor do que paz? Eu é que sei que pensamento tem uma voz. Mas você já pensou Deus falando isso com uma pessoa? Hein? Eu é que sei que pensamento tem um vosso respeito. Pode alguém falar, ele pensa assim, ele pensa aquilo, mas é o seu pensamento dele. E aí? Quem vale, o pensamento de Deus ou das pessoas que falam? Diz o Senhor, pensamento de paz e não de mal, para vos

0: dar o fim no que desejou. O que é que você desejou? Ah, eu quero isso, eu quero. Aí Deus fala, ah, esse aqui serve até de exemplo pra mim. Isso aqui ele tá falando pra mim. Quando eu jogava na loteria, e um dia eu fiz 8 quadros e 2 quinas, caiu a pedra 33, eu tinha 34. Falei, meu Deus, por que não caiu a 34? Eu ia ganhar 1 bilhão, perdi a salvação. Tava no inferno. Aí eu falei, mas você é doido, rapaz, você ia ganhar 1 bilhão, coisa, e a salvação? Hein? Mas ele tinha um pensamento diferente. Eu falei, não, você vai ficar diferente. Olha o que ele fala. Esse pensamento está lá no Salmo 34, que diz assim. O Salmo... Não, 33 é a idade de Cristo, né? 34 é o Salmo 34. Bendirei o Senhor todo o tempo da minha vida. Seu louvor está no meu lábio. Glória a minha alma no Senhor, os ouvirão e se alegrarão. Olha que diferença, hein? Clamou esse aflito, o Senhor me levou de toda a tribulação. Busquei o Senhor, me livrou de todo o temor. O anjo do Senhor acampa de redor dos que teme e livra. Provar de ver que Deus é bom. Olha que totalmente diferente de loteria, né? De ganhar dinheiro, né? Ter fama. Deus falou, que fama? Você vai para o inferno? Eu que sei que pensamento tem o vosso respeito. Ah, mas naquele dia eu queria ganhar. Pode espernear, pode chorar. O melhor está lá em 1 Coríntios 2,9. O que os olhos não viu, o que o ouvido não viu, e aquele que subiu o coração não, porque Deus te ama. Esse é o verdadeiro amor. Na verdade, Deus não fez homem para perder a salvação. Ele fez homem para ser salvo. Não é verdade? Então, eu que sei que pensamento tem o vosso respeito. Hein? Diz o Senhor, pensamento de paz e não de mal, para vos dar o fim do que desejais. Você entendeu? Eu vou lhe dar um exemplo disso aqui. Beto, ele está me ouvindo lá em Belo Horizonte. A mãe dele está na Espanha. Ela morava em Cabralha. Aí, Beto me levou na casa dela. Aí, quando ela me viu, ô, meu Deus, como é que você trouxe o bispo aqui, rapaz? Se você me avisa, eu ia fazer um almoço para ele. Eu falei, dona Helenita, a senhora deixa de tanta blambança. Ela deve estar ouvindo. Eu gosto de pé de galinha e pescoço. Ela deu risada. Aí, ela tinha umas coisas para vender lá. Falou, você podia orar nessas peças aqui, para a gente vender? Eu vou orar, orei. Com 15 dias ela vendeu tudo, hoje eu moro na Espanha. Acho que tem uns 10 anos que eu 8 ou 10 anos que está na Espanha. Ela deve estar me ouvindo, que ela ouve. Se é verdade, ela vai confirmar. Olha aí. Eu que sei que pensamento tem o vosso respeito, pensamento de paz, não de mal, para dar o fim daquilo que você desejar. Aí. Então, essa palavra, ela encaixa também, sabe onde? Ela encaixa ali, quando aquele intérprete da lei perguntou, ô mestre, como farei para ter a vida eterna? Jesus disse, como é que tu interpreta? Ele disse, amará Deus todo teu entendimento, toda a tua alma, toda a força. Rapaz, Jesus, e amará o próximo como a ti mesmo. Jesus falou, você respondeu bem. E quem é meu próximo? Meu próximo é Isabel Francélico? Não, com vocês não é não. Meu próximo é aquele que está dormindo na rua, que está no presídio, na cadeia. É, aquele que está com fome. Esse é meu próximo. Ah, bispo, você não dá para pregar na minha igreja, não. Você é muito contrário. Um dia falaram isso comigo. Você não dá para pregar aqui, não. Aqui é seu próximo. É? Hein? Meu próximo é aquele que está ali jogado. Hoje mesmo eu teve um caso até interessante comigo. Eu passei ali no piqui, tinha uma pessoa. Eu gosto muito dele. Sempre eu oro. Falo da palavra para ele. E ele falou assim, bispo, eu quero tomar um café. Eu falei, vamos ali na lanchonete. Aí ele falou, aquela lanchonete é cara. Eu falei, não é rapaz. É cara, bispo. Não estou deixando esse café para lá. É ruim. Ele sabe o que recebeu. Eu não vou falar, não. Então pronto. Quem é meu próximo? É, Jéssica. Eu chamei ele para domingo lá na igreja. Ele não é uma vez só, não, viu, Jéssica? Isso é uma vez. Só uma vez que eu encontro com ele, né? Ele fala, eu fico até acanhado. Isso é muito bom, não presto, não. Bom é Deus. Deus é bom, né? Então me invocarei. Eu vou invocar quem? Eu vou invocar quem? O santo? Santo de parede? Não, senhor. De barro? Não, senhor. Então me invocarei, passarei a orar a mim e eu vos ouvirei. Ele é surdo? Ele é vivo? Ele é morto? Não, Senhor. João 15:7. Se permanecer em mim, as minhas palavras me pedirei o que é tudo será feito nessa oração. Agora vamos falar uma coisa séria. Buscar-me-ei e me acharei, quando me buscar de todo o vosso coração. Você não pode estar o coração dividido, né? Manda um alô para Rose, Guto, Mariana, lá em Portugal. E Milena ainda está mamando muito. Ora aí para Milena largar o peito, não quer mais nada. Eu me lembro de Abraão. Abraão queria um filho. E falou para Deus: Deus, eu pedi um filho seu, o senhor me deu riqueza. E agora? Aí o anjo falou que Sara ia ter um filho, mas Sara com 100, quase 100 anos, 98 anos. Como é que essa mulher ia ter filho? Ela riu. Aí Deus falou: não ri, Sara. Hoje seria o maior absurdo uma mulher com 90 anos grávida. É? Mas Deus, tem alguma coisa impossível para ele? Tem? Não, Senhor. Assim como ele fez com Sara, ele faz qualquer coisa na sua vida. Você que está aí no hospital, ou está num presídio, numa cadeia, você que está em depressão, é verdade, você que está triste, abatido hoje, é? Porque você sabe o que eu estou falando. Você está me ouvindo. Você está me ouvindo. Você sabe. Deus está identificando com você aí. Isso se chama revelação da palavra, viu? Eu não vou falar nada, não. Senão você vai ficar triste ainda mais. Mas Deus te ama. Deus te ama. Lá em 1 Coríntios 5:5, Paulo disse: é bom que Satanás coma tua carne para salvar a alma, o espírito. Eu achava um absurdo isso, quando eu li isso. Meu Deus, Satanás comer a carne da pessoa para salvar o espírito? Okay. Olhando assim, é um absurdo, não é não? Mas Jó, Satanás fez o que com Jó? A carne dele. Mas ele demoliu o espírito? Não, Senhor. Aí, tá vendo? Aí vamos lá, o poder da oração. Quem ora muito, recebe. Quem ora pouco, pouco recebe. Quem não ora, recebe nada. Poder da oração. Oração de Davi. 1 Crônica 29:10. Pelo que Davi louvou ao Senhor perante a congregação toda e disse: bendito é tu, Senhor, Deus de Israel, nosso Pai, de eternidade e eternidade. O que é que ele quer falar? Isso aqui é eternidade, eternidade. Você entende o que é isso aqui, ó? Eternidade e eternidade. Vai uma geração, vem outra geração, mas Deus continua sempre, sempre eterno. Ele sempre eterno, ele é e acabou. Por isso, de eternidade a eternidade, né? Todo mundo vai partir, todo mundo vai morrer, mas vai viver eternamente. Aquele que crê será salvo. Se tu crê, salva tu e tua casa. Tu, Senhor, é o poder, a grandeza, a honra, a vitória e a majestade, porque tu és tudo e quanto há no céu e na terra. Teu, Senhor, é reino e tu te exaltaste por chefe sobre todos. Você já pensou uma coisa dessa? Davi chamou Salomão, quando estava para morrer, e disse: Salomão, seja homem, Salomão. Falou: seja homem, Salomão. Meu filho, né? Tá vendo? Segue os mandamentos do Senhor. Viu? Obedece ao Senhor. Salomão, Davi falando com Salomão. Tá vendo? Então ele diz aqui, ó: riqueza e glória vem de ti. Tu domina sobre tudo, na tua mão a força e poder. Contigo está o agradecer. E tudo dá força. Tudo. Isaías 53 diz assim: Senhor, quem creu na nossa pregação e confiou no braço do Senhor? Quem creu na nossa pregação e quem confiou no braço do Senhor? Eu me lembro de uma mulher. Ela dizia assim: vamos lá na igreja do bispo? Ah, não vou lá não, ele não tem feijão lá para mim, nem carne, nem açúcar. Aí um dia eu encontrei com ela, Dona Rosália. Ô, Dona Rosália, que história é essa? Que ela só falou que não vai lá porque não tem ela. É mentira desse meu marido, ele está mentindo. Porque o pobre é vaidoso e o rico é mentiroso. Está entendendo? Então ela disse, é mentira dele. Eu nunca falei isso não. É. Viu? Agora pois, ó nosso Deus, graça te damos e louvamos o teu glorioso nome. Que coisa, hein? Tem um louvor que diz, na graça do Senhor Jesus, eu deixei as trevas, agora vivo na luz. Na graça do Senhor Jesus, eu deixei as trevas, agora vivo na luz. Já não tenho medo de nada, Jesus transformou o meu ser. Eu tenho uma vida abençoada, na graça de Jesus, eu encontrei a luz. Que luz é essa? Você sabe que luz é essa? Perdão, caridade, amor, fé, temperança, justiça, hospitalidade, bondade, amor, fé, paciência, domínio próprio. Ah, isso não existe não, bispo. Você é doido? É verdade. Isso aí. Isso é a graça. Isso é graça. Se você praticar. Ah, se eu praticasse o menos um desses versículos aí, ó. Ah, não estou dizendo a você? Que é muito fácil eu falar aqui na teoria, né? Olha, na prática é difícil. Você quer ver uma coisa, você conhecer uma pessoa, vai viver com ele. Viva com ele, come sal junto com ele para você ver quem é a pessoa. Rapaz, você não conhece o bicho não, aqui não presta não. É, é não? Vai passar um momento com ele para você ver a coisa. Aquele que ele pega na rádio é toda mentira. Ele é enganador. Viu? Você entendeu? Mas Deus sabe. Sabe de tudo, não é não? Só ele sabe, porque eu não presto. Tem gente, não, bicho, eu sou direito. Eu sei, é direito. É mesmo que papagaio no arame. A mão é segura que é desgramado. Não abre a mão de jeito nenhum. É, papagaio. Não é verdade? Porque quem sou eu? E quem é meu povo? Para que pudesse dar voluntariamente essas coisas. Porque tudo vem de ti e das tuas mãos te damos, Senhor. Eu não tenho nada mesmo. É. Às vezes a pessoa pensa que eu até sou besta. É? Tá bajulando. Será que o bicho quer alguma coisa comigo? Que ele parece que é besta. É, a gente fala assim. Às vezes eu fico até acanhado. É. Mas Deus sabe. Que me conhece é ele. Julgar é muito fácil. Né? Condenar é muito fácil. Não é verdade? Agora viver que é difícil. Porque somos estranhos diante de ti. Ó. Peregrino como todos nossos pais. Como sombra são nossos dias. E sobre a terra. E não temos permanência aqui nessa terra. Veja bem esse versículo. Ó. Isso é Davi falando, rei Davi. Porque somos estrangeiros diante de ti. Você sabe o que é peregrinar? Você sabe o que é isso? Abraão peregrinou. Moisés peregrinou. Está entendendo? Jacó peregrinou. Sabe o que é isso? Eu, ô bispo, a minha casa, eu tenho que arrumar ela, eu tenho que fazer. Sim, é lógico. Mas e se Deus falar, vai embora daí? Você vai botar a casa nas costas? É por isso que acha graça em ministério. O pastor chama o bispo, chama o pastor. Pastor, eis-me aqui, senhor. Você vai para tal cidade. A mulher, meu Deus do céu, você vai, fulano. E as plantas? E nosso cachorro? Nosso sofá? Nossa televisão? Deixa aí, mulher. Ah, não, não, deixa não. Eu vou sair do ministério. Aí eu vou pedir, eu vou falar com o líder, com o bispo lá, que eu não vou, não. Eu vou sair. Mas deixa isso pra lá, mulher. Isso não, você não vai levar no caixão, não. Não, não, não, não, não. É por isso que eu não queria seguir você. É, eu falei, segue seu caminho, que eu sigo o meu. Tá vendo aí? Tá vendo aí? Não é fácil, não. Abraão tem que falar que Sara era a mulher dele, era a irmã dele. Olha aí. Você já pensou que coisa? Que ela era bonita, né? Ele falou, não fala que você é minha mulher, não, porque esses caras vão conquistar você. Você não vai me matar. E ela falou, não, ele é meu irmão. Mas aí Deus falou, não. Mas foi Deus que fez aquilo. Deus faz um propósito, pai, para ver a intenção. Aí Deus, aí o rei, quando estava carecendo a mulher de Sara, mulher de. Aí Deus, ele falou, você é doido, rapaz, essa mulher Por que você não me falou que é sua mulher, rapaz? Tira essa mulher daqui. Aí deu ouro, deu carro, deu tudo. Rapaz, Deus é puro mistério. Né? Você entendeu? Entendi. Porque sou estranho diante de ti. Peregrino, como todos os nossos pais. Como sombra, são os nossos dias. É assim, fulano morreu. Foi mesmo, pai. Aí andando, caiu. Sobre a terra e não teremos permanência. Vamos lá. Agora você vai ver o que é poder da oração. Hoje eu estou falando só de oração. Dá até uns 2 minutos. Ó, a doença de Ezequias, a sua cura maravilhosa. O que você lembra disso aqui quando fala, olha, a doença de Ezequias, a cura maravilhosa. Lembra, sabe o quê? A pesca maravilhosa. Não foi? Teve a doença maravilhosa e a pesca maravilhosa. Porque a pesca maravilhosa foi para ele pagar um débito. E a doença para curar ele. Então o poder da oração é poderoso, viu? Quando você ora, né? Ora mesmo, que Deus ouve a tua oração. Então ele disse, olha, a doença de Ezequias, a sua cura maravilhosa. Do Isaías 38. Naquele dia, Ezequias adoeceu de uma enfermidade mortal. Veio ter com ele o profeta Isaías, filho de Amós. Ele disse, assim diz o Senhor, põe em ordem a tua casa, porque morrerá e não viverá. Foi Deus que falou isso. Bota a casa em ordem, você vai ver. Tá vendo? Então virou Ezequias o rosto para a parede e orou ao Senhor. Ele fez o quê? Orou. Ele reclamou? Ele murmurou? Não, Senhor. Ele fala, Deus, por que você fez isso comigo? Não, Senhor. Ele orou. Salmo 121, eleva meus olhos para o mundo, onde eu socorro. Socorro vem do Senhor que fez o céu e a terra. Não vem de político, não vem de ninguém, não. Você entendeu? Disse, lembra-te, Senhor. Aí é que entra o poder de Deus. Peço que andei diante de ti com fidelidade, com inteireza de coração, coração puro, fiel, temente, obediente, inteireza de coração. Fiz o que era reto aos teus olhos. Chorou muitíssimo. Lembra daquela palavra lá em Mateus, né? Bem-aventurados os que choram serão consolados. Bem-aventurados que têm fome e sede serão fartos. Bem-aventurados os misericordiosos que alcançam minha misericórdia. Olha que coisa, hein? Chorou muitíssimo. Esse choro não foi porque ele perdeu isso, não. Ele chorou, isso aqui é o choro de sentimento, de amor. Choro puro mesmo. Entendeu? Tem gente que chora. Oh, meu Deus. Oh, bênção. Meu marido foi embora. Oh, meu Deus. Eu vou fazer o quê? Ah, ele vai salvar você, não vai? Hein? Oh, bispo, olha pro meu netinho, bispo. É. Tá entendendo? É o contrário? Não, é óbvio. E Deus ouve. Tá entendendo? Então vem a palavra. Vem a palavra do Senhor a Isaías dizendo, deixa para amanhã. Eu vou orar. Senhor Jesus, Pai querido amado, nesse momento eu peço nessa oração pelo Divino Espírito Santo de Deus, Pai. Visita essa casa agora, visita esse presídio, essa cadeia. Visita essa pessoa que está desesperada, angustiada e aflita. Pai, toca nessa pessoa que está precisando da resposta do Senhor. Hoje o Senhor fala com ela. Minha abençoada, fica despreocupada. Porque o que você está pedindo aí no pensamento, Deus já sabe o que é. Ele vai te dar. E você vai dar o testemunho aqui. Que Deus falou com você nessa tarde. Você sabe o que eu estou falando. Um espírito identifica outro espírito. Pode se acalmar, porque Deus já providenciou a solução do seu problema. Fica na paz de Deus, hein? Em nome de Jesus. Fica na graça. Amém. Amém, amém.
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8: São 17 horas e 4 minutos. Está começando pela FM Vida 104.9, a rádio da família, o programa esportivo resumo final.
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8: Hoje, 6 de agosto de 2026, quinta-feira, uma boa tarde para você. 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Estamos começando o programa Resumo Final e vamos às manchetes do nosso programa de hoje.
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8: Pela Copa do Brasil, Vasco vence e mais uma vez despacha o Fluminense. E notícias do Cruzeiro, que também venceu ontem. O Cruzeiro vai anunciar a contratação do atacante Wesley. Hoje tem jogo pela Copa do Brasil, jogo decisivo no Barradão. Vitória enfrenta o Atlético Paraná. Pelo Intermunicipal, o Congresso Técnico será sábado, 8 de agosto. Notícias do Flamengo: Thiago Almada, argentino, diz não ao Flamengo e vai para o River Plate. E mais, a Copa Beto Coxa, domingo tem jogos decisivos. pelo Campeonato de Futsal Sub-20. Vai ser realizado no Ginásio de Esportes. São 17:07. Estamos começando o programa Resumo Final. Ney Vieira, uma boa tarde para você. Ney Vieira, você está alegre porque o Fluminense perdeu, Ney Vieira? Não tá não, né? Você não tem nada contra o Fluminense não, né? O Fluminense pode perder, pode ganhar, que tá tudo bem. Agora contra o Vasco, você tem. E hoje você não vai colocar aí o time ruim não. Você vai colocar o hino do Vasco. Procura o hino do Vasco aí, que nós vamos tocar o hino do Vasco, porque o Vasco merece, né, ter o seu hino tocado, Ney Vieira. É ou não é, Ney Vieira? É isso aí. O Bairro da Pipoca e o JK já fica esperando, né? Esperando aí o programa Resumo Final. Então, Vasco da Gama venceu ontem a equipe do Fluminense. Um jogo bastante movimentado. Venceu por 3-1. Né? Gol de Brenner. Brenner fez 2 gols, um aos 34 e outro aos 52. E Pumita Rodrigues, aos 90, né? Ali nos descontos, fez o terceiro gol. E vamos tocar o hino do Vasco!

0: Hino do Vasco da Gama para todos os torcedores do Vasco, inclusive o Senna, que hoje está alegre, sorrindo, né? Mais alegre que pinto no lixo. Então, o Senna está... Ele estava com a camisa do Vasco na rua, viu? Tirou do armário, do guarda-roupa, vestiu a camisa e estava aí para cima e para baixo, né? Vestido a camisa do Vascão da Gama. Merece, né? Vasco venceu 3-1 no jogo bastante movimentado, né? O Vasco da Gama, que com o novo técnico está realmente fazendo, não é? Fazendo um bom trabalho na equipe do Vasco. Foi melhor, né? O Vasco foi melhor no primeiro jogo, foi um jogo muito disputado, 0-0. O Vasco não foi bem, mas no segundo jogo a estratégia de Pedro Emanuel é praticamente perfeita, né? E fez com que o Vasco chegasse aí a esta vitória, né, fantástica, de 3-1 sobre o Fluminense, eliminando o Fluminense. Quero mandar um alô lá em Itabuna, né, para Antônio, que é vascaíno, Atécio, Diogo, todo mundo feliz com a vitória do Vasco. Nem sempre há justiça no futebol, mas a classificação do Vasco para as quartas de final da Copa do Brasil é bastante justificada pela atuação dos comandados de Pedro Emanuel, técnico, na vitória por 3-1 sobre a equipe do Fluminense ontem, né? Depois do empate, né? Um empate sem graça, um jogo de ida, né? Um jogo de ida, a equipe foi reforçada com o retorno de Thiago Mendes, né? Que cumpriu a suspensão nos primeiros 90 minutos. A outra novidade foi a presença de Brenner, que fez 2 gols para a equipe do Vasco, né? Ali no ataque, superioridade do Vasco se deu principalmente pelo compromisso e pela gana sem a bola. O time teve capacidade, força física para pressionar o Fluminense em zonas importantes do campo. Realmente o Vasco marcou, correu, deu sangue, né? Lutou ali, não deixava o Fluminense dominar. Fluminense não conseguia tocar 3 passes ali, né? Muito desentrosado. E aí o Vascão da Gama fez uma marcação em cima. Começava ali, logo nas linhas de passe do goleiro Fábio, né? O goleiro Fábio ia sair a bola, os jogadores estavam em cima, né? Ali em cima do zagueiro, e os atletas não conseguiam, a defesa não conseguia sair jogando com as laterais. Assim que havia um passe lateral, os jogadores do Vasco se lançavam para a frente, saindo para pressionar, né? Nesse sentido, o lateral Paulo Henrique foi fundamental. Camisa 96 interceptou Guilherme Arana, né? Que não jogou bem ontem. Savarino também não jogou bem. E ali o Nuno Moreira, de atuação tímida ofensivamente, foi importante para a recomposição de Canóbio, né? Jogador mais perigoso do Fluminense, que também não tinha muito objetivo. O leve meio-campo foi bom o suficiente para anular e espelhar o setor do rival, que é marcado por jogadores de bom passe, né? E no ataque, um jogo considerado simples, deu a tônica na complexidade da atuação. Não houve movimentações profundas ou um jeito diferente de jogar. Com bola, Pedro Emanuel montou a equipe, tendo Jair recuado ali, né? Recuando entre os zagueiros para liberar o avanço dos laterais, né? O lado direito, onde Arana teve péssima atuação e foi o foco dos atacantes aqui. A estrela do treinador também brilhou, né? O Brenner, de passagem marcada por altos e baixos, até agora no clube, brilhou com 2 gols. O primeiro em chute de fora da área, um golaço. Eu achei que foi um pouco falha ali do Fábio estava um pouco adiantado e o Brenner tocou por cima e fez o primeiro gol. Teve um leve desvio no Ignacio, aí zagueiro da equipe do Fluminense, mas a bola entrou no cantinho fazendo o primeiro gol da equipe do Vasco da Gama, né? Então, Vasco fez 1-0, o Fluminense diminuiu naturalmente, né? Pressionou no fim, mas o gol de Puma Rodrigues selou a classificação e deu números finais a uma classificação justa da equipe do Vasco da Gama. Aumenta o hino aí do Vasco, porque o Vasco merece, né? Merece aplausos. Parabéns, Vasco da Gama! Vamos cantar de coração! É motivo de comemoração, de festa, porque os torcedores do Vasco estão sofrendo demais há muito tempo, né? Só não sabe se vai ser campeão, né? Vai estar entre os oito aí. E vamos ouvir pelas ruas da cidade o Paulinho, hoje de manhã, o Paulinho DJ aí. Ele encontrou com o Senna, né? O Senna estava com a camisa do Vasco cedo, 4 horas da manhã, já estava nas ruas andando para lá para cá, mostrando essa camisa do Vasco. Vamos ver aí a entrevista de Paulinho DJ com o Senna.
1: Nosso amigo Senna, dá os parabéns aí. Ontem foi um jogão, tanto o Vasco como o Fluminense poderia ganhar aquele jogo, porque o Fluminense atacou bastante, mas aí as falhas na defesa, o Vasco com um ataque rápido, conseguiu aí aquele placar elástico, tem um placar elástico de 3-1. E você, hoje como vascaíno, se sente como?
2: Feliz. Na minha visão, Paulinho, foi o melhor jogo do Vasco em 2006. O time do Vasco marcando pressão, eu não tinha visto isso ainda. O Vasco marcando com 3-4 da pressão, depois que fez 2-0, automaticamente é normal, dá aquela recuada. E o contra-ataque fenomenal matou o jogo. Para mim, foi um dos melhores jogos do ano em 2026.
1: Helenaldo, Mestre Binha e Senna, tá feliz. O rádio hoje tá feliz, viu? Vou até sair fora, valeu.
3: Esqueci de falar assim, espanquei essa
0: aí vida. As palavras aí do Paulinho entrevistando aí o Senna, que estava muito alegre. Agora, o Carlinhos Mototáxi, ele é flamenguista. Inclusive o Paulinho também é tricolor, viu? Ele é tricolor. E o Carlinhos Mototáxi, ele não acredita nesta reação aí do Vasco da Gama. Vamos ouvir aí. Vamos ouvir aí o Paulinho entrevistando o Carlinho.
1: Nas ruas da cidade de aqui, ó. Carlinhos tomando o cafezinho dele. Carlinhos, já entrevistei Senna hoje. Você já viu como é que ele tá, né? Igual o pinto no lixo. E pra você, como é que foi o jogo ontem, 3-1 pro Vasco?
4: Olha, Paulinho, em primeiro lugar, sucesso aí, você das ruas das cidades. Dizer o seguinte, que é uma tortura. Ontem eu senti na pele o que é torcer pro time ruim. Estava torcendo pro Fluminense, mas pelo amor de Deus. Mas o Senna tem todo motivo pra comemorar, afinal, tem mais de 30 anos que o Vasco não chega nas quartas de finais do Campeonato Brasileiro. Foi campeão uma vez só. Aí ele tá rindo à toa, tá tirando onda, como se já se fosse campeão brasileiro. É brincadeira? Um abraço, Paulo.
1: Carlinhos, olha, o ano passado o Vasco chegou na final, na Copa do Brasil, moço. Nós estamos na Copa do Brasil. Esse jogo é válido para a Copa do Brasil. Agora ainda tá na oitava de final ainda. Tem muito chão pela frente. O Vasco tem time para chegar mais à frente? Seja sincero.
4: Na realidade, já passou para a quarta, né? Com a vitória de ontem, ele foi para a quarta de final. Ele está empolgado, mas os torcedores do Vasco, inclusive o Senna, ele está achando, comemorando a quarta de final, como se fosse já campeão da Copa do Brasil. Fazer o quê? O bichinho sofre demais, está comemorando essa colocação atual, que é ir para a quarta de final.
1: Isso é um título para eles, é isso que você quer dizer? É
4: muito grande, grande importância, porque o Vasco tem anos que não ganha nem o Carioca. Imagina aí, esperamos que seja campeão para realizar o sonho do nosso amigo Senna.
1: Valeu. Nas ruas da cidade, vamos
0: lá. É isso aí, Paulinho DJ, muito obrigado aí pela participação aqui no programa Resumo Final pela Rádio Vida FM, a rádio da família. São 17 horas e 19 minutos. E também vários jogos ontem pela Copa do Brasil. Quem jogou também foi a equipe do Cruzeiro, Cruzeiro do Baio. O Baio não estava acreditando muito na vitória do Cruzeiro, né? Ele não acreditava muito, mas o Cruzeiro venceu, né, tranquilamente a equipe do Chapecoense por 2-0, né? E conseguiu a vitória, bate a Chape tranquilamente e consegue ir às quartas da Copa do Brasil. O Cruzeiro pressionou durante toda a partida no Mineirão, venceu o Chapecoense 2-0. Avançou para as quartas de final da Copa do Brasil. O jogo foi realizado em Belo Horizonte, né? Ontem, né? O jogo foi realizado ontem. Os gols foram marcados por Matheus Henrique de cabeça e Caio Jorge de pênalti. O volante do Cruzeiro levou um chute no rosto no lance do gol e ficou ensanguentado após marcar, mas deu a classificação à Raposa. O atacante encerrou, não é, uma sequência de 3 jogos sem marcar e definiu o placar final, né? O adversário da Raposa nas quartas de final será definido no sorteio, né? Será feito um sorteio na próxima terça-feira, dia 11. A partida de ida entre as equipes havia terminado, né? Entre Chapecoense e foi domingo, dia 2, e terminou em Chapecó em 0-0, né? O Cruzeiro entrou na Copa do Brasil na quinta fase e mandou o Goiás de volta para casa. Já Chapecoense ingressou na mesma fase, eliminou o Botafogo, mas caiu diante dos mineiros, né? A equipe do técnico Arthur Jorge está na 7ª colocação do brasileiro. Enfrentará o Mirassol no domingo, dia 9, né? Dia dos pais, né? E a Chapecoense, do treinador Rafael Lacerda, é lanterna da competição e jogará contra o Curitiba no sábado, dia 8. Então será um jogo bastante difícil para a equipe do Cruzeiro aí, né? Do Cruzeiro, mas o Baio da Pipoca, ele não está muito animado, né, com o Cruzeiro, mas eu falei que foi, era quanto? 3-0. Deu 2, né? Então tá bom. Então, o Cruzeiro, ele está melhorando, né, de condição, inclusive está trazendo um excelente atacante. O Wesley desembarca em BH, desembarcou, né, para assinar contrato com a equipe do Cruzeiro. O garoto tem 21 anos, né? E ele, nesta quinta-feira, cedo já estava em Belo Horizonte. Tem 21 anos, vai realizar exames médicos, né? Assinar contrato com o Cruzeiro por empréstimo de uma temporada com uma previsão de compra ao fim do vínculo. Wesley será a quinta contratação do Cruzeiro na janela do meio de ano. O clube já anunciou o lateral Gabriel Rojas, o atacante Gabriel Peck, né, que sofreu uma contusão, quebrou a perna, vai ficar muito tempo aí fora. O volante Zé Lucas também está acertado com Lúcio Rodrigues, que chega nas mesmas condições que o Wesley, né? Em empréstimo por uma temporada com opção de compra. Então o Cruzeiro está investindo bastante. O Wesley estava participando da pré-temporada do Al Nassr da Arábia Saudita. Entretanto, não participou do último amistoso do clube. E as negociações? Qual foi a grana? A negociação entre Cruzeiro e Wesley iniciou-se nos primeiros dias de julho. O clube tinha interesse no empréstimo do atleta, mas quando o Corinthians entrou na jogada, né, que o Corinthians também disse eu quero o jogador, o time mineiro resolveu sair da negociação. Disse leilão eu não faço. Mas depois das lesões de Sinisterra e Gabriel Peck, o Cruzeiro voltou no mercado e viu a chance de retomar as conversas com o Wesley e o Al-Nassr. Com o recuo do clube paulista, a equipe conseguiu avançar nas tratativas, né? E o Wesley pertence ao Al-Nassr desde 24. Ele foi vendido pelo Corinthians por cerca de 20 milhões de dólares fixo, aproximadamente 110 milhões na cotação da época, além de 5 milhões de dólares em bônus por metas alcançadas, cerca de 27 milhões. Ele tem contrato com a equipe árabe até 2028. Então, é de grande importância este atacante. Ele vem por empréstimo, né? O atacante estava emprestado também ao Real Sociedade da Espanha, né? Na equipe fez 5 gols e não marcou nenhum, né? Fez 5 gols lá, né? E ele é um atacante veloz e vai ajudar muito ali o Caio Jorge ali na frente. São 17 horas e 25 minutos. Estamos apresentando o programa Resumo Final.
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0: São 17 horas e 26 minutos. Hoje tem jogão de bola no Barradão, né? O Vitória e Atlético Paranaense, né? O time entra em campo às 20 horas no Barradão. Lá é um caldeirão. Vitória e Atlético Paranaense. Primeiro jogo de ida, 2-0 para o Atlético Paranaense, né, pela Copa do Brasil. E hoje, dia 6 de agosto, a partida será disputada a partir das 20 horas em Salvador. Então, um jogo difícil, em confronto decisivo pelas oitavas de final da Copa do Brasil. O Atlético Paraná entra em campo com uma vantagem, né, considerável, confortável ali, porque venceu Vitória por 2-0 lá na Liga Arena, com gols de João Cruz logo aos 8 minutos do primeiro tempo e de Dudu, que saiu do banco aos 21 da etapa final para substituir o próprio João Cruz e balançou as redes aos 32 minutos. O Furacão pode até perder por um gol de diferença, que ainda assim garante sua classificação às quartas de final. Já o Leão, né? O Vitória, o Leão da Barra, tem uma missão árdua. Precisa vencer por 3 ou mais gols de vantagem para avançar no tempo normal, ou por 2 gols de diferença para forçar a disputa por pênalti, né? Os momentos das duas equipes na temporada de 26 são bastante opostos. Sobre o comando de Odair Helm, O Atlético vive sua melhor fase no ano e sustenta uma invencibilidade de 8 jogos, ostentando a melhor campanha da Série A, após a pausa aí da Copa do Mundo, está em terceiro lugar, né? Em contrapartida, o Vitória não ganha há 4 jogos, acumulando 3 derrotas seguidas no período, incluindo o próprio revés no jogo de ida, né? Caso a equipe comandada por Jair Ventura não consiga superar o adversário, né? Hoje ali no Barradão, o rubro-negro baiano amargará o seu maior jejum de vitória de toda a temporada, né? Então a tarefa é muito difícil para a equipe do Vitória, né? O Vitória carrega uma longa lista de desfalque no departamento médico. Alguns jogadores aí do Vitória, né, estão dando azar, está no departamento médico. O volante Emanuel Martins, que foi expulso após receber 2 cartões amarelos, né, na primeira partida, e o cenário reflete as dificuldades enfrentadas pelo clube na Série A, né? Então o Vitória tem uma parada dura aí para resolver contra o Atlético Paranaense. São 17 horas e 30 minutos. Nós vamos aos nossos comerciais e na volta vamos falar do Thiago Almada, argentino que recusou vir para a equipe do Flamengo.
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2: São 17 horas e 33 minutos. Estamos de volta apresentando o programa Resumo Final pela FM Vida 104.9, a Rádio da Família. E os outros resultados ontem pela Copa do Brasil. Então, no Maracanã, 3-1 para a equipe do Vasco. O Fortaleza venceu, fez 3 no Palmeiras, mas venceu por 3-2, mas o Palmeiras fez 3-0 lá, né? Dentro de casa. Ixi, e conquistou um resultado maravilhoso. Então, hoje nós temos dois jogos, Vitória e Atlético Paranaense. Então, hoje nós temos dois jogos, Vitória e

essa pressão da equipe do Corinthians, que joga dentro de casa. Será um jogo bastante difícil para a equipe do Internacional, né? Então, vamos ver a partir das 20 horas, vamos ver amanhã se a equipe do Corinthians realmente consegue vencer a equipe do Internacional, né? Então, o Thiago Almada, ele não vem mais para a equipe do Flamengo, né? Preferiu ficar na equipe do River Plate. É isso mesmo. Ele, a família ali, foi mais alto, né? Prevaleceu a vontade da família, dos familiares. O salário, 2 milhões e 900, né, nos bastidores aí saiu. E o Almada, ele deixou o Flamengo, né? Não quis vir para a equipe do Flamengo. Não sei porquê, mas é difícil explicar. E a explicação a gente já sabe, é muito dinheiro, né? Muito dinheiro no bolso, e o atleta, ele de repente não quer mais, né, vir para determinadas equipes. O clube já tinha toda a operação fechada com o Atlético de Madrid, então o Flamengo já tinha conversado com o Atlético de Madrid, acertado tudo ali, o Atlético de Madrid da Espanha, que o Almada pertence lá, o Atlético de Madrid, mas o meia deu preferência ao River Plate, né? E igualou ali, o Flamengo já tinha tudo alinhado com o Atlético de Madrid para finalizar a compra do Thiago Almada, né? Incluindo forma de pagamento, 50% dos direitos econômicos, com 20 milhões de euros, 118 milhões, muito dinheiro, né? Foi aí que, segundo fontes do clube, Almada e seus agentes passaram a pedir mais para o jogador, iniciaram um leilão. Então, ali só o Flamengo está muito interessado, né? Vamos pedir mais. Não é isso, Deiveira? Vamos pedir mais dinheiro, né? E passou pelo entrave. O Flamengo disse: olha, nós não vamos entrar em leilão, né? E a família ali também pedindo para ele ficar ali no River Plate, né? A oferta do River Plate, um salário que o Flamengo não quis pagar, né? Ele pediu muito mais dinheiro. Depois de se recusar a negociar durante a Copa do Mundo, a Almada teria exigido 6 milhões de euros por ano, o que equivale a 2,9 milhões por mês. O Flamengo travou o negócio, chegou aos 5 milhões de euros, cerca de 2 milhões por mês. E o River Plate aí igualou, né? O que causou estranhamento foi a postura do Atlético de Madrid, né? O clube espanhol deu aval ao parcelamento do Flamengo, acertou tudo com o Flamengo ali, justamente por ter maior confiança de que receberia o acordado. Com a Almada, a surpresa se deu pela postura do empresário do jogador, né? E do pai do jogador também, e até da mulher, que teria dado a última trava sobre a volta ao Brasil. O Flamengo entendeu que a opção por voltar à Argentina era um argumento pessoal, mas o que travou o negócio foi a parte financeira mesmo, né? Isso irritou a diretoria, que não se mexeu mais em nenhuma direção. A partir da demora de Almada e seu agente ali a dar o resposta ao Flamengo, ele direcionou os esforços para trazer Luiz Henrique. Viu, Neiveira? Seu time vai fortalecer. Vai trazer Luiz Henrique, né? O foco agora é Luiz Henrique, ali com o Zenit, o da Rússia lá. O foco agora é o atacante. A expectativa é muito grande, mas o Flamengo está desconfiado aí que há também leilão, viu? Eles estão fazendo leilão aí, esperando vir mais dinheiro. As declarações do presidente BAP, do diretor José Boto,

0: no sentido de não esticar muito a corda sob pretexto do poderio econômico do clube, foram propositais. Há limitações, inclusive, de orçamento. Mesmo assim, o Flamengo entrou no hall de clubes com operações acima de 20 milhões de euros nos últimos anos, o que, segundo a avaliação interna, inflacionou o mercado quando o rubro-negro senta à mesa. Quando o Flamengo senta à mesa, não é? Então o mercado sabe que vai sair dinheiro, mas, Ney Vieira, o cofre está esvaziando. Viu? O Flamengo já está falando em tomar empréstimo aí.
1: Vixe, Maria.
0: Então o cofre tira, né? E não coloca, as coisas vão ficando difíceis. Mas o Flamengo, a gente sabe que tem uma grande torcida, Flamengo. É um grande time e não pode passar dificuldade, né? Tem que colocar a mão onde pode, né, Neiveira? Onde pode, se dá para trazer o Luiz Henrique. Tudo bem, o Almada não deu. Ele tem um grande elenco. O Flamengo tem um time jogando e um time no banco lá que pode colocar. E é um plantel, né? Os reservas é um plantel que é melhor do que qualquer time brasileiro. Você sabia, Neiveira? Neiveira balançou a cabeça aqui. Você concorda com isso, Bai? Que. Pois é, então o Flamengo é um grande time. São 17 horas e 41 minutos. Estamos apresentando o programa Resumo Final aqui pela Rádio Vida FM.
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2: São 17 horas e 42 minutos e agora vamos falar de Intermunicipal. Várias seleções, olha, Intermunicipal também, Copa Condesc aí, a Copa Condesc é um consórcio de 8 municípios, agora 7 municípios, né, porque a seleção de Porto Seguro não vai, o município de Porto Seguro não irá disputar a Copa Condesc. Então são 7 municípios, são eles Belmonte, Itapebi, Itajimirim, Eunápolis, Guaratinga, Itabela e Santa Cruz, Cabralha. Então, na nossa região, se há leilão lá, né, com o Luiz Henrique, Almada, também Ney Vieira está tendo leilão. Muitos jogadores amadores, será? Jogadores aí que não jogam essa bola toda, né, estão esperando uma proposta maior, né? E às vezes não estão assinando com as seleções aí da sua determinada cidade, né? Então, o Intermunicipal vai começar no dia 16. O congresso técnico será, né, no sábado, dia 8, na Federação Baiana de Futebol. Então, no dia 8, vai se saber quais são as seleções, os grupos, toda a tabela do Intermunicipal, inclusive com quem a seleção de Quaraci, atual campeã em 2025, irá jogar, fazer abertura, porque Quaraci vai fazer abertura, só não sabe qual é o adversário. E no dia 8, sábado, haverá esta reunião onde nós vamos conhecer aí todas as seleções que vão disputar o campeonato intermunicipal. E falando de intermunicipal, vamos falar quem está na seleção de Santo Antônio de Jesus, é o Marcos Correa, que é daqui da Dionápolis, está dirigindo, já foi campeão pelo Intermunicipal, não é? Também é um técnico bastante inexperiente. E o Ney Rosa, lá da cidade da Clube, da Rádio Clube FM, conversou com o Bodão, presidente da Liga, o Marcos Correa, técnico da seleção lá de Santo Antônio de Jesus, e o Duda, diretor da Liga de Futebol, né? Ele estava lá batendo esse papo no estádio José Trindade. E a seleção de Santo Antônio de Jesus, que já fez vários amistosos, inclusive um deles, venceu por 6-0 a seleção de Conceição Almeida, né? Conceição de Almeida. Então tá bastante motivada a seleção de Santo Antônio de Jesus. Vamos ouvir a entrevista aí de Ney Rosa, da Clube FM.
3: É Trindade Lobo em Santo Antônio de Jesus, desta feita, em novo local. Agora nós estamos, né, no alto. Dá para ver aqui o estádio. Na verdade, quem está na cinegrafia é o nosso querido Cal Mercês, secretário de esportes. Vamos conversar com o diretor da Liga de Santo Antônio de Jesus, conhecido também como Duda, Duda Alinhamentos, né? Duda Alinhamentos, alguns chamam de o shake do futebol, é a forma carinhosa de tratar o Duda, também o Marcos Correa, né? O novo treinador da seleção de Santo Antônio de Jesus e o presidente da Liga, Bodão. Vamos conversar com o presidente da Liga, vai ser um apanhado rápido, só para saber mais ou menos como é que está aí a preparação da seleção de Santo Antônio de Jesus para o início do Intermunicipal, inclusive quando é que já sai aí a lista das equipes que Santo Antônio de Jesus irá enfrentar. Bodão, seja bem-vindo ao Clube de Santo Antônio de Jesus.
4: Obrigado, Ney Rosa, obrigado a todos os ouvintes da Clube FM, é uma satisfação enorme estar falando com nossos ouvintes, né? A audiência é enorme, fico feliz pela sua presença. E a Liga Santoniense é quem tem a ganhar, o desportista, porque fica todos informados sobre todo o noticiário e todo o acontecimento da nossa seleção. A seleção está se preparando, né? Mas que no próximo domingo, sábado, nós temos um congresso técnico, já para saber quem são os nossos adversários no Intermunicipal 2026. Quero aproveitar a audiência do seu programa para convidar o torcedor para ficar atento, que principalmente na Clube FM, para saber o grupo que vamos enfrentar, né? Que é no sábado, dia 8, tem um congresso técnico na Federação Baiana de Futebol, justamente para a gente já sair sabendo os nossos futuros adversários na primeira fase do Intermunicipal.
3: Maravilha, já vamos direto agora também bater um papo com o treinador Marcos Correia. Professor, avaliação da seleção de Santo Antônio de Jesus, até esse exato momento já estamos na pré-estreia. Seja bem-vindo ao Clube de Santo Antônio de Jesus.
5: Obrigado, Ney, é um prazer estar falando com vocês. Está aí, quarta semana, abrindo agora a quinta semana, né? Semana de muito trabalho, com dois amistosos importantes para a gente dar situação de jogo com os atletas, da condição de jogo e a organização. E é esperar, né? A expectativa agora é para sábado, né? Sábado é o congresso técnico, a gente vai definir os nossos adversários, saber com quem a gente estreia dia 16, se é dentro de casa ou se é fora de casa. A expectativa vai aumentando, vai chegando próximo à competição, a ansiedade vai batendo cada vez mais, mas a gente está preparado, né? O grupo está bem focado no que a gente quer. Nosso objetivo é chegar dia 13 de dezembro e disputar aqui a grande final aqui no José Trindade Lobo.
3: Tivemos três amistosos. O último, um placar elástico de 7-0 diante da vizinha seleção de Conceição do Almeida.
5: Entre o amistoso, o primeiro amistoso a gente sabia, foi um jogo festivo. No meio de semana a gente usou mais o G2, né? G2 e G3, alguns atletas só do G1, um ou dois atletas do G1. O segundo amistoso já foi um amistoso mais pegado, um amistoso já com equipe também tradicional em termos intermunicipal, que fez uma boa campanha no ano passado, ficando entre as oito. Manteve a base do ano passado, que foi cabeceira do Paraguaçu, e terminou o resultado de 1-1, e eu já usando já realmente o G1 e alguns atletas do G2. E o terceiro amistoso foi já um amistoso, vamos dizer assim, mais tranquilo para a gente. Na realidade, o adversário começou bem, mas com o tempo, a gente está treinando há mais tempo que ele, terminou tendo essa superioridade no sentido de perna. E o destaque, na realidade, foi a seriedade do grupo, mesmo com o placar elástico, mesmo já com a goleada definida. Em todo momento respeitamos o adversário e buscamos realmente só jogar o futebol e encaixar cada vez mais. A gente espera realmente que esse grupo está focado, o objetivo é só um. É um sonho sonhado por mim, por Bodão, por Duda, por Cal. Dar de presente a Liga Santo Antônio Jesus, são 70 anos esse ano, o grande título, né? Santo Antônio Jesus nunca chegou na final. A gente espera realmente conseguir marcar nosso nome de vez na história do futebol de Santo Antônio Jesus, chegar até dia 13 de dezembro aqui no Zé Trindade Lobo e levantar o troféu de campeão.
3: Segunda vez que conversamos, a primeira vez que ele entrevistou aqui foi o nosso querido Felipe Pereira.
5: Felipe, você veio só na Bernada, quando a gente se apresentou e sumiu daqui, estava em Castro Alves, entrevistando o pessoal e sumiu daqui. Felipe, mas a gente vai acompanhar. É importante essa ligação, imprensa, comissão técnica, diretoria, grupo de atleta, porque vocês é que passam a informação do nosso dia a dia aqui. O atleta, o torcedor não tem como estar aqui presente todos os dias, mas a importância de vocês da empresa realmente está divulgando nosso trabalho, que está sendo feito aí. E pode ter certeza, torcedor, a gente pode até errar no jogo, mas força de vontade e falta de trabalho não vai faltar nunca. É muita disposição para os atletas aí.
3: Abraço, professor Marcos Correia. Continuando agora com ele, Duda Alinhamento. Todo mundo já conhece o Duda, cara bacana, sempre presente no Esporte Santo Antônio de Jesus e de volta agora com essa promessa de trazer parceiros. E eu fui só testemunha, né, de parceiros que tá vindo, já encontrei com o presidente, junto com um parceirão nosso, até prazer divulgar, porque é parceiro nosso e é parceiro, inclusive, da própria seleção, que é o nosso querido Jefferson da Freeway Centro Automotivo, também assim, na mesma área que o nosso Duda, inclusive foi o Duda que trouxe o Jefferson, fiquei sabendo, inclusive, né, junto com o Bodão. Duda, satisfação estar falando contigo, cara, e a expectativa para Santo Antônio Jesus nesse novo ano?
6: Boa tarde, Ney, boa tarde, Clube FM. A expectativa é grande, né, a gente está vindo aí com uma corrida como treinador, montando um elenco forte para brigar lá em cima, e a gente já tem já um mês e cinco dias hoje trabalhando, e a expectativa é muito grande para estrear.
3: Então, depois da viagem do sábado, né, dia 8, onde vai saber o chaveamento da seleção de Santo Antônio de Jesus, o grupo que vai participar a partir daí.
6: Na verdade, no próprio sábado já, né, já vai botar na rede social, já vai colocar no Instagram da Liga, quais são os adversários da gente, quais são os jogos dentro de casa, quais são os jogos fora de casa. No próprio sábado a gente já vai já anunciar isso já mesmo.
3: Valeu, Duda, um abração, cara. Deixa a sua mensagem aí também, um convite para essa turma massa que gosta muito do futebol em Santo Antônio de Jesus, na região.
6: Convite que eu peço ao torcedor santotoniense que compareça, que apoie, certo? É uma seleção nova, a gente está com um projeto novo de 3 anos, até um projeto desses 3 anos a gente chegar na final, mas já estamos antecipando, fazendo um investimento mais alto agradecer aí aos parceiros legais que ajudam a gente, os empresários que estão colando com a gente, com a prefeitura que está dando o apoio dela, com a Secretaria de Esporte, pedir ao torcedor que ele venha prestigiar a seleção, ganhar, todo mundo quer, perder faz parte, mas não é o nosso planejamento, não é perder, é ganhar. A gente espera que a torcida apoie a gente, que vai ser mais um dentro de campo apoiar a gente.
3: Tem espaço para mais patrocinadores?
6: Com certeza, aí não falta não.
3: Maravilha, abraço Duda, abraço professor Marcos Corrêa, nosso amigo Bodão, com a cenografia de luxo, nosso secretário de esporte, Calma E6. Ney Rosa, direto do estádio José Trindade Lobo para o Clube de Santo Antônio de Jesus, uma rádio.
2: Valeu, Ney Rosa, da rádio Clube FM lá de Santo Antônio de Jesus, notícias do Intermunicipal. O maior campeão do Intermunicipal é a cidade de Cachoeira e Itabuna. Os dois têm 8 títulos. A equipe de Santo Amaro e Itamaraju tem 5 títulos. A equipe de Conceição do Coité e Ilhéus tem 4 títulos. Feira de Santana e Serrinha e Piauí tem 3 títulos. E Itajuípe, Itapetinga, Quaraci, Jequié e também São Francisco do Conde e Vitória da Conquista tem 2 títulos. O restante só tem um título: Porto Seguro, Eunápolis, né, Alagoinhas, Vera Cruz, né, Itaberaba, Quinjingue, né, Castro Alves, tem só um título. E Santo Antônio de Jesus busca aí o título inédito do... nunca chegou a uma final do campeonato intermunicipal. Falando de Copa Condesc, hoje eu estive procurando o secretário Tiago Moura, ali na Secretaria de Esportes, porque a Secretaria de Esportes, ela disse, né, alguns comentários de que o secretário, né, juntamente ali com toda a direção técnica da seleção de Eunápolis, essa semana irá sair a lista dos convocados para a seleção de Eunápolis. Então eu estive ali procurando para marcar uma entrevista com o secretário, mas devido às suas ocupações, reuniões, não houve possibilidade, mas vou estar procurando me informar a respeito da relação, porque todas as seleções no município, todas as 7 seleções, todas as 6 seleções, menos a Eunápolis, né? As outras 6 já apresentaram a lista de jogadores, já estão treinando, fazendo amistosos, e Eunápolis ainda não apresentou a lista. Mas acho, né, esperamos como torcedores que venha ter muitas surpresas e que Eunápolis, surpresa para o bem, né, possa formar um grande time para a disputa da Copa Condesc de futebol. E mudando aqui para os campeonatos, as decisões neste final de semana. Copa Beto Coxa, haverá 2 jogos decisivos: Real Barça e Renovação, às 8 horas. Esse jogo será lá no Itapuã, Associação Itapuã contra o Baba do Motor, às 9h30. Classificado já para a semifinal, a equipe do Cauterer Clube e os Feiões. Então vão sair 2 aqui classificados entre esses 4 para se juntar aqui a Cauterer e Feiões para formar a semifinal da Copa Beto Coxa. E quem fala sobre o jogo Barça, né, Real Barça e Renovação, é o Fábio. E aí, Fábio, boa tarde, você que é do Real Barça, como é que está? Está confiante para este grande jogo, esta grande decisão, Fábio?
7: Boa tarde, Ney Santos, do programa Resumo Final, aqui é Fábio, do time Real Barça. A expectativa é as melhores possíveis, até o momento nosso time está completo. Espero que todos compareçam no domingo lá, né? Pra gente representar um grande espetáculo. E fazer o melhor jogo do que os passados, né? Cada jogo a gente tem que encarar como uma final. E vamos para cima. Expectativas as melhores possíveis. O time está confiante, empolgado com a classificação. Agora chegou a parte de mata-mata, né? Nós já passamos do último jogo aí. E agora a gente ir para cima para conquistar essa classificação aí do mata-mata de novo.
2: São 17 horas, são 17h58, estamos já encerrando o nosso programa Resumo Final. 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
2: 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Um abração para os ouvintes do programa Resumo Final. Estamos indo embora. Um abraço para o seu Cristo. Dona Inês está feliz, né, pela vitória do Vasco da Gama. A gente pode terminar o programa aí com o hino do Vasco, ou Ney Vieira? Ou você vai ficar, ou você não quer colocar? Não quer não, né? Não quer colocar não. O Ney Vieira disse que hoje não, que já colocou o hino do Vasco duas vezes, né? E não vai colocar mais não. Então, beleza, Ney Vieira, um abraço pra você, né? Vamos torcer pelo Vitória hoje, né? O Vitória, que é da Bahia, para que o Vitória possa ganhar do Atlético Paraná, isso aí, e se classificar para as quartas de final da Copa do Brasil. Para você, amigo ouvintes, um abraço, né, ao Bairro da Pipoca, ao JK, a todos os ouvintes, um abraço e até amanhã, se Deus quiser.
0: 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Valeu pela companhia.
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3: 18 horas e 11 minutos.

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1: 18:39.
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0: Sim. Muito obrigada, Jesus. Muito obrigada, Senhor, por esses 20 anos. 20 anos que eu tenho certeza absoluta no meu coração que é só o início daquilo que Deus tem preparado para a minha vida. Eu louvo muito a Deus. Hoje é uma noite muito especial porque é uma noite em que o meu coração se alegra. O meu coração está saltando, pulsando de alegria. Por esses dias, por essa estrada, por todo esse tempo. É uma vida, 20 anos não são 20 dias. E a maior alegria do meu coração é poder, desde que comecei, dar sempre toda a honra, toda a glória, todo louvor a Jesus Cristo. E será sempre assim. Será sempre assim. Será sempre assim. Sempre assim. Sempre assim, são 20 anos de vidas sendo restauradas, pessoas sendo levantadas, famílias sendo reconstruídas, uma história de alegria, uma história de vitória, uma história de conquista, uma história de momentos difíceis também, mas uma história em que eu sei em quem tenho crido, e eu sei que todas as promessas do meu Deus tenho sim para a minha vida, e por essa estrada eu vou continuar caminhando e dando a Ele todo o meu louvor, toda a minha honra, toda a glória seja dada a Jesus Cristo. Se você pode, querido, eu quero te convidar a dar uma forte salva de palmas a Jesus. Quero dizer que você faz parte dessa história também. Quero dizer que você também faz parte desse momento. Então, se você pode, aplauda o Senhor bem forte, dizendo a Ele: muito obrigada, Senhor. Muito obrigada. Eu tenho milhões de motivos para agradecer a Deus. Se você pode, coloque-se de pé e aplauda bem forte a Jesus Cristo, dando a Ele o seu melhor. Vamos encher esse teatro com a presença de Deus. Vamos encher esse teatro com um louvor que toca o coração do Senhor. Vamos trazer o céu para a terra nessa noite. Aplauda bem forte, aplauda mais forte. Vamos juntos celebrar, queridos. Vamos juntos saltar de alegria. Vamos juntos louvar o nome do nosso Deus. Aleluia. Aleluia. Para o nosso Deus não existe limitação.
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0: 18:55.
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3: Em Brasília, 19 horas.
4: Está no ar a Voz do Brasil. As notícias do governo federal que movimentaram o país no dia de hoje.
5: Olá, boa noite.
3: Boa noite para você que nos acompanha em todo o país.
5: Quinta-feira, 6 de agosto de 2026.
3: Vamos aos destaques do dia.
5: Atualização do Estatuto da Criança e do Adolescente.
3: Lei estabelece medidas de enfrentamento e repressão ao crime de violência sexual na internet e uso de inteligência artificial.
5: E abusadores ficam obrigados a ressarcir o tratamento psicológico e psicossocial da vítima. Gabriela Noronha.
6: Entre as mudanças está a ampliação da pena para quem adquire, possui ou armazena material contendo violência sexual contra crianças ou adolescentes.
3: Você vai ouvir também saúde.
5: Prorrogado o prazo para ampliação de recursos do FGTS em instituições hospitalares filantrópicas que atuam no SUS. Márcia Fernandes.
7: Com a prorrogação, mais de 2 bilhões de reais de recursos em crédito ficarão disponíveis para essas instituições.
3: E vamos conhecer hoje como funciona o Banco Genético da Embrapa.
5: Ele funciona como um cofre de segurança de espécies da biodiversidade brasileira. Pablo Mundim.
8: Hoje, o Banco Genético da Embrapa conserva cerca de 156 mil amostras de mais de 1.200 espécies vegetais.
3: Hoje, na apresentação da Voz do Brasil, eu, Mariana Jungmann e Luciano Seixas.
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3: Sancionada a lei que prevê medidas de repressão à violência sexual contra crianças e adolescentes na internet e com o uso de inteligência artificial.
5: A norma também estabelece ações para proteger as vítimas e a responsabilização financeira do agressor.
3: Os detalhes você vai ouvir agora na reportagem de Gabriela Noronha.
6: A lei, sancionada nesta quinta-feira, atualiza dispositivos do Estatuto da Criança e do Adolescente e de outras leis como o Código Penal e o Código de Processo Penal e estabelece mais rigor para quem praticar crimes de violência sexual contra crianças e adolescentes no ambiente digital, como disse o ministro da Justiça e Segurança Pública, Wellington César Lima.
9: Na legislação até então existente, não tinha a especificidade nem a proporcionalidade da resposta adequada para esses casos. E agora nós temos isso, porque o ambiente digital, por sua imediatidade, cobra respostas igualmente imediatas. Então, esses tipos penais mais adequados, como de violência sexual, abuso sexual, exploração sexual, vem tomar o lugar de outras figuras mais genéricas e que não tinham uma especificidade adequada para a tipicidade penal correspondente.
6: Entre as mudanças está a ampliação da pena para quem adquire, possui ou armazena material contendo violência sexual contra crianças ou adolescentes. O texto também cria uma punição específica para a simulação de abuso sexual por inteligência artificial, utilizando o rosto, corpo ou voz de crianças e adolescentes. Janine Mello, ministra dos Direitos Humanos e da Cidadania, destacou que o uso da tecnologia não pode servir como instrumento de violação de direitos.
10: A inteligência artificial, de maneira geral, os avanços tecnológicos têm um potencial enorme para o desenvolvimento econômico do nosso país, mas eles não podem e não devem ser instrumentos de violações de direitos e para a criação de ambientes que não são seguros para as nossas crianças e adolescentes.
6: Com a lei, a criança ou adolescente, vítima ou testemunha, tem assegurado atendimento psicológico e psicossocial contínuo e especializado. E os abusadores ficam obrigados a cobrir integralmente os custos do tratamento da vítima. A delegada da Polícia Federal, Rafaela Parca, comentou sobre os novos dispositivos.
11: Possibilitam não só a repressão, que é muito importante, as pessoas têm que ter uma sentença justa e adequada, a polícia tem que ter condições de investigar, mas também trazem o que eu acho mais importante, que é a prevenção. A gente precisa de muitos mecanismos para defender essas crianças, especialmente no ambiente digital, que não foi desenhado para elas.
6: A lei também prevê autorização para a chamada ronda virtual, mecanismo que permite a atuação de órgãos de investigação em ambientes digitais para identificar e coletar arquivos relacionados a crimes de violência sexual contra crianças e adolescentes. E no rol dos crimes hediondos, considerados de extrema gravidade, passam a figurar condutas como produzir, vender, trocar, publicar, divulgar e armazenar registros de violência sexual contra menores de idade. Reportagem Gabriela Noronha.
5: Lei prorroga até 2030 acesso de santas casas e hospitais filantrópicos a crédito com recursos do FGTS.
3: Instituições que atendem o Sistema Único de Saúde podem dispor de até 2 bilhões de reais.
7: A lei prorroga até 2030 o prazo para a aplicação de recursos do FGTS como crédito para hospitais filantrópicos e santas casas de misericórdia. A linha de crédito também poderá ser utilizada por instituições sem fins lucrativos que atuam no atendimento a pessoas com deficiência e prestam serviços ao Sistema Único de Saúde. Com a prorrogação, mais de 2 bilhões de reais de recursos em crédito ficarão disponíveis para essas instituições. Em 2025, as Santas Casas realizaram mais de 1 milhão e 300 mil internações e foram responsáveis por cerca de 2 milhões de cirurgias eletivas. O ministro da Saúde, Alexandre Padilha, destacou a importância das Santas Casas.
12: Corresponde 77% dos centros especializados, 57% das unidades de tratamento de oncologia espalhados em todo o país, tendo uma presença muito importante em várias regiões do nosso país.
7: O Fundo de Garantia do Tempo de Serviço, FGTS, é uma obrigação do empregador e não deve ser descontado do salário. Pode ser usado em diversas situações, como demissão sem justa causa, compra da casa própria, aposentadoria ou no caso da pessoa estar com alguma doença grave, como câncer. Agora, os recursos continuarão a ser usados como crédito para hospitais filantrópicos e santas casas de misericórdia. O ministro do Trabalho e Emprego, Luiz Marinho, falou sobre a importância desse fundo.
13: O Fundo de Garantia tem a grande responsabilidade, primeiro, de proteger o trabalhador. Segundo, ser um fundo de investimento para investimento na saúde, as cidades para construir os viadutos, hospitais também, tantos outros investimentos.
7: Nesta quinta-feira, também foram formalizados novos contratos de crédito a partir do FGTS entre a Caixa Econômica Federal e o Instituto do Câncer do Ceará, Santa Casa de Misericórdia de Goiânia e com a Santa Casa de Misericórdia de Parretos. Reportagem Márcia Fernandes.
5: O Brasil exportou mais que importou no mês de julho, o que representa um superávit na balança comercial em mais de 7 bilhões de dólares.
3: No acumulado do ano, a balança também registra um superávit. O valor é de 49 bilhões de reais.
5: O resultado foi impulsionado pela exportação nos setores da agropecuária, indústria extrativista e indústria da transformação.
3: Entre os principais parceiros comerciais está a China, com um aumento de 19,7% nas exportações e União Europeia com crescimento de 11%.
5: Já para os Estados Unidos, as exportações caíram 12,2% nos primeiros 7 meses do ano, em relação ao mesmo período de 2025.
3: Já está valendo a nova inscrição do Cadastro Nacional de Pessoa Jurídica, o CNPJ.
5: O novo modelo de identificação das empresas combina letras e números e conta com um total de 14 caracteres.
3: A medida garante mais combinações disponíveis e permite novas inscrições.
5: As empresas já inscritas no CNPJ não sofrem alteração e não precisam realizar atualização cadastral.
14: O novo modelo mantém os 14 caracteres do Cadastro Nacional de Pessoa Jurídica. A novidade é que o registro passa a combinar letras e números. A medida amplia a quantidade de combinações disponíveis para novas inscrições e garante a continuidade do cadastro. Já o procedimento para a abertura de novos CNPJs não será alterado, como ressalta o coordenador-geral de Gestão e Cadastros e Benefícios Fiscais da Receita Federal, Heriton Gomes.
15: Nada vai mudar em relação ao processo de abertura de empresas. Então, todo aquele fluxo que existe hoje via Rede Sim, em que todas as empresas já estão acostumadas a trabalhar para a melhoria do ambiente de negócio, ela continua.
14: Os CNPJs nos formatos numérico e alfanumérico vão existir simultaneamente. Ambos são válidos para fins legais e operacionais. Para quem já tem empresa aberta, não haverá troca de número nem a necessidade de atualizar o cadastro. O coordenador Heriton Gomes explica que a mudança vale apenas para as novas inscrições.
15: Você não precisa fazer nenhuma alteração no seu cadastro do CNPJ. Então o sistema vai reconhecer tanto os CNPJs que já existem hoje, que são numéricos, quanto os novos CNPJs que vão vir a ser emitidos, que são alfanuméricos.
14: Mesmo sem mudar o cadastro das empresas já existentes, a recomendação é que os softwares de gestão, sistemas de emissão de notas fiscais e cadastros de clientes sejam adaptados para reconhecer o novo formato do documento, como destaca o contador Floriano Carvalho.
16: Todos os sistemas continuarão reconhecendo os CNPJs que já existem hoje, porém eles têm que se adaptar para reconhecer o alfanumérico. Sistemas contábeis, emissão de nota fiscal, fornecedores, compras, precisa ser adaptado para começar a reconhecer o alfanumérico.
14: Para atualizar o CNPJ, acesse gov.br/Receita Federal, tudo junto, e clique na aba de serviço. Reportagem Edinaldo Júnior.
3: E uma correção. Agora há pouco, quando falamos da balança comercial brasileira, o acumulado da balança no ano registra um superávit de 49 bilhões de dólares, não de reais, como eu disse anteriormente.
5: A partir da próxima semana, quem tem imóvel rural já pode declarar o imposto territorial.
3: O processo é feito pela internet e quem perder o prazo pode pagar uma multa.
17: A declaração do Imposto sobre a Propriedade Territorial Rural, ITR, é obrigatória para pessoas físicas ou jurídicas que sejam proprietárias de imóvel rural e pode ser preenchida e transmitida por meio digital. A auditora fiscal da Receita Federal, Giana Han, explica.
18: A ferramenta permite o envio de declarações pela internet, sem necessidade de instalação do programa, e ela pode ser acessada pelo computador ou pelo celular. Para acessar a aplicação, é necessário ter conta GovBR, nível prata ou ouro. E existe um passo a passo disponível na internet que mostra toda a interface dessa ferramenta.
17: O prazo para envio da declaração vai de 10 de agosto a 30 de setembro. O valor pode ser dividido em 4 parcelas, sendo que a primeira deve ser paga até o dia 30 de setembro. Este também é o prazo para o pagamento em parcela única. A auditora fiscal, Giana Han, reforça que é importante não perder o prazo.
18: E é importante também lembrar que a entrega da declaração após esse prazo, ou seja, após o dia 30 de setembro, vai sujeitar o contribuinte ao pagamento de multa por atraso, que é calculada sobre o imposto devido e também conforme o número de meses de atraso.
17: Para fazer a declaração, acesse o portal de serviços da Receita Federal em receitafederal.gov.br na aba Imóveis. Reportagem em Graziela Mendonça.
5: Municípios e prestadores de serviços devem concluir o preenchimento de dados do Sistema Nacional de Informações em Saneamento Básico até 3 de setembro.
3: Esse é um passo importante para garantir o acesso a recursos federais para investimentos na área.
5: O sistema reúne dados sobre abastecimento de água, esgotamento sanitário, manejo de resíduos sólidos, drenagem e manejo de águas pluviais e gestão municipal.
3: As informações subsidiam a formulação de políticas públicas e o planejamento de investimentos. Como afirma o secretário nacional de Saneamento Ambiental do Ministério das Cidades, Márcio Leão.
19: A coleta é um passo importante, né? Porque todos os municípios e prestadores têm a responsabilidade de colocar os dados e as informações que o sistema permite, e isso permite ao governo federal elaborar suas políticas e a destinação dos seus recursos para a universalização do saneamento. Então, é importante para que o governo tenha as informações precisas e que possa atuar de forma mais adequada.
5: Edital Recaatinga vai destinar 60 milhões de reais para recuperação de áreas degradadas na Caatinga.
3: O programa receberá projetos em municípios de 9 estados, com foco em áreas afetadas pela seca e pela desertificação.
5: O prazo de recebimento de propostas pelo edital termina segunda-feira, 10 de agosto.
2: A iniciativa vai disponibilizar 60 milhões de reais para apoiar ações que combinem restauração ambiental, produção sustentável, conservação da água, segurança alimentar, geração de renda e adaptação às mudanças climáticas em 9 estados. Serão selecionados projetos em municípios de Alagoas, Bahia, Ceará, Minas Gerais, Paraíba, Piauí, Pernambuco, Rio Grande do Norte e Sergipe, com foco em territórios com maior degradação e mais vulneráveis à seca e ao avanço da desertificação. Do total de recursos a serem disponibilizados, 30 milhões de reais virão do BNDES, o Banco Nacional de Desenvolvimento Econômico e Social, e 30 milhões do Banco do Nordeste. A iniciativa é uma parceria dos dois bancos com o Ministério do Meio Ambiente e Mudança do Clima. O chefe do Departamento de Meio Ambiente do BNDES, Marcos Santiago, detalha os tipos de projeto que poderão ser apoiados pelo edital.
20: O edital vai apoiar projetos voltados para a restauração ecológica, com espécies nativas, o que inclui sistemas agroflorestais, enfim, o uso sustentável da nossa caatinga. Na prática, os projetos poderão envolver o quê? Recuperação de áreas degradadas com nativas, mas pode também a cadeia, né? A produção de sementes e mudas. Assistência técnica e capacitação de comunidades também estão dentro. E uma coisa muito importante para a nossa caatinga, que é a captação e armazenamento de água, cercamento de nascente e ações de prevenção e combate a incêndios.
2: O primeiro ciclo de apresentação de propostas para o edital Recaatingá vai até o dia 10 de agosto. O edital prevê ainda um segundo ciclo, entre 15 de outubro e 14 de dezembro. Mais informações estão disponíveis no site bnds.gov.br/Floresta Viva 2025. Reportagem André de Barros Lima.
3: Dos rios às áreas costeiras, a pesca atrai praticantes e ajuda a movimentar o turismo em diferentes destinos brasileiros.
2: E está aberto um edital para que seja desenvolvido um diagnóstico nacional do setor.
3: O trabalho será feito em parceria com a Organização das Nações Unidas para a Educação, a Ciência e a Cultura, a Unesco.
2: Vamos saber mais na reportagem de Luciana Colares de Holanda.
21: Marcos Vinícius Barros é amante da pesca esportiva e transformou o hobby que começou lá na infância até em profissão. O engenheiro de aquicultura conta que faz pelo menos 12 viagens por ano só para pescar.
22: É uma paixão. Eu pesco desde criança, então hoje eu sou engenheiro de aquicultura, né? Acabei conectando o que eu gosto com a minha profissão.
21: O turismo de pesca movimenta cerca de 3 bilhões de reais e gera 200 mil empregos no Brasil. De acordo com o Ministério do Turismo, pelo menos 8 milhões de brasileiros viajam todos os anos para praticar a pesca esportiva. O setor será objeto de um diagnóstico nacional. Para isso, está aberto o edital para a seleção de empresa especializada responsável pela realização do estudo. O trabalho prevê a elaboração de um guia de boas práticas com referências nacionais e internacionais, além da organização de um catálogo de produtos, experiências e serviços relacionados ao turismo de pesca. O resultado desse trabalho vai fornecer subsídios técnicos para o planejamento de políticas públicas. A iniciativa busca ainda estimular o uso sustentável dos recursos naturais e o desenvolvimento econômico de destinos que possuem rios, lagos, reservatórios e áreas costeiras. É o que explica Humberto Pires, analista técnico executivo da Secretaria Nacional de Políticas de Turismo do Ministério do Turismo.
23: Nós sabemos que é um segmento extremamente importante e a gente trabalha num trabalho conjunto com o Ministério da Pesca, onde a gente trabalha para além do ordenamento, a questão da sustentabilidade e trazendo todo esse conjunto de informações para que a gente possa, de fato, ter uma prática sustentável e responsável, né, e que abarca toda a cadeia produtiva do segmento da pesca.
21: Kelvin Lopes é dono de uma agência especializada em Brasília, que há 9 anos promove viagens de pesca esportiva por todo o país. Consultor do setor, ele afirma que um diagnóstico como propõe o edital era uma demanda antiga, assim como o trabalho que vem depois.
0: Esse diagnóstico vem a trazer à mesa todas essas informações, toda essa identidade. Além desse diagnóstico, que é super importante, é a oferta sistematizada, organizada do turismo de pesca no Brasil. Todo o setor precisa dessas informações para desenvolver.
21: As propostas das empresas interessadas podem ser encaminhadas até às 5 horas da tarde, horário de Brasília, no dia 12 de agosto de 2026, exclusivamente por meio do portal de compras da Unesco Brasil. Reportagem Luciana Colares de Holanda.
3: Um verdadeiro banco de alimentos em forma de sementes. Assim, a Embrapa, empresa brasileira de pesquisa agropecuária, conserva milhares de espécies de sementes de grãos, verduras e frutas consumidos no Brasil e no mundo.
5: O material também é utilizado em pesquisas para o desenvolvimento de plantações mais resistentes e alimentos mais nutritivos.
3: E apoia o país a estar preparado para ser um produtor de alimentos.
1: No banco genético da Embrapa, em Brasília, são conservadas centenas de milhares de amostras de plantas, sementes e micro-organismos. As coleções apoiam a conservação de diversidade genética e disponibilizam material para pesquisas e outras atividades relacionadas à agropecuária e à segurança alimentar. Uma variedade do Brasil e do mundo, explica Juliano Pádua, supervisor do banco genético da Embrapa.
4: O nosso banco funciona como uma cópia de segurança para evitar, se a gente perder esse material um dia, a gente tem essa cópia guardada aqui para uso. Então, por isso, a gente é um banco cópia de segurança, porque a gente pode manter a viabilidade da semente aqui por muitos e muitos tempos.
1: O banco utiliza diferentes métodos de conservação definidos de acordo com as características de cada espécie. As sementes são armazenadas em câmaras frias, com temperatura em torno de 20 graus negativos, onde podem permanecer viáveis por décadas. Parte das amostras também possui uma cópia armazenada no Cofre Global de Sementes, na Noruega. O pesquisador da Embrapa, Juliano Pádua, destaca que o procedimento integra as estratégias adotadas para a conservação de recursos genéticos utilizados em pesquisas e outras atividades relacionadas à agropecuária.
4: O consumidor cada dia está mais exigente. A gente tem todo um campo, por exemplo, de alimentos funcionais, né, que tragam também não só alimento, alimentação, mas também saúde. Então, por isso a importância desse banco e do uso desse material para o futuro.
1: Hoje, o Banco Genético da Embrapa conserva cerca de 156 mil amostras de mais de 1.200 espécies vegetais. Entre elas estão variedades de arroz, feijão, milho, soja, frutas, hortaliças e espécies nativas brasileiras. Reportagem Pablo Mundim.
5: Nos institutos federais oferecem cursos técnicos, graduações e também voltados à educação profissional e tecnológica.
3: Também chamado de IFE, cada escola deve oferecer pelo menos metade das vagas para cursos técnicos de nível médio, prioritariamente na forma integrada, que permite ao estudante concluir a educação básica e, ao mesmo tempo, obter uma formação técnica.
8: Só mais um semestre e a Ana Letícia Costa, de 19 anos, vai terminar o curso técnico de meio ambiente no Instituto Federal do Rio de Janeiro. A formação técnica vai aumentar o leque de conhecimentos e possibilidades da estudante carioca que planeja cursar engenharia ambiental.
24: Eu, como técnica em meio ambiente, eu posso trabalhar em diversas áreas, em diversos setores. Eu posso trabalhar com laboratório, posso trabalhar com licenciamento. Tem, assim, inúmeras possibilidades que a área ambiental providenciou para mim.
8: Nos institutos federais, as oportunidades são variadas e gratuitas. São ofertados desde cursos de panificação e de cuidadores de idosos até pós-graduação em diversas áreas de conhecimento. O estudante também pode cursar o ensino médio e, ao mesmo tempo, fazer um curso profissionalizante, como explica Marcelo Breganoli, secretário de Educação Profissional e Tecnológica do Ministério da Educação.
25: Então, o jovem, quando ele está cursando o ensino médio, ele pode fazer na mesma instituição ou em outra instituição o curso técnico. Então, a gente passa a ter uma, muito provavelmente, uma predominância dessa forma de oferta do técnico, mas o nosso olhar é muito voltado para o técnico integrado.
8: A Rede Federal de Educação Profissional e Tecnológica possui 754 unidades em todo o Brasil, vinculadas a 39 institutos federais, dois Centros Federais de Educação Tecnológica, os CEFETs, e ao Colégio Pedro II, no Rio de Janeiro. De acordo com o secretário Marcelo Breganoli, os cursos são ofertados para contemplar as necessidades de cada região.
25: Eles estão distribuídos no território de uma forma a atender, sobretudo, as meso e hoje micro-regiões. A rede tem essa característica e ela também tem uma característica do envolvimento com os arranjos produtivos locais. Então, é muito intrínseco, né, dela fazer as suas atuações, os seus projetos, sejam eles, né, envolvidos no ensino, na pesquisa, na extensão, mas tendo como temáticas o arranjo produtivo local, o arranjo social.
8: Os processos seletivos e as matrículas nos institutos federais são semestrais. Interessados devem procurar os editais na escola onde pretende realizar o curso. Reportagem Graziele Bezerra.
5: E essas foram as notícias do Governo Federal.
3: Uma realização da Secretaria de Comunicação Social da Presidência da República.
5: Com produção da empresa Brasil de Comunicação.
3: Fique agora com as notícias do Poder Judiciário e do Congresso Nacional. Boa noite.
5: Boa noite para você e até amanhã.
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9: Você vai ouvir agora notícias do Poder Judiciário.
10: STF suspende julgamento sobre norma que proíbe jogos de azar.
11: Justiça e Ministério Público assinam acordo para fortalecer o combate ao assédio eleitoral.
10: STJ vê lesão a direitos difusos e mantém condenação de empresa por alterar fórmula de agrotóxicos.
11: Boa noite, eu sou Marcela Luiza.
10: E eu sou Walter Lima.
11: Supremo Tribunal Federal julga se norma que proíbe jogos de azar ainda pode ser aplicada.
10: Hoje, o relator do caso, o ministro Luiz Fux, votou. Depois, o julgamento foi suspenso após o pedido de vista do ministro Flávio Dino.
12: O caso chegou ao Supremo em um recurso apresentado pelo Ministério Público do Rio Grande do Sul, contra a decisão da Justiça Gaúcha, que absolveu um comerciante que explorava caça-níqueis em um bar no município de São Leopoldo. Na prática, o tribunal vai definir se explorar jogos de azar deve continuar sendo atividade proibida e sujeita a punições ou se deixará de ser tratado como uma ilegalidade. Isso inclui bingos, jogo do bicho e casas caça-níqueis.
13: O relator ministro Luiz Fux citou possíveis relações entre a exploração clandestina de jogos, organizações criminosas, violência e lavagem de dinheiro. Também diferenciou jogos de azar das loterias exploradas pelo poder público.
26: Como pretendo evidenciar, a loteria não se vale de mecanismos voltados a extrair lucro mediante exploração do vício do comportamento, do risco dos apostadores, é em detrimento da autonomia da vontade.
13: O ministro destacou que a proibição prevista na Lei das Contravenções Penais não viola a autonomia privada nem a livre iniciativa. Assim, Fux votou no sentido de que os jogos de azar devem continuar sendo considerados ilegais.
11: Essa foi a repórter Marta Ferreira. Justiça e Ministério Público assinam acordo para fortalecer o combate ao assédio eleitoral no ambiente de trabalho.
10: Para denunciar ou baixar o selo da campanha, é só acessar o site No Meu Voto Manda Eu. Rocine Gomes.
27: O acordo de cooperação técnica foi assinado entre a Justiça do Trabalho, a Justiça Eleitoral, o Ministério Público do Trabalho e o Ministério Público Eleitoral. Com o slogan No Meu Voto Mando Eu, o objetivo é construir a Aliança pelo Voto Livre, uma rede que defende o direito da pessoa de votar no candidato que quiser, sem pressão ou constrangimento.
11: Comercialização em todo o país de agrotóxicos com fórmulas alteradas sem autorização da Anvisa configura lesão a direitos difusos e coletivos.
10: Para o STJ, isso expõe de forma indeterminada o meio ambiente, os consumidores e a saúde pública a riscos. Fátima Uchoa.
7: Com esse posicionamento, a primeira turma do STJ manteve a condenação de uma empresa imposta pelo TRF4 ao pagamento de R$1.750.000 por mudar a fórmula de dois agrotóxicos e a produção de um herbicida sem a necessária aprovação da Agência Nacional de Vigilância Sanitária. Os produtos foram comercializados nessas condições por mais de 3 anos em todo o território nacional. O colegiado considerou que, como o bem jurídico protegido é indivisível e pertence à coletividade, é possível fixar o valor da indenização já na sentença. A relatora foi a ministra Regina Helena Costa.
11: Justiça Federal nega recurso da Agência Nacional de Mineração e mantém proibição de mineração em terras indígenas em Roraima.
10: O tribunal acompanhou o entendimento do Ministério Público Federal de que a exploração mineral em terras indígenas depende de lei e de aval do Congresso. Vanessa Pereira.
14: Segundo a decisão, enquanto não houver lei regulamentando o artigo 231 da Constituição Federal e autorização do Congresso Nacional, a exploração mineral por terceiros em terras indígenas é juridicamente impossível. Ainda segundo a decisão proferida pela 12ª Turma do Tribunal Regional Federal da 1ª Região, está proibido conceder ou manter em tramitação pedidos de pesquisa e exploração mineral em terras indígenas em Roraima.
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11: Boa noite.
10: E até amanhã.
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3: Eu sou Paula Groba.
15: E eu sou Humberto Pinheiro.
3: E estes são os destaques de hoje do Jornal do Senado, que começa agora.
15: MP do piso mínimo do frete vira lei, mas perdão a caminhoneiros é vetado.
3: Projeto amplia prioridade no trabalho remoto para pessoas com deficiência.
15: Senado vai acompanhar segurança e condições de trabalho de agentes de saúde indígena.
3: Boa noite.
15: Boa noite.
3: Foi sancionada a lei que aperfeiçoa a fiscalização do piso mínimo do frete rodoviário, valor mínimo que deve ser pago aos caminhoneiros pelo transporte de cargas. A medida busca garantir mais transparência e cumprimento das regras do setor.
15: Mas o governo vetou o trecho que perdoava multas aplicadas a caminhoneiros envolvidos em bloqueios de estradas em 2022. Segundo o executivo, o perdão das penalidades violaria a separação de poderes e não apresentava estimativa de impacto orçamentário e financeiro. Repórter Bruno Lourenço.
16: A lei que cria mecanismos para facilitar a fiscalização do cumprimento do piso mínimo para o frete rodoviário surgiu de medida provisória apresentada pelo governo no início deste ano. O objetivo seria combater, por meio de sanções mais fortes, fragilidades no sistema que permitiam a contratação reiterada de fretes abaixo do estipulado pela Agência Nacional de Transportes Terrestres. O Poder Executivo, no entanto, vetou o trecho que saiu do Congresso Nacional, que anistiava multas aplicadas a caminhoneiros que bloquearam rodovias em 2022. O relator da MP, senador Stevenson Valentim, do Podemos do Rio Grande do Norte, defendeu na ocasião o perdão.
17: Um conturbado momento político que o nosso país viveu, aos nossos trabalhadores caminhoneiros que hoje dirigem com essa perturbação, andam pelas estradas do Brasil afora, com a carga de trabalho, movimentando a nossa economia, preocupados ainda com esse tema. Entendo que esse viés da multa já atingiu a sua pedagogia, já foi alcançado.
16: O governo justificou o veto por violar o princípio da separação de poderes e da não previsão de estimativa de impacto orçamentário e financeiro da medida. Deputados e senadores podem derrubar o veto em sessão conjunta do Congresso Nacional, convocada para essa finalidade.
3: E já está pronto para votação no plenário do Senado o projeto que autoriza o uso de recursos dos fundos partidário e eleitoral em situações de calamidade pública.
15: A proposta surgiu a partir de uma ideia legislativa apresentada por um cidadão brasileiro. Repórter Marcela Diniz.
0: Se o projeto virar lei, partidos políticos poderão abrir mão de recursos dos fundos partidário e eleitoral para ajudar nas despesas decorrentes de pandemias, eventos climáticos, rompimento de barragens e outras situações que exigem ajuda emergencial do Estado. O projeto nasceu de uma ideia legislativa apresentada em 2020 pelo Wagner Paulo de Santa Catarina, por meio do portal Cidadania do Senado Federal. A ideia original era destinar o dinheiro para o enfrentamento à Covid, mas com o fim dessa emergência em saúde e para aproveitar a ideia que obteve mais de 22 mil apoios, o escopo do projeto foi ampliado pelo relator, senador Márcio Bittar, do PL Acreano, para abranger todas as situações de calamidade pública. O senador astronauta Marcos Pontes, do PL de São Paulo, apoia a proposta.
2: Emergências provocadas por calamidades vêm se tornando recorrentes, como as causadas nas enchentes da Bahia, de Minas Gerais e no Rio Grande do Sul. Tal medida pode contribuir para a ampliação e a capacidade de atuação do Estado em situações de crise, alinhando o uso de recursos públicos a prioridades impostas por cenários excepcionais.
0: O projeto está pronto para ser votado no plenário do Senado.
3: Eleitores de todo o país já podem consultar o local de votação para o primeiro turno das eleições, marcado para 4 de outubro. A pesquisa pode ser feita no site do TSE ou pelo aplicativo e-Título. A consulta é importante porque a Justiça Eleitoral pode alterar locais de votação. No Rio de Janeiro, por exemplo, 66 zonas eleitorais foram modificadas por motivos de segurança, afetando cerca de 188 mil eleitores.
15: E por falar em eleições, você sabe o que é assédio eleitoral? O consultor legislativo Eduardo Modena explica como se proteger dessa forma de abuso ainda muito presente nas relações de trabalho no Brasil. Repórter Aís Abreu.
18: Vigilância de redes sociais, exigência de declaração ou de não declaração de voto, ameaças ou mesmo promessas vinculadas a um resultado específico. Se alguma dessas situações soa familiar, você pode estar sendo vítima de assédio eleitoral. O consultor legislativo Eduardo Modena diz que a principal arma do trabalhador e da trabalhadora é a denúncia.
19: Qualquer situação em que o empregador se utilize da sua posição econômica para influenciar a opinião do empregado pode ser considerado um tipo de assédio.
18: Para denunciar casos de assédio eleitoral, procure a Justiça do Trabalho ou a Justiça Eleitoral. Para tirar dúvidas sobre como denunciar, visite o site do Conselho Superior da Justiça do Trabalho em csjt.jus.br. csjt.jus.br.

0: estabelece regras para a apresentação e a análise do pedido. A legislação trabalhista já prevê essa prioridade, mas o projeto amplia e detalha a proteção, que poderá ser aplicada também ao regime híbrido e a diferentes tipos de vínculo profissional. A senadora doutora Eudócia, do PSDB de Alagoas, que apresentou o relatório na Comissão de Assuntos Sociais, destacou que a modalidade deve promover a inclusão.
1: Tais soluções concretizam igualdade e não discriminação, e reforçam a eliminação de barreiras, evitando que o remoto seja usado como forma de isolamento ou perda de oportunidades.
0: A prioridade dependerá da manifestação do próprio trabalhador e da compatibilidade da atividade com o trabalho à distância e não poderá resultar em perda de salário.
2: E aguarda análise da Comissão de Assuntos Econômicos um projeto que destina no mínimo 25% dos recursos do PRONAMP a microempresas lideradas por mulheres.
3: A proposta também prevê prioridade para mulheres negras de baixa renda e com deficiência, além de condições diferenciadas de financiamento e capacitação. Segundo a relatora, senadora Jussara Lima, do PSD do Piauí, a medida fortalece o empreendedorismo feminino.
4: Reforça a utilização do sistema de crédito como mecanismo ativo de justiça social, de modo a apoiar grupos historicamente desfavorecidos e dar concretude ao direito constitucional da igualdade entre homens e mulheres.
2: A Comissão de Direitos Humanos do Senado debateu os desafios dos agentes de saúde indígena no Brasil. Falta de segurança, dificuldades na logística e condições precárias de trabalho foram citadas pelos representantes da categoria.
3: A presidente da Comissão de Direitos Humanos, senadora Damares Alves, anunciou a criação de um grupo de trabalho com a temática da saúde indígena. Repórter Marcela Diniz.
5: No dia 17 de julho, o agente de saúde Giovanni Yanomami foi morto a tiros. Em novembro de 2024, o técnico de enfermagem Wilson Souza também já havia sido assassinado. Os dois crimes ocorreram em contexto de conflitos internos na terra indígena Yanomami e levantaram o debate sobre a segurança das equipes de saúde que atuam neste e em outros territórios. A presidente do Sindicato dos Empregados em Estabelecimento Privado de Serviço de Saúde do Estado de Roraima, Joana Mendes, relatou a apreensão por parte desses profissionais.
6: Hoje a gente tem profissional em Roraima que ele não quer mais entrar no território.
5: Os participantes do debate também relataram desafios logísticos, falta de estrutura, condições de trabalho precárias e desvalorização salarial. A presidente da Comissão de Direitos Humanos, senadora Damares Alves, do Republicanos do Distrito Federal, anunciou a criação de um grupo de trabalho com a temática da saúde indígena.
7: Inclusive, quero informar que as instituições presentes aqui serão convidadas para fazer parte do grupo de trabalho. E nós vamos trazer o Ministério Público para este grupo de trabalho também, Defensoria Pública.
5: A audiência sobre a segurança dos agentes de saúde indígena é parte de um ciclo de debates sobre os direitos humanos e o desenvolvimento dos povos e comunidades tradicionais, promovido pela Comissão de Direitos Humanos do Senado.
3: Com edição de Paula Grova e trabalhos técnicos de Eliseu Caires, o Jornal do Senado fica por aqui. Acompanhe agora as notícias da Câmara dos Deputados. Boa noite.
2: Boa noite e até amanhã.
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9: Plenário pode incluir esteticistas no quadro de profissionais da saúde.
10: Deputados aprovam símbolo de identificação para pessoas com Alzheimer.
9: Câmara torna mais rígida a declaração de insanidade mental de criminosos.
10: Boa noite. Os deputados aprovaram um projeto que endurece o processo de declaração de insanidade mental de acusados por crimes. A repórter Paula Bittar traz mais informações sobre a proposta aprovada.
11: A Comissão de Constituição e Justiça da Câmara aprovou um projeto que busca tornar mais rígido o processo de declaração de insanidade mental de acusados por crimes. Acusados de crimes podem ser beneficiados com a isenção ou a redução da pena, caso sejam considerados inteiramente ou parcialmente incapazes de entender que o ato que cometeram era crime. No caso da isenção da pena, o juiz deve encaminhá-lo a tratamento médico obrigatório. De acordo com o projeto, o laudo pericial sobre sobre a insanidade mental do acusado deverá ser feito por perito oficial, preferencialmente com especialização na área de psiquiatria ou psicologia forense. Além disso,

0: Isso, o juiz poderá chamar mais de um perito em caso de dúvida sobre a especialização do convocado. Apesar de a lei hoje já exigir que o acusado seja submetido a exame médico legal, a avaliação quanto à sanidade mental pode ser realizada por médicos de qualquer especialidade. Segundo o texto aprovado, o perito deverá observar critérios técnicos, científicos e éticos na elaboração do laudo, sendo vedada qualquer forma de influência externa. Ainda de acordo com a proposta, caso o acusado apresente histórico de transtornos mentais, isso deverá ser considerado para a instauração do incidente de insanidade mental. E a defesa poderá apresentar um assistente técnico para acompanhar o exame. O autor do projeto, o deputado Coronel Assis, do PL de Mato Grosso, disse que o objetivo é atualizar a legislação brasileira.
1: Essa legislação é uma legislação muito antiga, da década de 40. Nós buscamos estabelecer esses critérios de forma muito objetiva para que ele possa ser avaliado com precisão, para que não possa ocorrer como aconteceu naquela ocorrência lá de São Paulo, onde o criminoso lá, o fisiculturista, deu 60 socos na cara daquela moça e depois, quando ele foi preso, estava sendo processado, ele alegou que ele ouvia vozes, que ele tinha problemas mentais, justamente com o intuito de fugir da justiça brasileira.
0: Coronel Assis se referiu ao caso do ex-atleta Igor Eduardo Cabral, que deu 61 socos na namorada dentro de um elevador em Natal. Ele alegou um surto claustrofóbico como causa para a agressão. A proposta, que busca tornar mais rígido o processo de declaração de insanidade mental de acusados por crimes, já pode seguir para análise do Senado, a menos que haja recurso para votação antes pelo plenário da Câmara. Da Rádio Câmara, de Brasília, Paula Bittar.
2: Economia. A Câmara aprovou recentemente projeto que cria a Política Nacional de Minerais Críticos e Estratégicos. Autor da iniciativa, Zé Silva, do União de Minas Gerais, explica que a ideia é incentivar a industrialização desses minerais no Brasil, ampliar a produção de energia limpa e atrair investimentos para o setor.
3: Essa política é importante para interromper as mudanças climáticas, para garantir a produção de energias limpas e também, um ponto que é fundamental, combater a fome. Então, nessa política, nós criamos mecanismos para as pessoas virem investir no Brasil, numa mineração que preserve a vida, não seja um risco à vida, preserve o meio ambiente, não seja um risco ao meio ambiente, e, ao mesmo tempo, traga riquezas. Por isso que é fundamental aprovar essa política nacional no Senado e para a sanção do presidente.
2: Zé Silva afirma que a proposta cria incentivos para empresas que processarem e industrializarem os minerais estratégicos em território nacional, agregando valor à produção brasileira. Ele ressalta que a medida fortalece o agronegócio, amplia a segurança jurídica e estimula novos investimentos.
4: Votação.
5: O plenário pode votar em breve projeto que inclui os esteticistas e cosmetólogos entre os profissionais da área da saúde. A ideia é tornar mais clara a lei que já regulamenta o setor. A reportagem é de Antônio Vital.
6: A Câmara dos Deputados pode votar projeto que enquadre as profissões de esteticista, cosmetólogo e técnico em estética como da área da saúde para todos os efeitos legais. Hoje, isso não está claro na lei que regulamenta essas profissões, aprovada em 2018. O projeto, assinado por 5 deputados de diversos partidos, tem como justificativa a existência de lacunas legais que têm provocado a suspensão de estabelecimentos e autuação de profissionais pela Agência Nacional de Vigilância Sanitária, a Anvisa. A proposta é resultado dos trabalhos de uma subcomissão da Comissão de Trabalho da Câmara. O texto também trata da formação desses profissionais, com exigência de estágio tanto para os técnicos quanto para os esteticistas e cosmetólogos de nível superior. Esteticista é o profissional de nível superior encarregado de procedimentos práticos de cuidados corporais e faciais, como o peeling. Já o cosmetólogo, também de nível superior, é aquele que estuda a formulação e a química dos produtos de beleza, como cosméticos. E o técnico em estética é o profissional de nível médio que realiza tratamentos faciais, corporais e capilares não invasivos, como limpeza de pele, hidratação, drenagem linfática e depilação. De acordo com a proposta, a exigência de formação mínima vai valer até que o Ministério da Educação defina currículos específicos para essas profissões. Para prevenir autuações da Anvisa, o projeto estabelece que os técnicos em estética, bem como os esteticistas e cosmetólogos, poderão utilizar produtos, técnicas e equipamentos com registro no órgão. O texto também prevê punições para fiscais que interditarem estabelecimentos ou apreenderem equipamentos de maneira abusiva, o que pode acarretar pena de até 2 anos de detenção e multas. Estima-se que o setor movimente cerca de 50 bilhões de reais por ano no Brasil. De acordo com a deputada Soraya Santos, do PL do Rio de Janeiro, uma das autoras da proposta, o texto deixa mais claras as responsabilidades dessas profissões e o enquadramento na área de saúde previne abusos. Soraya também é autora da proposta que deu origem à regulamentação atual da profissão de esteticista, cosmetólogo e técnico em estética.
7: E óbvio que é como atividade da saúde. Você faz uma cirurgia, você tem que fazer um pós e você tem que saber como você vai se qualificar, como você vai ampliar. Infelizmente, nós começamos a ter problemas sérios, onde a Anvisa, ela começou a fechar a clínica, impedir compra de insumo. É como se eu tivesse feito direito e não tivesse direito a comprar código civil, código processual.
6: O projeto que enquadra as profissões de esteticista, cosmetólogo e técnico em estética como da área de saúde ganhou o regime de urgência e pode ser votado diretamente no plenário da Câmara, sem passar pela análise das comissões permanentes da Casa. Da Rádio Câmara, de Brasília, Antônio Vital.
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4: Trabalho.
9: Sérgio Brito, do PSD da Bahia, apoia a proposta que põe fim à escala de trabalho 6x1. O congressista avalia que a medida representa uma grande vitória para milhões de trabalhadores brasileiros que constroem o país todos os dias com o próprio esforço.
10: Estamos falando de uma medida que garante mais dignidade, mais qualidade de vida e mais equilíbrio entre o trabalho e a vida em família. A proposta reduz a jornada semanal de trabalho, sem reduzir os salários, e assegura 2 dias de descanso por semana. Isso significa mais tempo para cuidar da saúde, conviver com os filhos, estudar e descansar. Um trabalhador valorizado produz mais, adoece menos e vive melhor.
2: Para Sérgio Brito, a mudança demonstra a possibilidade de conciliar desenvolvimento econômico e valorização do trabalhador. O parlamentar espera que o Senado dê continuidade à proposta para que o avanço se consolide como política pública no país.
4: Saúde.
9: O projeto que institui um símbolo de identificação para pessoas com Alzheimer já pode seguir para o Senado. A repórter Maria Neves tem os detalhes da aprovação.
11: Aprovado na Comissão de Constituição e Justiça da Câmara, projeto da deputada Laura Carneiro, do PSD do Rio de Janeiro, que institui a fita roxa como símbolo para identificar pessoas com Alzheimer, pode seguir para análise do Senado. De acordo com a autora, o objetivo da medida é facilitar a identificação de pacientes em espaços públicos para evitar situações de conflito ou constrangimento. Laura Carneiro afirma que a identificação é importante em diferentes situações, como no caso do paciente se perder, por exemplo.
12: É muito importante que a gente tenha esse cordão da fita roxa para que as pessoas acometidas pelo Alzheimer possam ser localizadas. Eventualmente elas saem nas ruas e ninguém sabe que elas têm Alzheimer, muito menos que estão perdidas. Então essa fita pode evitar transtornos graves e ao mesmo tempo proteger essas pessoas que são acometidas pelo mal de Alzheimer.
11: A deputada explica também que entre os sintomas comportamentais da doença de Alzheimer estão alterações de julgamento, perda de filtros sociais e redução da capacidade de autocontrole. Devido a isso, muitas vezes o paciente pode proferir falas inadequadas ou agressões verbais e voluntárias. Como as outras pessoas não sabem sobre a doença, podem interpretar mal esses comportamentos e reagir também de forma agressiva, o que aumenta o sofrimento do paciente e dos cuidadores. O texto aprovado estabelece que o uso do cordão será facultativo e a utilização do símbolo não substitui a apresentação de laudos médicos quando a comprovação do diagnóstico for exigida por lei. Laura Carneiro afirma ainda que a iniciativa se inspira em outros modelos de identificação visual, como o cordão de girassol utilizado para sinalizar deficiências ocultas. Da Rádio Câmara de Brasília, Maria Neves.
4: Previdência.
2: Projeto de doutor Flávio, do PL do Rio de Janeiro, prevê a concessão automática do salário maternidade. Hoje, mães que acabaram de dar à luz precisam enfrentar filas e burocracia para acessar o benefício, um processo que, segundo o parlamentar, pode levar até 4 meses.
13: Todo mundo sabe que quando uma pessoa falece, a informação chega rápida ao INSS e o benefício é encerrado. Mas quando nasce uma criança, a mãe que acabou de dar à luz precisa enfrentar filas, documentos e burocracia para receber um direito que já é dela. Isso não é justo. Se o Estado consegue agir rápido para retirar um benefício, também precisa agir rápido para garantir um direito. E o que a gente quer é desburocratizar.
9: Pelo texto de Dr. Flávio, o pagamento seria liberado logo após o pedido de licença maternidade, sem a necessidade de apresentação imediata de documentos. A análise e a comprovação do nascimento ficariam a cargo do INSS em um momento posterior.
4: Justiça.
2: Nova lei regulamenta o chamado filtro de relevância em recursos especiais ao Superior Tribunal de Justiça. Somente no primeiro semestre deste ano, mais de 260 mil processos chegaram ao STJ, como informa o repórter Luiz Cláudio Canuto.
14: Processos com relevância social e ampla terão atenção especial em julgamentos do Superior Tribunal de Justiça. Nova lei regulamenta o chamado filtro de relevância em recursos especiais ao STJ. A lei exige que esse tipo de recurso deva demonstrar que o caso tem relevância jurídica, política, social ou econômica que ultrapasse o interesse individual das partes. O recurso especial é usado quando uma das partes no processo pede ao STJ que examine se uma decisão judicial aplicou corretamente uma lei federal. O texto muda o Código de Processo Civil e prevê que o relator do recurso no STJ suspenda por 6 meses, total ou parcialmente, todos os processos individuais ou coletivos pendentes sobre o assunto relevante. Se forem necessárias audiências públicas ou a participação de terceiros, a suspensão pode ser prorrogada uma única vez, também por 6 meses. Mas o interessado na análise do caso deve demonstrar no pedido ao STJ a relevância do recurso. Para que um recurso especial seja rejeitado por falta de relevância, será necessário o entendimento de pelo menos 2/3 dos ministros da Corte. O projeto que deu origem à lei foi aprovado pela Câmara dos Deputados e pelo Senado e depois sancionado pelo presidente da República sem vetos. Na Câmara, o relator de plenário foi o deputado Ranieri Paulino, do Republicanos da Paraíba. Ele afirma que o filtro de relevância permite um melhor fluxo aos processos no STJ.
15: Rui Barbosa deixou como ensinamento que justiça tardia não é justiça. E é justamente isso, é buscar que os jurisdicionados tenham, além do acesso garantido, mas que tenha mais celeridade nos processos que ali tramitam. Então, compreendemos essa matéria vai ao encontro de uma demanda importante, mas, sobretudo, garantir um fluxo melhor para os jurisdicionados, para o povo brasileiro.
14: Apenas as decisões judiciais publicadas após 30 dias da publicação da lei vão ter exigência para que o recurso apresente relevância perante o STJ. O presidente da Câmara, Hugo Mota, participou da cerimônia de sanção da lei no Palácio do Planalto nesta terça-feira e ressaltou a importância das novas regras.
16: Com esta lei, o STJ deixa de ser empurrado para uma atuação semelhante à de uma terceira instância, como um mero órgão de revisão, e passa a dedicar suas energias ao cumprimento de sua missão constitucional. Depois de anos de impasse, o Congresso Nacional agiu com extraordinária celeridade. O novo projeto foi apresentado no Senado em 12 de junho, chegou à Câmara dos Deputados em 9 de julho e em apenas 5 dias já estava aprovado pelo plenário e encaminhado à sanção.
14: Segundo o presidente do STJ, ministro Herman Benjamin, o número de processos no tribunal chegou a 260 mil no primeiro semestre do ano. No ano passado, foram 235 mil casos. O STJ analisa causas de direito federal que não são constitucionais. As causas relativas à Constituição são julgadas no STF, Supremo Tribunal Federal. Da Rádio Câmara de Brasília, Luiz Cláudio Canuto.
4: Segurança Pública.
9: Delegado Palumbo, do Podemos de São Paulo, defende a aprovação de projeto que proíbe condenados por crimes hediondos e equiparados de criar, administrar e utilizar redes sociais quando o crime tiver sido cometido por meio dessas plataformas ou estiver diretamente relacionado ao ambiente digital.
2: Ele explica que a medida busca impedir que plataformas sejam usadas para aplicar golpes e aliciar vítimas.
17: Nós sabemos que os criminosos hoje não estão só no semáforo de 38, pistola, fuzil, atirando nas pessoas. Estão também na internet, cooptando criminosos, fazendo golpes, aplicando golpes, principalmente em idosos, e principalmente pegando as nossas crianças, induzindo as nossas crianças e cometendo um crime gravíssimo, que é a pedofilia. Criminoso não tem que usar rede social, eles têm que ser banidos. E não é censura, nós temos que dar liberdade para o cidadão de bem e não para criminoso.
9: Delegado Palumbo observa que a restrição só poderia ser aplicada após condenação definitiva durante o cumprimento da pena com possibilidade de manutenção por até 20 anos. O parlamentar ressalta que o projeto também prevê sanções para quem descumprir a decisão judicial.
2: Kim Kataguiri, do Missão de São Paulo, defende proposta que endurece a punição contra pessoas que cometem crimes de forma reiterada. O texto cria a figura do reincidente crônico, aplicada a quem pratica 3 crimes dolosos em até 15 anos.
18: Hoje, a gente tem bandidos aí que têm 10, 15 passagens pela polícia e não ficam presos porque eles não são considerados reincidentes. Ele só é reincidente depois que ele é condenado e a condenação transita em julgado. Mas quando tem várias passagens pela polícia, ele não é considerado. Então, o crime em flagrante é um crime que você não precisa gerar muitas provas, que o processo não é complexo, porque o sujeito ele foi pego cometendo o crime. Não precisa de uma investigação complexa.
9: Kim Kataguiri acrescenta que a proposta busca impedir que autores habituais de crimes sejam tratados como réus primários. Ele ressalta que a matéria prevê regime inicial fechado, pena em patamar máximo e restrições a benefícios como transação penal e livramento condicional.
2: Felipe Beccari, do Podemos de São Paulo, defende projeto que torna hediondo o crime de maus-tratos aos animais quando a ação criminosa provocar a morte do animal. Ele avalia que a proposta representa uma resposta mais rigorosa do Estado a casos de extrema crueldade.
19: O crime hediondo, para quem não sabe, é um crime de maior repulsa, de maior ranço da sociedade, de maior gravidade. Ou seja, o Estado ele tem que ter uma resposta mais firme, né? Rápida, firme e contundente com relação a esse crime. Exemplo, o estupro, estupro de vulnerável, homicídio. Então a gente prevê que aquele que cometa maus-tratos contra os animais e ele faleça, ou seja, foi até o limite e provocou a morte desse animal, como por exemplo o cão-orelha e outros animais aí que repercutem em alguns casos, a pessoa se enquadre nesse rol.
9: Felipe Beccari explica que a pena permanece a mesma, mas o enquadramento como crime hediondo muda o regime de cumprimento. O condenado começa em regime.
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23: É, essa semana é uma verdadeira semana de maratona, falando de saúde, qualidade de vida. E hoje eu quero falar para você que é diabético. Ou seja, que tem aí o famoso e temível diabetes, né? Que na verdade é uma síndrome metabólica de origem múltipla, decorrente da falta de insulina ou da incapacidade da insulina exercer adequadamente seus efeitos. A insulina, né, para quem não sabe, ela é produzida por um órgão chamado pâncreas, né, que é o responsável pela manutenção metabólica da glicose. E a falta desse hormônio provoca um déficit, né, em metabolização da glicose, né, e consequentemente diabetes, característica principalmente por altas taxas de açúcar no sangue, ou seja, a hiperglicemia de forma permanente. O que é que acabei de falar? Nós temos um órgão chamado pâncreas, onde ele tem essa capacidade de produzir insulina, que ajuda no controle da glicemia do nosso corpo, permitindo com que nossas células elas sejam abastecidas, né, diariamente. E aí, quando isso não ocorre, infelizmente, a gente adquiriu diabetes. Principais fatores de risco, a gente sabe, né, o diabetes ele pode causar amputação de um membro, né, porque há uma má cicatrização, ele pode causar cegueira, pode levar até mesmo à morte. Quem tem diabetes não precisa entrar em desespero, mas precisa controlar o diabetes, né? Existe aí vários tipos de diabetes, desde a gestacional até mesmo tipo 1, tipo 2 e assim por diante, e todos eles, os principais fatores que aumentam esse risco é a ingestão exagerada de açúcar, né? Já que você já tem um diabetes, precisa controlar a ingestão de açúcar. A gente indica uma boa prática de exercício, né, diário. A mudança alimentar é essencial. E o uso de um produto que vai agir na tua corrente sanguínea, eliminando a quantidade excessiva de açúcar que muitas vezes você não conseguiu deixar de ingerir. 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Minha dica de hoje é rápida e sucinta, que Deus te abençoe. E já já a gente volta para falar mais de saúde e qualidade de vida, falar sobre Nova Mistura. Grande abraço, meu irmão.

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0: Aplauda o senhor aí, gente!
1: 20 horas e 58 minutos.